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1: O bispo da Diocese Porto Alegre e Castelo Branco, Dom Pedro Fernandes, alertou este domingo para a necessidade de resistir aos discursos de ódio e às forças populistas que, segundo afirmou, procuram dividir a sociedade e criar preconceitos com soluções fáceis para problemas complexos. Dom Pedro Fernandes, que falava no âmbito das festas do Senhor Jesus do Bom Fim, que decorrem desde a sexta-feira em Porto Alegre, apontou como os desafios mais urgentes da Igreja, a importância do caminhar conjunto e a participação ativa dentro da comunidade cristã, sublinhando que a missão da Igreja diz respeito a todos, não apenas a padres, bispos ou lideranças, e que a inclusão deve ser uma prática constante.
2: Parece-me que a Igreja tem como grande desafio o cultivar este sentido de sinodalidade, de caminhar junto, de participação comum, de inclusão, de adinta, portanto, dentro da própria comunidade cristã, favorecer a participação ativa de todos na consciência de que a missão da Igreja é uma realidade que diz respeito a toda a gente. Não apenas a padres, não apenas a bispos, não apenas às lideranças, mas a todos. Esta é uma dimensão importante e ligada a esta, um testemunho e uma contribuição para a sociedade em geral, que também

0: passo por isso. Passo pelo reconhecimento do valor e da importância de todas as pessoas, de todas as minorias. É verdade que a relação com a diferença, com a diversidade, traz muitos desafios, mas são exatamente esses desafios que nos permitem crescer. Portanto, nesse sentido, a Igreja, pela própria experiência interna que tem, pode ser um testemunho e uma expressão importante de uma comunidade que valoriza toda a gente, em todas as diversidades que possam existir, e que é a partir justamente dessas diversidades que se vai construindo, que se vai valorizando, e isto é muito importante. Uma sociedade que seja mais inclusiva, que seja mais justa, que seja mais atenta aos pobres e às suas necessidades. Portanto, a Igreja e a doutrina social da Igreja, e agora ultimamente esta incrível, excelente encíclica do Papa Leão XIV, Magnifica Humanitas, que aplica a doutrina social da Igreja justamente aos desafios da era digital e da inteligência artificial. Tudo isto parece-me ser desafio importante para a realidade da Igreja hoje e para o contributo que ela possa dar para uma sociedade mais justa, mais favorecedora da paz, mais resistente aos discursos de ódio e às forças populistas que tentam dividir-nos e que tentam criar entre nós preconceitos e soluções fáceis para questões difíceis.
1: Sobre as festas do Senhor Jesus do Bonfim, o Bispo referiu tratar-se de uma tradição que reforça a identidade comunitária, lembrando que não há presente nem futuro sem raízes e sem memória, e que é essencial preservar estas tradições e o seu significado espiritual. O presidente da Entidade Regional de Turismo do Alentejo e Ribatejo, José Santos, assinalou o Dia Mundial do Turismo este domingo, destacando o forte crescimento da região, que em julho foi o destino que mais cresceu percentualmente em Portugal. Apesar de ainda não serem conhecidos os dados completos do verão, o responsável afirma que o Alentejo chega a setembro com confiança, mesmo num ano exigente e com quebras em mercados internacionais, como o norte-americano, sublinhando, porém, a grande lealdade do mercado português, que continua a escolher o Alentejo.
2: Ainda não temos os dados completos do verão, só vamos ter os dados de agosto na próxima quarta-feira e só vamos ter os dados de setembro no final de outubro. Ainda assim, os resultados de julho foram bastante importantes, com a região a ser o destino que mais cresceu percentualmente em Portugal. E, portanto, encaramos com expectativas de resultados do mês de agosto, com a noção, para concluir, que de facto estamos num ano difícil, num ano exigente, com algumas dificuldades em alguns mercados internacionais que são importantes para o Alentejo, nomeadamente o mercado norte-americano, mas de facto com um grande conforto desta grande lealdade do mercado português, que continua cada vez mais a olhar para o Alentejo como destino preferido dos portugueses.
1: Ora, o mês de julho confirmou o Alentejo como a região que mais cresceu no país, com um aumento de 7,7% nas dormidas e a maior subida nacional nos proveitos turísticos, que avançaram 19,8%. O mercado português foi decisivo, com um crescimento de 11,1% nas dormidas, reforçando a tendência que mantém o Alentejo entre os destinos mais procurados do verão. A Universidade Politécnica de Porto Alegre está a preparar até junho de 2028 a submissão de 7 candidaturas ao programa Horizonte Europa, com um potencial de financiamento que pode atingir os 23 milhões de euros. A Universidade Politécnica de Porto Alegre destaca que o principal objetivo desta iniciativa é reforçar a presença da investigação da Universidade no espaço europeu, e as candidaturas abrangerão diversas áreas como bioenergia, alterações climáticas, economia circular, produção sustentável, educação, território, recursos naturais, ciências sociais e saúde. O pró-presidente para a investigação, inovação e transferência de tecnologia da Universidade Politécnica de Porto Alegre, Paulo Ferreira, disse a esta estação emissora que a primeira candidatura relacionada com o desenvolvimento dos territórios já foi submetida.
3: Nós neste momento candidatámos uma que o valor máximo era 3,75 milhões de euros ao nível do consórcio. Estamos agora a fazer o trabalho interno para começar a identificar as restantes 6 candidaturas, sendo certo que elas vão...

0: proteger as nossas áreas principais. Estamos a falar de bioenergia, economia circular, produção sustentável, sendo que aqui a produção sustentável pode ser tanto produção agrícola como produção animal, a área da saúde e a área da parte do educação, território, que a primeira candidatura foi feita nessa foi feita já nessa área.
1: Quanto é que poderá envolver num total estes projetos?
0: Assim, é muito difícil estar a dizer o valor exato neste momento, porque nós podemos ter avisos que nos permitem ter apoios maiores ou apoios menores, mas se nós considerarmos o valor da candidatura que submetemos recentemente, se multiplicarmos essa candidatura por 7, assumindo que os valores serão em média, serão semelhantes, podemos assumir podemos identificar um valor de financiamento total à volta dos 22, 23 milhões de euros, sendo que se tivermos uma componente semelhante para a Universidade Politécnica do que temos nessa candidatura, estamos a falar de um valor superior a 2 milhões de euros para a nossa Universidade Politécnica, sendo que para a região pode ser maior em função de outros parceiros regionais que possam, na realidade, entrar nesses consórcios.
2: Ora, estas candidaturas estão alinhadas com as duas unidades de investigação da Universidade, o Valoriza, criado em 2028, e o CAR, mais recente, com o objetivo de sustentar e fortalecer o trabalho desenvolvido. A Noite Europeia dos Investigadores voltou a ocupar o Jardim da Avenida da Liberdade, em Porto Alegre, com dezenas de experiências abertas ao público, desde demonstrações de química e energia, atividades de informática, marketing sensorial, saúde, educação física e até produção de cânhamo. A iniciativa reuniu todas as escolas da Universidade Politécnica de Porto Alegre com propostas pensadas para crianças, jovens e adultos. A coordenadora do evento, Dora Almeida, destacou que o objetivo passa por aproximar a população do trabalho desenvolvido na universidade, não só em termos de ensino, mas também no que concerne a investigação.
3: A Noite Europeia dos Investigadores já é o segundo ano que nós temos o prazer de ser aqui tão bem recebidos neste jardim, onde trazemos a ciência para a cidade. O objetivo é mesmo aproximar a ciência e dar a conhecer à população em geral o que é que nós fazemos em termos de Instituto Politécnico Porto Alegre, não só em termos de ensino, mas também em termos de investigação. É uma iniciativa europeia, como o próprio nome diz, Noite Europeia dos Investigadores. A receptividade tem sido ótima. Os pais vêm com as crianças logo ao início da tarde, logo ao final da tarde ao parque e aproveitam. E depois, mais tarde, vêm os adultos à hora de jantar ou depois da hora de jantar.
4: E que tipo de experiências é que temos aqui este ano?
3: Olha, desde produção de cânhamo, aqui temos experiências relacionadas com o marketing, ou seja, as experiências mais sensoriais, experiências da área da saúde. Ali temos uma atividade engraçada que é como é que nós vamos sentir o envelhecer. Atividades da informática, atividades da química, da energia, da escola de ciências sociais. Temos aqui todas as escolas. Aqui temos atividades de educação física para podermos testar a nossa resistência, para poder avaliar a nossa saúde. Por isso temos aqui todas as escolas com atividades muito diversas. Eu volto a insistir nesta questão de resolver o problema, porque as pessoas acham sempre que a ciência é gastar rios de dinheiro, e isto tem alguma utilidade, como é óbvio.
2: A Noite Europeia dos Investigadores é uma iniciativa promovida a nível europeu e pretende aproximar a ciência da comunidade, mostrando de forma prática o trabalho desenvolvido pelos investigadores e pelas escolas da Universidade Politécnica de Porto Alegre. O presidente da Associação de Atletismo do Distrito de Porto Alegre, Daniel Madara, fez um apelo ao compromisso dos municípios com o atletismo, defendendo apoios ao nível do futebol. Daniel Madara, que falava sábado na cerimónia de mérito da época 2025-2026, que decorreu na sede do Grupo Desportivo Arnense, em Santo António das Areias, no Conselho de Marvão, afirmou que as autarquias têm a obrigação constitucional e moral de incluir, somar e incentivar todos os desportos, frisando a necessidade de manutenção das pistas, espaços de treino regulamentares e melhores condições para treinadores voluntários.

0: Os princípios têm a obrigação constitucional e moral de incluir, de somar e de incentivar todos os desportos e nunca de excluir. Falamos de pistas que precisam de manutenção, de espaços para treino, disciplinas técnicas dignos e regulamentares, de treinadores voluntários que fazem milagres com o material que têm, porque todos os projetos para crescer precisam de uma boa base. E essa base só é possível com o apoio dos municípios. Tal como é feito no futebol há dezenas de anos, e sem grandes resultados, infelizmente, para a região, equiparem os apoios é o desafio. E garanto-vos, qualquer um dos nossos clubes técnicos e atletas consegue fazer melhor. Isto não é falta de vontade de quem está no terreno, é falta de prioridade política. E essa sim pode e deve mudar.
1: Presente na cerimónia, o presidente da Federação Portuguesa de Atletismo, Domingos Castro, elogiou o trabalho da Associação de Atletismo do Distrito de Porto Alegre, classificando a equipa como forte, dinâmica e merecedora do apoio federativo.
2: Havia muitas dúvidas sobre a vossa equipa. E desde já quero-lhe agradecer que realmente vocês têm sido uma equipa fantástica. Têm feito um trabalho excelente e o atletismo muito agradece realmente porque vocês constituíram uma equipa muito forte, dinâmica, com muita vontade de andar para a frente e nós, Federação, temos estado atentos que realmente vocês merecem todo o nosso apoio. E como tal, eu fiz questão de estar eu pessoalmente aqui presente como forma de gratidão pelo excelente trabalho que vocês têm feito. Bom, também não posso deixar de agradecer a todos os clubes, treinadores, no fundo todos aqueles intervenientes que proporcionam que hoje a nossa modalidade seja a modalidade rainha do desporto português. Não tenham dúvidas que o atletismo é a modalidade rainha. É a modalidade que mais medalhas ganhou nos Jogos Olímpicos, sobretudo medalhas de ouro. É a modalidade mais praticada em Portugal. Mais de 2 milhões de pessoas praticam o atletismo, sobretudo a corrida.
1: A cerimónia de mérito assinalou o encerramento da época desportiva 2025-2026 com uma homenagem aos atletas que se destacaram ao longo dos vários circuitos promovidos pela Associação de Atletismo do Distrito de Porto Alegre. Um ato de vandalismo ocorrido na madrugada de domingo, na estrada que liga à Praça da República ao bairro dos Assentos em Porto Alegre, está a causar forte indignação nas redes sociais. De acordo com imagens publicadas na rede social Facebook, um sinal de trânsito foi arrancado e colocado em cima de um carro estacionado naquela via. As imagens do incidente começaram a circular nas plataformas digitais durante a manhã, acompanhadas de críticas ao comportamento dos autores e apelos à responsabilização. A ocorrência foi considerada por muitos como um gesto de falta de civismo e desrespeito pelo espaço público numa zona central da cidade.
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5: O Bispo da Diocese Porto Alegre e Castelo Branco, Dom Pedro Fernandes, alertou este domingo para a necessidade de resistir aos discursos de ódio e às forças populistas que, segundo afirmou, procuram dividir a sociedade e criar preconceitos com soluções fáceis para problemas complexos. Dom Pedro Fernandes, que falava no âmbito das festas do Senhor Jesus do Bom Fim, que decorrem desde a sexta-feira em Porto Alegre, apontou como os desafios mais urgentes da Igreja, a importância do caminhar conjunto e a participação ativa dentro da comunidade cristã, sublinhando que a missão da Igreja diz respeito a todos, não apenas a padres, bispos ou lideranças, e que a inclusão deve ser uma prática constante.
6: Parece-me que a Igreja tem como grande desafio cultivar este sentido de sinodalidade, de caminhar junto, de participação comum, de inclusão, de ad inter, portanto, dentro da própria comunidade cristã, favorecer a participação ativa de todos na consciência de que a missão da Igreja é uma realidade que diz respeito a toda a gente. Não apenas a padres, não apenas a bispos, não apenas às lideranças, mas a todos. Esta é uma dimensão importante e ligada a esta um testemunho e uma contribuição para a sociedade em geral que também passe por isto. Passe pelo reconhecimento do valor e da importância de todas as pessoas, de todas as minorias. É verdade que a relação com a diferença, com a diversidade, traz muitos desafios, mas são exatamente esses desafios que nos permitem que ser. Portanto, nesse sentido, a Igreja, pela própria experiência interna que tem, pode ser um testemunho e uma expressão importante de uma comunidade que valoriza toda a gente em todas as diversidades que possam existir e que é a partir justamente dessas diversidades que se vai construindo, que se vai valorizando, e isto é muito importante. Uma sociedade que seja mais inclusiva, que seja mais justa, que seja mais atenta aos pobres e às suas necessidades. Portanto, a Igreja e a doutrina social da Igreja e agora ultimamente esta incrível, excelente encíclica do Papa Leão XIV, Magnifica Humanitas, que aplica a doutrina social da Igreja justamente aos desafios da era digital e da inteligência artificial, tudo isto parece-me ser desafio importante para a realidade da Igreja hoje e para o contributo que ela possa dar para uma sociedade mais justa, mais favorecedora da paz, mais resistente aos discursos de ódio e às forças populistas que tentam dividir-nos e que tentam criar entre nós preconceitos,

0: e soluções fáceis para questões difíceis.
1: Sobre as festas do Senhor Jesus do Bonfim, o Bispo referiu tratar-se de uma tradição que reforça a identidade comunitária, lembrando que não há presente nem futuro sem raízes e sem memória, e que é essencial preservar estas tradições e o seu significado espiritual. O presidente da Entidade Regional de Turismo do Alentejo e Ribatejo, José Santos, assinalou o Dia Mundial do Turismo este domingo, destacando o forte crescimento da região, que em julho foi o destino que mais cresceu percentualmente em Portugal. Apesar de ainda não serem conhecidos os dados completos do verão, o responsável afirma que o Alentejo chega a setembro com confiança, mesmo num ano exigente e com quebras em mercados internacionais, como o norte-americano, sublinhando, porém, a grande lealdade do mercado português, que continua a escolher o Alentejo.
2: Ainda não temos os dados completos do verão, só vamos ter os dados de agosto na próxima quarta-feira e só vamos ter os dados de setembro no final de outubro. Ainda assim, os resultados de julho foram bastante importantes, com a região a ser o destino que mais cresceu percentualmente em Portugal. E, portanto, encaramos com expectativa de resultados do mês de agosto, com a noção, para concluir, que de facto estamos num ano difícil, num ano exigente, com algumas dificuldades em alguns mercados internacionais que são importantes para o Alentejo, nomeadamente o mercado norte-americano, mas de facto com um grande conforto desta grande lealdade do mercado português, que continua cada vez mais a olhar para o Alentejo como o destino preferido dos portugueses.
1: Ora, o mês de julho confirmou o Alentejo como a região que mais cresceu no país, com um aumento de 7,7% nas dormidas e a maior subida nacional dos proveitos turísticos, que avançaram 19,8%. O mercado português foi decisivo, com um crescimento de 11,1% nas dormidas, reforçando a tendência que mantém o Alentejo entre os destinos mais procurados do verão. A Universidade Politécnica de Porto Alegre está a preparar até junho de 2028 a submissão de 7 candidaturas ao programa Horizonte Europa, com um potencial de financiamento que pode atingir os 23 milhões de euros. A Universidade Politécnica de Porto Alegre destaca que o principal objetivo desta iniciativa é reforçar a presença da investigação da Universidade no espaço europeu, e as candidaturas abrangerão diversas áreas como bioenergia, alterações climáticas, economia circular, produção sustentável, educação, território, recursos naturais, ciências sociais e saúde. O pró-presidente para a investigação, inovação e transferência de tecnologia da Universidade Politécnica de Porto Alegre, Paulo Ferreira, disse a esta estação emissora que a primeira candidatura relacionada com o desenvolvimento dos territórios já foi submetida.
3: Nós neste momento candidatámos uma que o valor máximo era 3,75 milhões de euros ao nível do consórcio. Estamos agora a fazer o trabalho interno para começar a identificar as restantes 6 candidaturas, sendo certo que elas vão abranger as nossas áreas principais. Estamos a falar de bioenergia, economia circular, produção sustentável, sendo aqui que a produção sustentável pode ser tanto produção agrícola como produção animal, a área da saúde e a área da parte do educação, território, que é a primeira candidatura, foi feita já nessa área.
4: Quanto é que poderá envolver num total estes projetos?
3: Assim, muito difícil estar a dizer o valor exato neste momento, porque nós podemos ter avisos que nos permitem ter apoios maiores ou apoios menores, mas se nós considerarmos o valor da candidatura que submetemos recentemente, se multiplicarmos essa candidatura por 7, assumindo que os valores serão semelhantes, podemos assumir ou podemos identificar um valor de financiamento total à volta dos 22, 23 milhões de euros, sendo que

0: se tivermos uma componente semelhante para a Universidade Politécnica do que temos nessa candidatura, estamos a falar de um valor superior a 2 milhões de euros para a nossa Universidade Politécnica, sendo que para a região pode ser maior em função de outros parceiros regionais que possam, na realidade, entrar nesses consórcios.
1: Ora, estas candidaturas estão alinhadas com as duas unidades de investigação da Universidade, o Valoriza, criado em 2028, e o CAR, mais recente, com o objetivo de sustentar e fortalecer ser o trabalho desenvolvido. A Noite Europeia dos Investigadores voltou a ocupar o Jardim da Avenida da Liberdade, em Porto Alegre, com dezenas de experiências abertas ao público, desde demonstrações de química e energia, atividades de informática, marketing sensorial, saúde, educação física e até produção de cânhamo. A iniciativa reuniu todas as escolas da Universidade Politécnica de Porto Alegre com propostas pensadas para crianças, jovens e adultos. A coordenadora do evento, Dora Almeida, destacou que o objetivo passa por aproximar a população do trabalho desenvolvido na universidade, não só em termos de ensino, mas também no que concerne a investigação.
2: A Noite Europeia dos Investigadores já é o segundo ano que nós temos o prazer de ser aqui tão bem recebidos neste jardim, onde trazemos a ciência para a cidade. O objetivo é mesmo aproximar a ciência e dar a conhecer à população em geral o que é que nós fazemos em termos de Instituto Politécnico Porto Alegre, não só em termos de ensino, mas também em termos de investigação. É uma iniciativa europeia, como o próprio nome diz, Noite Europeia dos Investigadores. A receptividade tem sido ótima. Os pais vêm com as crianças logo ao início da tarde, logo ao final da tarde ao parque e aproveitam. E depois, mais tarde, vêm os adultos à hora de jantar ou depois da hora de jantar.
3: E que tipo de experiências é que temos aqui este ano?
2: Olha, desde produção de cânhamo, aqui temos experiências relacionadas com o marketing, ou seja, as experiências mais sensoriais, experiências da área da saúde. Ali temos uma atividade engraçada que é como é que nós vamos sentir o envelhecer. Atividades da informática, atividades da química, da energia, da escola de ciências sociais. Temos aqui todas as escolas. Aqui temos atividades de educação física para podermos testar a nossa resistência, para poder avaliar a nossa saúde. Por isso temos aqui todas as escolas com atividades muito diversas. Eu volto a insistir nesta questão de resolver o problema, porque as pessoas acham sempre que a ciência é gastar rios de dinheiro, peço-lhe desculpa, gastar rios de dinheiro, e isto tem alguma utilidade, como é óbvio.
1: A Noite Europeia dos Investigadores é uma iniciativa promovida a nível europeu e pretende aproximar a ciência da comunidade, mostrando de forma prática o trabalho desenvolvido pelos investigadores e pelas escolas da Universidade Politécnica de Porto Alegre. O presidente da Associação de Atletismo do Distrito de Porto Alegre, Daniel Madara, fez um apelo ao compromisso dos municípios com o atletismo, defendendo apoios ao nível do futebol. Daniel Madara, que falava sábado na cerimónia de mérito da época 2025-2026, que decorreu na sede do Grupo Desportivo Arnense, em Santo António das Areias, no Conselho de Marvão, afirmou que as autarquias têm a obrigação constitucional e moral de incluir, somar e incentivar todos os desportos, frisando a necessidade de manutenção das pistas, espaços de treino regulamentares e melhores condições para treinadores voluntários.
4: Os municípios têm a obrigação constitucional e moral de incluir, de somar e de incentivar todos os desportos e nunca de excluir. Falamos de pistas que precisam de manutenção, de espaços para treino, disciplinas técnicas dignos e regulamentares, de treinadores voluntários que fazem milagres com o material que têm, porque todos os projetos para crescer precisam de uma boa base. E essa base só é possível com o apoio dos municípios. Tal como é feito no futebol há dezenas de anos, e sem grandes resultados, infelizmente, para a região, equiparem os apoios é o desafio. E garanto-vos, qualquer um dos nossos clubes técnicos e atletas consegue fazer melhor. Isto não é falta de vontade de quem está no terreno, é falta de prioridade política. E essa sim pode e deve mudar.
1: Presente na cerimónia, o presidente da Federação Portuguesa de Atletismo, Domingos Castro, elogiou o trabalho da Associação de Atletismo do Distrito de Porto Alegre, classificando a equipa como forte, dinâmica e merecedora do apoio federativo.
5: Havia muitas dúvidas sobre a vossa equipa. E desde já quero-lhe agradecer que realmente vocês têm sido uma equipa fantástica.

0: tem feito um trabalho excelente. E o atletismo muito agradece, realmente, porque vocês constituíram uma equipa muito forte, dinâmica, com muita vontade de andar para a frente, e nós, Federação, temos estado atentos que realmente vocês merecem todo o nosso apoio. E como tal, eu fiz questão de estar eu pessoalmente aqui presente como forma de gratidão pelo excelente trabalho que vocês têm feito. Bom, também não posso deixar de agradecer a todos os clubes, treinadores, no fundo todos aqueles intervenientes que proporcionam que hoje a nossa modalidade seja a modalidade rainha do desporto português. Não tenham dúvidas que o atletismo é a modalidade rainha, é a modalidade que mais medalhas ganhou nos Jogos Olímpicos, sobretudo medalhas de ouro, é a modalidade mais praticada em Portugal. Mais de 2 milhões de pessoas praticam o atletismo, sobretudo a corrida.
1: A cerimónia de mérito assinalou o encerramento da época desportiva 2025-2026 com uma homenagem aos atletas que se destacaram ao longo dos vários circuitos promovidos pela Associação de Atletismo do Distrito de Porto Alegre. Um ato de vandalismo ocorrido na madrugada de domingo, na estrada que liga à Praça da República ao Bairro dos Assentos em Porto Alegre, está a causar forte indignação nas redes sociais. De acordo com imagens publicadas na rede social Facebook, um sinal de trânsito foi arrancado e colocado em cima de um carro estacionado naquela via. As imagens do incidente começaram a circular nas plataformas digitais durante a manhã, acompanhadas de críticas ao comportamento dos autores e apelos à responsabilização. A ocorrência foi considerada por muitos como um gesto de falta de civismo e desrespeito pelo espaço público numa zona central da cidade.
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2: O bispo da Diocese de Porto Alegre e Castelo Branco, Dom Pedro Fernandes, alertou este domingo para a necessidade de resistir aos discursos de ódio e às forças populistas que, segundo afirmou, procuram dividir a sociedade e criar preconceitos com soluções fáceis para problemas complexos. Dom Pedro Fernandes, que falava no âmbito das festas do Senhor Jesus do Bom Fim, que decorrem desde a sexta-feira em Porto Alegre, apontou como os desafios mais urgentes da Igreja, a importância do caminhar conjunto e a participação ativa dentro da comunidade cristã, sublinhando que a missão da Igreja diz respeito a todos, não apenas a padres, bispos ou lideranças, e que a inclusão deve ser uma prática constante.
3: Parece-me que a Igreja tem como grande desafio o cultivar este sentido de sinodalidade, de caminhar junto, de participação comum, de inclusão, de adinta, portanto, dentro da própria comunidade cristã, favorecer a participação ativa de todos na consciência de que a missão da Igreja é uma realidade que diz respeito a toda a gente. Não apenas a padres, não apenas a bispos, não apenas às lideranças, mas a todos. Esta é uma dimensão importante e ligada a esta, um testemunho e uma contribuição para a sociedade em geral, que também passe por isto. Passe pelo reconhecimento do valor e da importância de todas as pessoas, de todas as minorias. É verdade que a relação com a diferença, com a diversidade, traz muitos desafios, mas são exatamente esses desafios que nos permitem crescer. Portanto, nesse sentido, a Igreja, pela própria experiência interna que tem, pode ser um testemunho e uma expressão importante de uma comunidade que valoriza toda a gente, em todas as diversidades que possam existir, e que é a partir justamente dessas diversidades que se vai construindo, que se vai valorizando, e isto é muito importante. Uma sociedade que seja mais inclusiva, que seja mais justa, que seja mais atenta aos pobres e às suas necessidades. Portanto, a Igreja e a doutrina social da Igreja, e agora ultimamente esta incrível, excelente encíclica do Papa Leão XIV, Magnifica Humanitas, que aplica a doutrina social da Igreja justamente aos desafios da era digital e da inteligência artificial, tudo isto parece-me ser desafio importante para a realidade da Igreja hoje e para o contributo que ela possa dar para uma sociedade mais justa, mais favorecedora da paz, mais resistente aos discursos de ódio e às forças populistas que tentam dividir-nos e que tentam criar entre nós preconceitos e soluções fáceis para questões difíceis.
2: Sobre as festas do Senhor Jesus do Bom Fim, o Bispo referiu tratar-se de uma tradição que reforça a identidade comunitária, lembrando que não há presente nem futuro sem raízes e sem memória, e que é essencial preservar estas tradições e o seu significado espiritual. O presidente da Entidade Regional de Turismo do Alentejo e Ribatejo, José Santos, assinalou o Dia Mundial do Turismo este domingo, destacando o forte crescimento da região, que em julho foi o destino que mais cresceu percentualmente em Portugal. Apesar de ainda não serem conhecidos os dados completos do verão, o responsável afirma que o Alentejo chega a setembro com confiança, mesmo num ano exigente e com quebras em mercados internacionais, como o norte-americano, sublinhando, porém, a grande lealdade do mercado português, que continua a escolher o Alentejo.
4: Ainda não temos os dados completos do verão, só vamos ter os dados de agosto na próxima quarta-feira e só vamos ter os dados de setembro no final de outubro. Ainda assim, os resultados de julho foram bastante importantes.

0: importantes, com a região a ser o destino que mais cresceu percentualmente em Portugal, e portanto encaramos com expectativas e resultados do mês de agosto, com a noção, e para concluir, que de facto estamos num ano difícil, num ano exigente, com algumas dificuldades em alguns mercados internacionais que são importantes para o Alentejo, nomeadamente o mercado norte-americano, mas de facto com um grande conforto desta grande lealdade do mercado português, que continua cada vez mais a olhar para o Alentejo como o destino preferido dos portugueses.
1: Ora, o mês de julho confirmou o Alentejo como a região que mais cresceu no país, com um aumento de 7,7% nas dormidas e a maior subida nacional dos proveitos turísticos, que avançaram 19,8%. O mercado português foi decisivo, com um crescimento de 11,1% nas dormidas, reforçando a tendência que mantém o Alentejo entre os destinos mais procurados do verão. A Universidade Politécnica de Porto Alegre está a preparar até junho de 2028 a submissão de 7 candidaturas ao programa Horizonte Europa, com um potencial de financiamento que pode atingir os 23 milhões de euros. A Universidade Politécnica de Porto Alegre destaca que o principal objetivo desta iniciativa é reforçar a presença da investigação da Universidade no espaço europeu, e as candidaturas abrangerão diversas áreas como bioenergia, alterações climáticas, economia circular, produção sustentável, educação, território, recursos naturais, ciências sociais e saúde. O pró-presidente para a investigação, inovação e transferência de tecnologia da Universidade Politécnica de Porto Alegre, Paulo Ferreira, disse a esta estação emissora que a primeira candidatura relacionada com o desenvolvimento dos territórios já foi submetida.
2: Nós neste momento candidatámos uma que o valor máximo era 3,75 milhões de euros ao nível do consórcio. Estamos agora a fazer o trabalho interno para começar a identificar as restantes 6 candidaturas, sendo certo que elas vão abranger as nossas áreas principais. Estamos a falar de bioenergia, economia circular, produção sustentável, sendo aqui que a produção sustentável pode ser tanto produção agrícola como produção animal, a área da saúde e a área da parte do educação, território, que é a primeira candidatura, foi feita já nessa área.
3: Quanto é que poderá envolver num total estes projetos?
2: Assim, difícil estar a dizer o valor exato neste momento, porque nós podemos ter avisos que nos permitem ter apoios maiores ou apoios menores, mas se nós considerarmos o valor da candidatura que submetemos recentemente, se multiplicarmos essa candidatura por 7, assumindo que os valores serão semelhantes, podemos assumir ou podemos identificar um valor de financiamento total à volta dos 22, 23 milhões de euros, sendo que se tivermos uma componente semelhante para a Universidade Politécnica que temos nessa candidatura, estamos a falar de um valor superior a 2 milhões de euros para a nossa Universidade Politécnica, sendo que para a região pode ser maior em função de outros parceiros regionais que possam, na realidade, entrar nesses consórcios.
1: Ora, estas candidaturas estão alinhadas com as duas unidades de investigação da Universidade, o Valoriza, criado em 2028, e o CAR, mais recente, com o objetivo de sustentar e fortalecer ser o trabalho desenvolvido. A Noite Europeia dos Investigadores voltou a ocupar o Jardim da Avenida da Liberdade, em Porto Alegre, com dezenas de experiências abertas ao público, desde demonstrações de química e energia, atividades de informática, marketing sensorial, saúde, educação física e até produção de cânhamo. A iniciativa reuniu todas as escolas da Universidade Politécnica de Porto Alegre com propostas pensadas para crianças, jovens e adultos. A coordenadora do evento, Dora Almeida, destacou que o objetivo passa por aproximar a população do trabalho desenvolvido na Universidade.

0: cidade, não só em termos de ensino, mas também no que concerne a investigação.
1: A Noite Europeia dos Investigadores já é o segundo ano que nós temos o prazer de ser aqui tão bem recebidos neste jardim, onde trazemos a ciência para a cidade. O objetivo é mesmo aproximar a ciência e dar a conhecer à população em geral o que é que nós fazemos em termos de Instituto Politécnico Porto Alegre, não só em termos de ensino, mas também em termos de investigação. É uma iniciativa europeia, como o próprio nome diz, Noite Europeia dos Investigadores. A receptividade tem sido ótima. Os pais vêm com as crianças logo ao início da tarde, logo ao final da tarde ao parque e aproveitam. E depois, mais tarde, vêm os adultos à hora de jantar ou depois da hora de jantar.
2: E que tipo de experiências é que temos aqui este ano?
1: Olha, desde produção de cânhamo, aqui temos experiências relacionadas com o marketing, ou seja, experiências mais sensoriais, experiências da área da saúde. Ali temos uma atividade engraçada que é como é que nós vamos sentir o envelhecer. Atividades da informática, atividades da química, da energia, da escola de ciências sociais. Temos aqui todas as escolas. Aqui temos atividades de educação física para podermos testar a nossa resistência, para poder avaliar a nossa saúde. Por isso temos aqui todas as escolas com atividades muito diversas. Eu volto a insistir nesta questão de resolver o problema, porque as pessoas acham sempre que a ciência é gastar rios de dinheiro, peço-lhe desculpa, gastar rios de dinheiro, e isto tem alguma utilidade, como é óbvio.
0: A Noite Europeia dos Investigadores é uma iniciativa promovida a nível europeu e pretende aproximar a ciência da comunidade, mostrando de forma prática o trabalho desenvolvido pelos investigadores e pelas escolas da Universidade Politécnica de Porto Alegre. O presidente da Associação de Atletismo do Distrito de Porto Alegre, Daniel Madeira, fez um apelo ao compromisso dos municípios com o atletismo, defendendo apoios ao nível do futebol. Daniel Madeira, que falava sábado na cerimónia de mérito da época 2025-2026, que decorreu na sede do Grupo Desportivo Arnense, em Santo António das Areias, no Conselho de Marvão, afirmou que as autarquias têm a obrigação constitucional e moral de incluir, somar e incentivar todos os desportos, frisando a necessidade de manutenção das pistas, espaços de treino regulamentares e melhores condições para treinadores voluntários.
3: Os municípios têm a obrigação constitucional e moral de incluir, de somar e de incentivar todos os desportos e nunca de excluir. Falamos de pistas que precisam de manutenção, de espaços para treino de disciplinas técnicas dignos e regulamentares, de treinadores voluntários que fazem milagres com o material que têm, porque todos os projetos para crescer precisam de uma boa base. E essa base só é possível com o apoio dos municípios. Tal como é feito no futebol há dezenas de anos, e sem grandes resultados, infelizmente, para a região, equiparem os apoios é o desafio. E garanto-vos, qualquer um dos nossos clubes técnicos e atletas consegue fazer melhor. Isto não é falta de vontade de quem está no terreno, é falta de prioridade política. E essa sim pode e deve mudar.
0: Presente na cerimónia, o presidente da Federação Portuguesa de Atletismo, Domingos Castro, elogiou o trabalho da Associação de Atletismo do Distrito de Porto Alegre, classificando a equipa como forte, dinâmica e merecedora do apoio federativo.
4: Havia muitas dúvidas sobre a vossa equipa. E desde já quero-lhe agradecer que realmente vocês têm sido uma equipa fantástica. Têm feito um trabalho excelente e o atletismo muito agradece realmente porque vocês constituíram uma equipa muito forte, dinâmica, com muita vontade de andar para a frente e nós, Federação, temos estado atentos que realmente vocês merecem todo o nosso apoio. E como tal, eu fiz questão de estar eu pessoalmente aqui presente como forma de gratidão pelo excelente trabalho que vocês têm feito. Bom, também não posso deixar de agradecer a todos os clubes, treinadores, no fundo todos aqueles intervenientes que proporcionam que hoje a nossa modalidade seja a modalidade rainha do desporto português. Não tenham dúvidas que o atletismo é a modalidade rainha, é a modalidade que mais medalhas ganhou nos Jogos Olímpicos, sobretudo medalhas de ouro, é a modalidade mais praticada em Portugal. Mais de 2 milhões de pessoas praticam o atletismo, sobretudo a corrida.
0: A cerimónia de mérito assinalou o encerramento da época desportiva 2025-2026 com uma homenagem aos atletas que se destacaram ao

0: longo dos vários circuitos promovidos pela Associação de Atletismo do Distrito de Porto Alegre. Um ato de vandalismo ocorrido na madrugada de domingo, na estrada que liga à Praça da República ao bairro dos Assentos em Porto Alegre, está a causar forte indignação nas redes sociais. De acordo com imagens publicadas na rede social Facebook, um sinal de trânsito foi arrancado e colocado em cima de um carro estacionado naquela via. As imagens do incidente começaram a circular nas plataformas digitais durante a manhã, acompanhadas de críticas ao comportamento dos autores e apelos à responsabilização. A ocorrência foi considerada por muitos como um gesto de falta de civismo e desrespeito pelo espaço público numa zona central da cidade.
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0: bom dia. Manhã de segunda-feira, 28 de setembro, ano 2026. Ora, a previsão do estado do tempo para este dia de segunda-feira aponta para aguaceiros, para trovoada. O distrito de Porto Alegre está sob aviso amarelo até às 9 da noite do dia de hoje. A partir do meio-dia e até às 21, aviso amarelo, indicador de trovoada no distrito de Porto Alegre. Quanto às máximas, Lisboa hoje com 28 graus, a cidade do Porto com 22, no Algarve a máxima vai ser hoje de 25 graus, as cidades de Beja e de Santarém com 30 graus, 31 a máxima para Évora, a cidade de Castelo Branco com 29 graus, Porto Alegre com 27 graus de máxima. Então esta é a previsão do estado do tempo para o dia de hoje. Para amanhã, descem ligeiramente as temperaturas. 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
0: 7:02, boa segunda-feira, um bom início de semana para si, ouvinte Rádio Porto Alegre. Estamos então juntos na nossa programação e o programa da manhã começa dentro de instantes. Boa semana.
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5: Muito bom dia. Manhã de segunda-feira, 28 de setembro.

0: faz de manhã.
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0: Bem-vindos ao nosso programa da manhã, segunda-feira, 28 de setembro do ano de 2026. Vai ser a última segunda-feira do mês de setembro, no ano de 2026. Ora, sejam bem-vindos ao nosso programa, até às 10 horas, em direto na Rádio Porto Alegre. Para todos uma boa semana, que o fim de semana tenha sido agradável, simpático, que tenha dado para carregar as baterias. Eu sei que foi pequeno demais para quem trabalha e hoje devia de ser um domingo, não é? Domingo XL, mas não, tem que ser hoje a realidade enfrentada desta forma e desta maneira, a segunda-feira, 28 de setembro. Ora, hoje é o Dia Internacional do Direito ao Saber, o dia assinala-se sempre nesta data e a data enaltece o direito de acesso à informação por parte de toda a gente e as vantagens dos governos transparentes. Promover a liberdade de informação como condição essencial para a democracia e para a boa governança foi um dos objetivos traçados em 2002 no encontro de organizações mundiais que trabalham com liberdade de informação em Sófia, na Bulgária. Por isso, é importante deixar hoje esta mensagem. O direito de acesso à informação é a ferramenta que transporta indivíduos passivos em cidadãos ativos, permitindo auditar o poder, combater a corrupção e tomar decisões conscientes. A diferença entre estar e não estar informado molda diretamente a qualidade de vida, as finanças e a autonomia de qualquer pessoa. Vamos só dar um exemplo. Uma na saúde e as suas burocracias. Uma pessoa que não está informada espera meses por um exame no Serviço Nacional de Saúde sem saber que tem direito a um cheque consulta ou recurso a setor privado convencionado por estourar o prazo legal. Uma pessoa informada, conhece os prazos máximos de resposta garantidos por lei, exige o encaminhamento correto ou apresenta reclamação formal na entidade reguladora de saúde. Nas finanças pessoais, uma pessoa que não está informada aceita renovações automáticas de contratos, telecomunicações, seguros, crédito com taxas altas por desconhecer a concorrência ou os prazos da fidelização. E uma pessoa informada na área das finanças conhece a legislação de consumo, renegocia contratos com base em tarifas de mercado ou rescinde sem penalização dentro dos prazos legais. Por isso é que é super importante a pessoa estar informada. E hoje surge precisamente este Dia Internacional do Direito ao Saber. Quando temos a informação, temos uma ferramenta imensa que abre todas as portas e é o que queremos deixar aqui de mensagem aos nossos ouvintes. O direito à informação é um direito humano fundamental que todas as pessoas, independentemente de qualquer fator, deveriam usufruir. Neste dia, apela-se assim à partilha de informação governamental em todos os cidadãos. Todos os anos realiza-se nesta data algo, por exemplo, campanhas de sensibilização para o direito à informação e para conseguir sociedades abertas e democráticas, onde o cidadão pode efetivamente participar e estar informado. Por isso, é importante estarmos, vou dizer, sair da ignorância e estar acordado para a vida. Sejam então bem-vindos ao nosso programa da manhã. E vamos agora já dar as boas-vindas através do 245-300-556. Está disponível a nossa linha de telefone para falar do tema, para deixar o bom dia. É sempre assim a linha aberta à porta escancarada para quem queira dar o ar da sua graça aqui na nossa emissão em direto até às 10. O programa está consigo na Rádio Porto Alegre. A primeira participação junta-se agora ao nosso convívio. Olá, Viva, bom dia.
1: Bom dia, César.
0: Olá, Viva, bom dia. E esse fim de semana, Amália?
1: Passou-se bem, graças a Deus.
0: Ótimo. Pronto, passou-se ainda bem. E agora que venha a

0: chuva, não é?
1: Pois, olha, temos que nos preparar para ela.
0: Isto é uma coisa, está calor, está um imenso calor e depois muda tudo radicalmente no outro dia, não é?
1: É assim de repente.
0: Pois é, é verdade, já não é como era antigamente, não é, Amália?
1: É verdade, César. Antigamente a gente não sabia, só vinha quando viesse e coisa. Agora é que a gente sabe tudo antes.
0: Pois é, e porquê? Porque estamos informados, não é?
1: Estamos informados, pois, pela informação.
0: É importante, do que ouvimos agora nos primeiros minutos, a pessoa estar sempre bem informada por onde vai passar, não é?
1: É verdade, César. A informação é muito, muito boa para toda a gente. A gente deve seguir os programas de informação, ler os jornais, embora às vezes também venha muita informação falsa.
0: Pois é, por isso mesmo é que nós temos cérebro, temos que fazer o tal equilíbrio, não é? Temos que estar a tal balança também para perceber realmente se está certo ou errado, não é?
1: É verdade.
0: Tem que ser assim. Muito bem, Amália, então vamos enviar aí os bons dias nesta nossa segunda-feira.
1: Então, meu bom dia, vá já com um beijinho, parabéns para o filho da Magisé da Igrejinha que faz o ano. Muitos parabéns para ele, que faça muitos com muita saúde, na companhia da família e que tenha um dia muito feliz. Se faz alguém fizer anos, fica o meu beijinho, parabéns. E agora vai com um beijinho para a Rosa da Fradia, para a minha grande amiga Jaquina Jacó, para a Joaquina Serra, para a prima Conceição do Sabogueiro, para a família Margarito, com um beijinho para o João, para o António de Clareio e para a Patronilha, para o primo Mendes e Emília, para o professor Ribeirinho Leal, para o João Maltês, para o Justino e para o Altich. E vai para todos os amigos que estejam na escuta, para toda a equipa da Rádio Porto Alegre, para si, para a Sofia, para o António e para a Linor, um grande beijinho, tudo bom, um bom dia de trabalho e até amanhã, se Deus quiser.
0: Um bom dia, uma boa semana, na Amália, tudo de bom.
1: Obrigado.
0: Deus, bom dia. Agora estamos com 7 horas com 17 minutos, segunda-feira, 28 de setembro, ano 2026. Temos outra participação connosco. Bom dia.
2: Olá, bom dia, César. Como está?
0: Olá, bom dia. Estamos
2: sempre
0: bem?
2: Bem disposto, César.
0: Pois então, vim dizer, era só o que faltava a ser antipático para as
2: maneira,
0: pessoas. Pois, a tuitar.
2: Olha,
0: obrigado. E está tudo bem consigo, Conceição?
2: Está tudo bem, César. Sim,
0: fim de semana tranquilo aí na sua aldeiazinha.
2: Oh, César, eu já disse e vou dizer novamente. Minha aldeia é muito tranquila.
0: Ainda bem, então isso é que interessa,
2: muito
0: não é?
2: Olha, nem os cães, nem os gatos, não se vê ninguém.
0: Ah,
2: está tudo arrecadado.
0: Ora, está. Está certo.
2: Está tudo arrecadado.
0: É assim é que é.
2: É verdade.
0: Muito bem, Conceição, escutou certamente também aqui o tema de hoje.
2: Sim.
0: É bom as pessoas estarem informadas, não é?
2: Sim, sim. Ó, César, vou só dizer uma coisa, posso? Eu tirei o segundo ano pela telescola da televisão, na televisão.
0: Sim, sim.
2: Já há uns bons anos. Eu tinha aí os meus 12, 13 anos,
0: certo.
2: Segundo ano.
0: Uhum.
2: Naquela altura, pronto, era importante, não é? Aprendíamos francês,
0: Pronto, mas estarmos informados das regras do nosso dia-a-dia é sempre importante, não é?
2: É bom, é sim, senhora César.
0: É isso mesmo.
2: Porque é que eu telefono para aqui, para esta rádio? Porque esta rádio é fora de série, é formidável. Isso é que eu telefono.
0: Ainda bem, isso é que
2: interessa. A gente fica a saber muita coisa que desconhece.
0: Muito bem. É isso mesmo. Então vamos aí deixar aí os bons dias.
2: Vou deixar um beijinho para a minha prima Amália, que já ouvi, foi de camisa lá amarela. E vou deixar também para o Clareio, para a Patronilha e os parabéns para o filho da Maria José da Igrejinha. Tudo bom também para aquela família. E para todas as pessoas que estão a sintonizar a nossa rádio Porto Alegre. Se mais alguém fizeram-nos os meus parabéns e tudo bom para toda a gente. E para si, César, e para a sua família, um beijinho para o seu neto e tudo bom e bem-aja.
0: Muito obrigado,
2: tudo
0: Conceição.
2: Bom.
0: Um beijinho e uma boa semana.
2: E igualmente para si, César. E
0: tudo
2: obrigada.
0: Bom. Adeus, obrigado. Adeus. Agora são 7 horas com 19 minutos. Continua disponível a nossa linha de telefone 245-300-556. Hoje é então o Dia Internacional do Direito ao Saber. Já demos aqui dois exemplos da saúde e da burocracia, com a burocracia, as finanças

0: pessoais. Agora, no trabalho e direitos, por exemplo, uma pessoa que não está informada faz horas extraordinárias, recorrentes, sem remuneração e aceita rescisões favoráveis por receio e falta de conhecimento do Código do Trabalho. Já uma pessoa bem informada consulta tabelas remuneratórias, exige os direitos em caso de despedimento e sabe recorrer à autoridade para as condições do trabalho. Na cidadania local, uma pessoa que não está informada queixa-se do buraco na rua ou do fecho de um serviço local apenas no café ou nas redes sociais. Sem qualquer efeito prático, já uma pessoa informada consulta o orçamento participativo, acede às atas da Assembleia Municipal e utiliza os canais oficiais de transparência para exigir soluções. Quisemos só deixar aqui a diferença do que é uma pessoa informada e de uma pessoa que não está minimamente informada. Quando uma pessoa absorve e domina a informação, transportando dados e documentos em conhecimento consolidado dentro de si, muda radicalmente a sua posição no mundo. Por isso é que é de extrema importância não entrarmos na tal ignorância e estarmos bem atentos, com os olhos bem abertos e também com o cérebro a trabalhar. São 7 horas com 21 minutos, emissão de segunda-feira. Hoje é dia 28 de setembro, ano 2026. Segunda-feira é aquele dia. Tem que ser, não é? É mesmo verdade. Por isso, a máquina já vai certamente olear-se e o seu ritmo, a sua rotina já vai voltar-se depois desse fim de semana para carregar as baterias. Temos outra participação. Bom dia.
1: Olá, bom dia, César.
0: Bom dia, Gracinda. Está bem disposta, não é?
1: Claro que sim, aqui estamos nós para mais uma semaninha.
0: É bom sinal, já quase a terminar o setembro.
1: Sim, é verdade.
0: Isto passa tão depressa.
1: Parece que ainda há tão pouco tempo passámos pelo Natal e Ano Novo.
0: E já lá estamos quase outra vez.
1: Quase lá outra vez.
0: Isto já falta mesmo mais, mas então é assim.
1: Mas ainda bem que dá para contarmos os meses e para sabermos em que data estamos e tudo isso.
0: É assim mesmo, é assim que é falar.
1: Estamos cá vivinho de tudo.
0: Nem mais.
1: Estamos cá de coisas.
0: É isso, fim de semana tranquilo também.
1: Sim, foi tranquilo e foi bom.
0: Ainda com calor, não é?
1: Ainda com muito calor, é verdade.
0: Pois é.
1: Parecia que havia de estar assim uma temperatura mais amena, mas olha, não.
0: É.
1: Agora, mas hoje já se nota assim mais fresquinho. Eu só cheguei à janela, mas...
0: E parece já dão chuva e trovoada, não é?
1: Pois, a trovoada não fazia cá falta nenhuma.
0: Pois é, pode estragar.
1: A água não fazia mal, mas...
0: Enfim, há que aceitar, não é?
1: É verdade, César.
0: E é importante estarmos informados, Gracinda?
1: É muito importante, César. Olha, por exemplo, mudei aqui... Pronto, tive necessidade de mudar aqui assim as minhas faturas que chegavam para pagar. Ou seja... Está envolvida a televisão, os telefones, os telemóveis,
0: sim,
1: e essa coisa
0: sim,
1: toda.
0: Sim.
1: Só vinha uma coisa de cada vez. E um dia fiz o pedido para vir tudo junto. Eles fizeram isso. Só que foram malandrecos, vinha aquela em conjunto para pagar aquele montante e depois vinham as outras todas na mesa.
0: Olha,
1: tinha que pagar não sei quantas vá. Tanto, não sei tipo, 2 ou 3 meses assim. Ora, telefonava para lá, nada feito. Pois um dia disse que sabia o caminho que havia de seguir. Mesmo assim, pronto, fizeram orelhas mocas. Fui lá embaixo, onde devia ter que ir, fiz uma reclamação. Claro. Olha, não tardou nada que me tratassem do assunto.
0: Sim.
1: E depois disseram-me, mandaram-me uma carta e disseram-me que iam restituir todo o dinheiro. Só que em vez de me darem o dinheiro de volta, iam, portanto, a fatura, se eu tinha a pagar X... iam tirando todos os meses e então acabaram por me o dinheiro subiu na mesma, embora pagasse menos, em vez de pagar mais, mas acabei por ficar liquidada, pronto. E, mas foi porque tive de fazer ainda o bom do a boa da queixa,
0: claro.
1: Via através do livro de reclamações,
0: claro, muito
1: parece
0: bem.
1: Que ainda hoje lá morava o dinheiro.
0: Incrível.
1: Porque não tinha nada que estar a pagar dois serviços, eu só estava com um serviço, não é?
0: É preciso, meu Deus.
1: É, diga assim, mas isto é o quê? E também aí com o telefone também foi uma grande chatice, porque primeiro que me viessem tratado

0: o assunto e tive mais quanto tempo sem telefone, porque eles, o outro estragou-se com o fixo, digamos
1: sim,
0: assim.
1: Sim, sim, sim.
0: Estragou-se com uma trovoada, César. E depois facultaram-me outro, é daqueles que está sempre assim no carregador.
1: Sim.
0: E eu, pronto, tive um monte de tempo sem comunicações, porque não podia nem telefonar, nem ninguém telefonar para mim.
1: É incrível.
0: Não dava. Também tive que fazer uma queixa. Pronto, agora já está tudo assim. Aparentemente é ordem.
1: É uma coisa incrível. Temos que. Não podemos confiar mesmo em ninguém.
0: César, temos que saber mais ou menos os nossos direitos para podermos reclamar como deve ser para termos aquilo a que temos direito.
1: É verdade.
0: Estamos a pagar, pois temos que ter as coisas nas devidas condições.
1: É verdade.
0: E na saúde também há muitos motivos em que podemos reclamar. Nós é que nos acanhamos e como temos. Todos os dias temos preciso, infelizmente, porque hoje pode doer aqui, amanhã além, ou qualquer outro problema, e nós estamos acanhados e a pensar que não podemos reclamar. Mas se formos maltratados, pronto, no hospital, no centro de saúde, podemos reclamar, sim, senhora. Nós temos direito à saúde e de ser bem tratados.
1: Nem mais, é isso mesmo.
0: É, sim, seja.
1: É assim as histórias do nosso dia-a-dia.
0: É verdade.
1: Então vamos aí também deixar a sua saudação, Gracinda.
0: É para todo o auditório Rádio Porto Alegre, para toda a minha família, beijinho especial aí para os filhotes, boa viagem, bom trabalhinho, parabéns para quem faz anos, boas melhoras aos doentinhos, tudo corra pelo melhor a todos, uma excelente semana para todos, um grande beijinho para si, César, tudo de bom. E até à próxima, se Deus quiser.
1: Tudo a correr bem. Boa segunda-feira, boa semana.
0: Muito obrigada. Com
1: obrigado. Licença. São 7 horas com 26 minutos. Hoje é o Dia Internacional do Direito ao Saber. E por isso estar informado é, em última análise, a única forma real de exercer a liberdade e não deixar que os outros decidam por nós. É importante esta frase que acabou de escutar. São agora 7 horas com 27 minutos. Outra participação. Bom dia.
2: Bom dia, Rádio Porto Alegre. César Azeitona, boa segunda-feira e boa semana.
1: Oh, obrigado. Igualmente, Ana Gouveia. E então, minha amiga, está bem dispostinha nesta segunda-feira?
2: Que remédio, estou bem disposta, a gente também tem que fazer por isso.
1: Pois, exato.
2: Temos que fazer por isso.
1: É, e com o seu gatinho também, não é?
2: A miar, o fim de semana foi bom, eles voam num casamento.
1: Ah, ok.
2: E sobre a informação, com certeza, Sr. Jorge Toma, que a informação, o saber não ocupa lugar e nós temos que sempre saber.
1: Claro.
2: E embora haja coisas que a gente sabe que não são verdadeiras, mas também é bom ouvir para a gente fazer o nosso raciocínio.
1: Pois, convém, temos cérebro.
2: Sim, com certeza, porque a gente sabe e a gente depois daí tiramos as nossas conclusões, mas há muita coisa que a gente às vezes faz errada por não estarmos informados. E eu, como toda a minha vida foi informar pelo lado da verdade, portanto, a gente sabe que há certas coisas, há certos canais que aquilo é uma mentira desgraçada, mas eu, embora me digam, já não ouço isso, eu ouço. E depois tiro a minha conclusão. Mas sei que a Rádio Porto Alegre, como não é mentirosa, eu gosto muito de ouvir as notícias deles.
1: Uhum.
2: Mas é sempre bom, não é?
1: É
2: e então, no aspecto da saúde e outras coisas mais, e laborais e tudo, então, a informação é muito importante.
1: É mesmo.
2: Então como é que a gente pode andar na vida se sermos informados?
1: Claro, pois, exatamente.
2: Seja pelo bem, seja pelo mal, a gente tem que ser sempre informados.
1: É isso. Bom, Ana Gouveia, como é que chama o animal? Como é que chama o gato?
2: É o patareco.
1: O patareco. Quer o pequeno almoço.
2: Quer o pequeno almoço.
1: Quer.
2: Mas já estive a tomar.
1: Que engraçado.
2: Ele está a falar é consigo.
1: Ah, ok.
2: Se formos bem. E é o que eu
1: faço. Que engraçado. Está muito bem, Ana. Então vamos mandar os bons dias.
2: Os bons dias vão para todos os meus amigos que se informem bem, hein? Para todos os nossos ouvintes e para o professor Ribeirinho Leal, esse é escusado dizer porque ele anda sempre bem informado. Pobre, não te esqueças de mim. E para a Sofia, muitos beijinhos. E para o César Azeitona, tudo a correr bem, pelo melhor.
1: Obrigado, um grande beijinho. Uma boa semana, tudo de bom. Adeus, obrigado. São quase 7:30 da manhã e hoje é segunda-feira.

0: Olá, bom dia para si que está ligado à Rádio Porto Alegre. Ora, vamos continuar aqui a trazer mais casos agora nos próximos minutos. Vamos fazer agora uma pausa. Por isso, quem pretende estar agora connosco, que aguarde mais alguns minutos, que tenha também compreensão. Está informado, por isso, agora não há necessidade de estar a ligar. Vamos aguardar mais alguns minutos e daqui a pouco poderá, então, estar de novo aqui em direto a falar do tema de hoje, Dia Internacional do Direito ao Saber. Ora, hoje vamos contar com aviso amarelo, mas não é de calor, é de trovoada. Aviso no distrito de Porto Alegre a partir das 12 horas e até às 21 horas. Temos essa previsão de trovoada juntamente com chuva. No dia de hoje, uma probabilidade de precipitação de 94% no distrito de Porto Alegre. O vento sopra fraco. As temperaturas máximas. A capital portuguesa, Lisboa, com 28 graus, o Porto com 22, 25 a máxima para Faro, a cidade de Évora com 31 graus, 30 de máxima para Santarém, 29 é a máxima para Castelo Branco, Porto Alegre hoje com 27 graus de máxima.
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0: E agora há 29 minutos das 8, nós já voltamos.
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0: Agora estamos a 23 minutos das 8 da manhã.
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0: E hoje é segunda-feira.
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0: Emissão de 28 de setembro. Bom dia. Continua disponível a nossa linha de telefone para receber os ouvintes aqui em direto na emissão da Rádio Porto Alegre, no Olá Viva Bom Dia do programa da manhã. Vamos agora saber quem está connosco. Olá, bom dia. Olá, bom dia.
7: Cá estou eu mesmo.
0: Ai, que até me assustei.
7: Estava a janela a ver as velhinhas a mim.
0: Ah, já andou a varrer a rua, é?
7: Já. Olha, tá, mal fez na vaso ao café,
0: Porquê? Porquê?
7: É por causa daquilo que cai ali para o lar. Então, elas coitadinhas avisam quando querem que eu vá.
0: Pois.
7: E ainda tenho ido, não vou olhar.
0: É que o Maltês faz muita falta.
7: Faz, sim, senhor, faz, enquanto a gente quer estiver, fazemos sempre falta.
0: Pois é. E eu enviei-lhe uma mensagem quando me enviou a notícia. Se calhar se usassem máscara, se calhar a história era diferente, não?
7: Pois aí é que está, pois, mas então, sabe, isto pôs os adjuntos, é as festas, depois as pessoas trabalham na lei.
0: Sim, sim.
7: Alguém para lá levou aquilo, que eles não saem de lá.
0: É isso tudo. Enfim.
7: E depois estas coisas são um problema mesmo.
0: Pois é, aí é que está o João Maltês.
7: E, no entanto, caíram 4 e acabou-se, aí é que está.
0: E conheci-os, não é?
7: Ah, também conhecia. Era um casal de extremos e duas pessoas daqui, pois, claro. Sim. Olha, uma velha morava lá ao fundo.
0: Pois é.
7: Sim, também sim. Era sempre o galo da manhã, coitada, às vezes, de madrugada, já andava às vezes além a pintar além a rua, coitadinha.
0: Pois
7: pronto,
0: é.
7: Já foi. Mama, também já tinha 97. Mas fosse como fosse, pronto.
0: Claro,
7: mais nada,
0: exatamente,
7: de
0: claro.
7: Que ficar, tomos, mais nada.
0: É verdade.
7: É verdade.
0: É assim, João.
7: Mas temos que ir a 4 anos, César. Ou César disse até os cursos fogem.
0: Pois é. Por isso é que o dia de hoje está enquadrado e tudo. O direito
7: aí, é que está.
0: Do direito
7: que
0: ao saber, não é?
7: Aí é que temos de estar informados,
0: Pois é.
7: Sim, senhor.
0: Enfim, bom, João, vamos aí mandar os bons dias e as saudações a quem nos ouve.
7: Olha, os meus bons dias já passeia para toda a sua famíliazinha. É para a minha família também, Porto Alegre, está sempre a ouvir também a Rádio Porto Alegre. é para o rapaz Joaquim da Jacó, não vai para a Rosa da Freria,

0: vai para a Malha de Extremoura, vai para a Conceição do Sabugueiro, vai para a Conceição da Ponsore, vai para a Marigé de Engrejinha. Os parabéns para o filho também. Um grande abraço ao professor Ribeirinho, um grande abraço ao tio Manuel Mendes e à tia Emília. Um abraço aqui ao primo Ricardo, um grande abraço ao Alcides e para hoje está tudo, meu amigo.
1: Um grande abraço, meu amigo. Uma boa segunda-feira, boa semana.
0: Obrigadinho, igualmente firme.
1: Adeus, obrigado e bom dia. Agora estamos a 19 minutos das 8 da manhã. Hoje é então o dia do direito ao saber, o Dia Internacional do Direito ao Saber. A data enaltece o direito de acesso à informação por parte de toda a gente e as vantagens dos governos serem transparentes, promover a liberdade de informação como condição essencial para a democracia e para a boa governança foi um dos objetivos traçados em 2002 no encontro de organizações mundiais que trabalham com a liberdade de informação na Bulgária. Deste encontro que terminou a 28 de setembro nasceu o primeiro Dia Internacional do Direito ao Saber. É que o direito à informação é um direito humano fundamental que todas as pessoas, independentemente de qualquer fator, deveriam usufruir. Neste dia apela-se à partilha de informação governamental a todos os cidadãos. E dando também aqui alguns exemplos da importância de estarmos informados, a diferença entre estar e não estar informado molda diretamente a qualidade de vida, as finanças e a autonomia de qualquer pessoa. Por exemplo, vamos dar aqui dois cenários, na saúde e na burocracia. Uma pessoa que não está informada espera meses por um exame no Serviço Nacional de Saúde, sem saber que tem direito a um cheque consulta ou recurso a setor privado convencionado por estourar o prazo legal. Já uma pessoa informada conhece os prazos máximos de resposta garantidos por lei, exige o encaminhamento correto ou até apresenta reclamação formal na entidade reguladora da saúde. Nas finanças pessoais, uma pessoa que não está informada aceita renovar inovações automáticas de contratos, telecomunicações, seguros, crédito, com taxas altas por desconhecer a concorrência ou os prazos de fidelização. Já nas finanças pessoais, uma pessoa informada conhece a legislação de consumo, renegocia contratos com base em tarifas de mercado ou rescinde sem penalização dentro dos prazos legais. Comigo já aconteceu. Trabalho e direitos. Uma pessoa que não está informada faz horas extraordinárias, recorrentes sem remuneração e aceita rescisões desfavoráveis por receio e falta de conhecimento do Código do Trabalho. Já uma pessoa informada no trabalho e nos seus direitos consulta as tais tabelas remuneratórias, exige os direitos em caso de despedimento e sabe recorrer à autoridade para as condições do trabalho. Na cidadania local, uma pessoa que não está informada queixa-se do buraco na rua ou do fecho de um serviço local apenas no café ou nas redes sociais, sem qualquer efeito prático. Já uma pessoa informada consulta o orçamento participativo, acede às atas da Assembleia Municipal e utiliza os canais oficiais de transparência para exigir soluções. Há aqui muitas diferenças, por isso é que nós pretendemos sempre com estes nossos conteúdos, hoje falamos deste, mas há sempre outros que passam aqui pela Rádio Porto Alegre, porque o objetivo é termos o tal acordar com conteúdo e não ser um vento que passa por nós, não é? Por isso, ferramentas que possam sair daqui é sempre uma missão que nós queremos para os nossos ouvintes, porque nós temos muita consideração por si que está ligado todos os dias à Rádio Porto Alegre. Estamos agora a 15 minutos das 8 da manhã. Muito bom dia, onde quer que esteja com a emissão da Rádio Porto Alegre. Uma ótima segunda-feira.

Atenção ao relógio, não se atrase, faltam agora 12 minutos para as 8 da manhã. Esta é a música de Humberto Silva e Bye Bye, Estou Fora. Segunda-feira, 28 de setembro, ano 2026. Muito bom dia, uma fantástica semana. Destacamos também para o nosso lazer, no dia 30 de setembro, que será então na próxima quarta-feira, em Castelo de Vide, no Cine Teatro Mouzinho da Silveira, o espetáculo Amália, Fado e Saudade, a partir das 9 da noite, com entrada livre, é em Castelo de Vide, no Cine Teatro Mouzinho da Silveira. Se puder, fica esta ideia, ainda para mais com entrada livre. Há ainda outro momento para o sábado, para o dia 3 de outubro, será então no Centro Vicentino da Serra, em Porto Alegre, Noite de Fados, solidária, a partir das 20 horas, nas vozes de fado Carla Morato, Fernanda Oliveira, Edgar Baleizão, Bill Malanho, e nas guitarras Nuno Cirilo e Edgar Baleizão. Fica o convite para os ouvintes da Rádio Porto Alegre, é no Centro Vicentino da Serra, em Porto Alegre, jantar servido a partir das 20h30 e o depois até ao início dos fados. Deve assim consultar e contactar o Centro Vicentino da Serra para reservar o seu lugar. Se este é um

0: Evento Uma Noite de Fados, que conta com o apoio da Rádio Porto Alegre. É então este sábado, 3 de outubro, no Centro Vicentino da Serra, Noite de Fados e Solidária, a partir das 20 horas. Estamos então ligados, juntos até às 10 da manhã, neste início de dia de segunda-feira. Daqui a 10 minutos, as notícias.
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0: Bom dia, estamos a 5 minutos das 8. Estamos ligados neste novo dia, onde quer que esteja, uma fantástica semana.

Estamos então muito próximos da hora certa. As notícias chegam então à hora certa à antena da Rádio Porto Alegre. Temos na próxima hora mais um episódio de descobrir um novo mundo com o professor Luís Miguel Cardoso. Ora, temos então na próxima hora outro episódio e hoje temos outra questão para colocar, se começar da melhor forma a nossa semana. Sabia que o Dia Mundial do Turismo 2026 destacou a importância da tecnologia e da inteligência artificial? Será para perceber na próxima hora o motivo que levou hoje o professor Luís Miguel Cardoso a trazer este tema em descobrir um novo mundo. Temos ainda as edições da Revista da Imprensa, os destaques dos jornais desta segunda-feira. No Pulsar Económico, o Rui Anacleto destaca a mensalidade do crédito à habitação em outubro, que pode aumentar 148 euros num empréstimo de 250 mil euros. Isto e muito mais para escutarmos no nosso início de dia aqui na programação da Rádio Porto Alegre. Voltamos então na próxima hora. Bom dia. Assim.

0: Voltamos depois das notícias.
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1: O bispo da Diocese de Porto Alegre e Castelo Branco, Dom Pedro Fernandes,

0: alertou este domingo para a necessidade de resistir aos discursos de ódio e às forças populistas que, segundo afirmou, procuram dividir a sociedade e criar preconceitos com soluções fáceis para problemas complexos. Dom Pedro Fernandes, que falava no âmbito das festas do Senhor Jesus do Bom Fim, que decorrem desde a sexta-feira em Porto Alegre, apontou como os desafios mais urgentes da Igreja a importância do caminhar conjunto e a participação ativa dentro da comunidade cristã, sublinhando que a missão da Igreja diz respeito a todos, não apenas a padres, bispos ou lideranças, e que a inclusão deve ser uma prática constante.
1: Parece-me que a Igreja tem como grande desafio o cultivar este sentido de sinodalidade, de caminhar junto, de participação comum, de inclusão, de ad inter, portanto, dentro da própria comunidade cristã, favorecer a participação ativa de todos na consciência de que a missão da Igreja é uma realidade que diz respeito a toda a gente. Não apenas a padres, não apenas a bispos, não apenas às lideranças, mas a todos. Esta é uma dimensão importante e ligada a esta, um testemunho e uma contribuição para a sociedade em geral, que também passe por isto. Passe pelo reconhecimento do valor e da importância de todas as pessoas, de todas as minorias. É verdade que a relação com a diferença, com a diversidade, traz muitos desafios, mas são exatamente esses desafios que nos permitem crescer. Portanto, nesse sentido, a Igreja, pela própria experiência interna que tem, pode ser um testemunho e uma expressão importante de uma comunidade que valoriza toda a gente, em todas as diversidades que possam existir, e que é a partir justamente dessas diversidades que se vai construindo, que se vai valorizando, e isto é muito importante. Uma sociedade que seja mais inclusiva, que seja mais justa, que seja mais atenta aos pobres e às suas necessidades. A Igreja e a doutrina social da Igreja, e agora ultimamente esta incrível, excelente encíclica do Papa Leão XIV, Magnifica Humanitas, que aplica a doutrina social da Igreja justamente aos desafios da era digital e da inteligência artificial. Tudo isto parece-me ser desafio importante para a realidade da Igreja hoje e para o contributo que ela possa dar para uma sociedade mais justa, mais favorecedora da paz, mais resistente aos discursos de ódio e às forças populistas que tentam dividir-nos e que tentam criar entre nós preconceitos e soluções fáceis para questões difíceis.
0: Sobre as festas do Senhor Jesus do Bom Fim, o Bispo referiu tratar-se de uma tradição que reforça a identidade comunitária, lembrando que não há presente nem futuro sem raízes e sem memória, e que é essencial preservar estas tradições e o seu significado espiritual. O presidente da Entidade Regional de Turismo do Alentejo e Ribatejo, José Santos, assinalou o Dia Mundial do Turismo este domingo, destacando o forte crescimento da região, que em julho foi o destino que mais cresceu percentualmente em Portugal. Apesar de ainda não serem conhecidos os dados completos do verão, o responsável afirma que o Alentejo chega a setembro com confiança, mesmo num ano exigente e com quebras em mercados internacionais, como o norte-americano, sublinhando, porém, a grande lealdade do mercado português, que continua a escolher o Alentejo.
2: Ainda não temos os dados completos do verão, só vamos ter os dados de agosto na próxima quarta-feira e só vamos ter os dados de setembro no final de outubro. Ainda assim, os resultados de julho foram bastante importantes, com a região a ser o destino que mais cresceu percentualmente em Portugal. E, portanto, encaramos com expectativas e resultados do mês de agosto, com a noção, para concluir, que de facto estamos num ano difícil, num ano exigente, com algumas dificuldades em alguns mercados internacionais que são importantes para o Alentejo, nomeadamente o mercado norte-americano, mas de facto com um grande conforto desta grande lealdade do mercado português, que continua cada vez mais a olhar para o Alentejo como o destino preferido dos portugueses.
0: Ora, o mês de julho confirmou o Alentejo como a região que mais cresceu no país, com um aumento de 7,7% nas dormidas e a maior subida nacional dos proveitos turísticos, que avançaram 19,8%. O mercado português foi decisivo, com um crescimento de 11,1% nas dormidas, reforçando a tendência que mantém o Alentejo entre os destinos mais procurados do verão. A Universidade Politécnica de Porto Alegre está a preparar até junho de 2028 a submissão de 7 candidaturas ao programa Horizonte Europa, com potencial de financiamento que pode atingir os 23 milhões de euros. A Universidade Politécnica de Porto Alegre destaca que o principal objetivo desta iniciativa é reforçar a presença da investigação da Universidade no espaço europeu e as candidaturas abrangerão diversas áreas como bioenergia, alterações climáticas, economia circular, produção sustentável, educação, território, recursos naturais, ciências sociais e saúde. O pró-presidente para a investigação, inovação e transferência de tecnologia da Universidade Politécnica de Porto Alegre, Paulo Ferreira, disse a esta estação emissora que a primeira candidatura relacionada com o desenvolvimento dos territórios já foi submetida.
1: Nós neste momento candidatámos uma que o valor máximo era 3,75 milhões de euros ao nível do consórcio. Estamos agora a fazer o trabalho interno para começar a identificar as restantes 6 candidaturas, sendo certo que elas vão abranger as nossas áreas principais. Estamos a falar de bioenergia, economia circular, produção sustentável, sendo aqui que a produção sustentável pode ser tanto produção agrícola como produção animal, a área da saúde e a área da parte do educação, território, que a primeira candidatura foi feita já nessa área.
3: Quanto é que poderá envolver num total estes projetos?
1: Difícil estar a dizer o valor exato neste momento, porque nós podemos ter avisos que nos permitem ter apoios maiores ou apoios menores, mas se nós considerarmos o valor da candidatura que submetemos recentemente, se multiplicarmos essa candidatura por 7, assumindo que os valores serão semelhantes, podemos assumir podemos identificar um valor de financiamento total à volta dos 22, 23 milhões de euros, sendo que se tivermos uma componente semelhante para a Universidade Politécnica do que temos nessa candidatura, estamos a falar de um valor superior a 2 milhões de euros para a nossa Universidade Politécnica, sendo que para a região pode ser maior em função de outros parceiros regionais que possam, na realidade, entrar nesses consórcios.
0: Ora, estas candidaturas estão alinhadas com as duas unidades de investigação da Universidade, o Valoriza, criado em 2028, e o CAR, mais recente, com o objetivo de sustentar e fortalecer ser o trabalho desenvolvido. A Noite Europeia dos Investigadores voltou a ocupar o Jardim da Avenida da Liberdade, em Porto Alegre, com dezenas de experiências abertas ao público, desde demonstrações de química e energia, atividades de informática, marketing sensorial, saúde, educação física e até produção de cânhamo. A iniciativa reuniu todas as escolas da Universidade Politécnica de Porto Alegre com propostas pensadas para crianças, jovens e adultos. A coordenadora do evento, Dora Almeida, destacou que o objetivo passa por aproximar a população do trabalho desenvolvido na universidade, não só em termos de ensino, mas também no que concerne a investigação.
4: A Noite Europeia dos Investigadores já é o segundo ano que nós temos o prazer de ser aqui tão bem recebidos neste jardim, onde trazemos a ciência para a cidade. O objetivo é mesmo aproximar a ciência e dar a conhecer à população em geral o que é que nós fazemos em termos de Instituto Politécnico Porto Alegre, não só em termos de ensino, mas também em termos de investigação. É uma iniciativa europeia, como o próprio nome diz, Noite Europeia dos Investigadores. A receptividade tem sido ótima. Os pais vêm com as crianças logo ao início da tarde, logo ao final da tarde ao parque e aproveitam. E depois, mais tarde, vêm os adultos à hora de jantar ou depois da hora de jantar.
5: E que tipo de experiências é que temos aqui este ano?
4: Olha, desde produção de cânhamo, aqui temos experiências relacionadas com o marketing, ou seja, a experiência experiências mais sensoriais, experiências da área da saúde. Ali temos uma atividade engraçada que é como é que nós vamos sentir o envelhecer. Atividades da informática, atividades da química, da energia, da escola de ciências sociais. Temos aqui todas as escolas. Aqui temos atividades de educação física para podermos testar a nossa resistência, para poder avaliar a nossa saúde. Por isso temos aqui todas as escolas com atividades.

0: atividades muito diversas. Eu volto a insistir nesta questão de resolver o problema, porque as pessoas acham sempre que a ciência é gastar rios de dinheiro, peço-lhe desculpa, gastar rios de dinheiro, e isto tem alguma utilidade, como é óbvio.
1: A Noite Europeia dos Investigadores é uma iniciativa promovida a nível europeu e pretende aproximar a ciência da comunidade, mostrando de forma prática o trabalho desenvolvido pelos investigadores e pelas escolas da Universidade Politécnica de Porto Alegre. O presidente da Associação de Atletismo do Distrito de Porto Alegre, Daniel Madara, fez um apelo ao compromisso dos municípios com o atletismo, defendendo apoios ao nível do futebol. Daniel Madara, que falava sábado na cerimónia de mérito da época 2025-2026, que decorreu na sede do Grupo Desportivo Arnense, em Santo António das Areias, no Conselho de Marvão, afirmou que as autarquias têm a obrigação constitucional e moral de incluir, somar e incentivar todos os desportos, frisando a necessidade de manutenção das pistas, espaços de treino regulamentares e melhores condições para treinadores voluntários.
2: Os municípios têm a obrigação constitucional e moral de incluir, de somar e de incentivar todos os desportos e nunca de excluir. Falamos de pistas que precisam de manutenção, de espaços para treino, disciplinas técnicas dignos e regulamentares, de treinadores voluntários que fazem milagres com o material que têm, porque todos os projetos para crescer precisam de uma boa base. E essa base só é possível com o apoio dos municípios. Tal como é feito no futebol há dezenas de anos, e sem grandes resultados, infelizmente, para a região, equiparem os apoios é o desafio. Garanto-vos, qualquer um dos nossos clubes técnicos e atletas consegue fazer melhor. Isto não é falta de vontade de quem está no terreno, é falta de prioridade política. E essa sim pode e deve mudar.
1: Presente na cerimónia, o presidente da Federação Portuguesa de Atletismo, Domingos Castro, elogiou o trabalho da Associação de Atletismo do Distrito de Porto Alegre, classificando a equipa como forte, dinâmica e merecedora do apoio federativo.
3: Havia muitas dúvidas sobre a vossa equipa. E desde já quero-lhe agradecer que realmente vocês têm sido uma equipa fantástica. Têm feito um trabalho excelente. E o atletismo muito agradece realmente, porque vocês constituíram uma equipa muito forte, dinâmica, com muita vontade de andar para a frente, e nós, Federação, temos estado atentos que realmente vocês merecem todo o nosso apoio. E como tal, eu fiz questão de estar eu pessoalmente aqui presente, como forma de gratidão pelo excelente trabalho que vocês têm feito. Bom, também não posso deixar de agradecer a todos os clubes, treinadores, no fundo todos aqueles intervenientes que proporcionam que hoje a nossa modalidade seja a modalidade rainha do desporto português. Não tenham dúvidas que o atletismo é a modalidade rainha, é a modalidade que mais medalhas ganhou nos Jogos Olímpicos, sobretudo medalhas de ouro, é a modalidade mais praticada em Portugal. Mais de 2 milhões de pessoas praticam o atletismo, sobretudo a corrida.
1: A cerimónia de mérito assinalou o encerramento da época desportiva 2025-2026 com uma homenagem aos atletas que se destacaram ao longo dos vários circuitos promovidos pela Associação de Atletismo do Distrito de Porto Alegre. Um ato de vandalismo ocorrido na madrugada de domingo, na estrada que liga à Praça da República ao bairro dos Assentos em Porto Alegre, está a causar forte indignação nas redes sociais. De acordo com imagens publicadas na rede social Facebook, um sinal de trânsito foi arrancado e colocado em cima de um carro estacionado naquela via. As imagens do incidente começaram a circular nas plataformas digitais durante a manhã, acompanhadas de críticas ao comportamento dos autores e apelos à responsabilização. A ocorrência foi considerada por muitos como um gesto de falta de civismo e desrespeito pelo espaço público numa zona central da cidade.
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2: Muito bom dia, 8 horas com 20 minutos. Antes da previsão do Instituto Português do Mar e da Atmosfera, fica a informação para os nossos ouvintes, o convite à escuta. 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Por isso, já sabe, escute ao meio-dia, nesta edição do Jornal do Meio-Dia. Raquel Carita vai estar à conversa na Rádio Porto Alegre. A grande entrevista com Carla Aguiar, presidente da União de Freguesias da Sé e São Lourenço, vai estar na Rádio Porto Alegre. Ora, olhando agora na previsão do Instituto Português do Mar e da Atmosfera, vamos então contar-se com uma mudança do estado do tempo, comparando com os últimos dias. Aviso amarelo não é de calor, não é de tempo quente, mas é de trovoada. O distrito de Porto Alegre está com aviso amarelo a partir das 12 horas e até às 21 horas desta segunda-feira, indicação de trovoada juntamente com chuva, é o que prevê o Instituto Português do Mar e da Atmosfera. O vento sopra fraco e as temperaturas descem. 28 graus a máxima para Lisboa, o Porto com 22 graus, 25 a máxima para Faro, a cidade de Évora com 31 graus, a cidade de Castelo Branco com 29, a cidade de Beja e de Santarém com 30, Porto Alegre com 27 graus de máxima. Para o dia de amanhã, descem ligeiramente as temperaturas. 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
2: Já cá estamos então para a segunda hora do nosso programa da manhã de segunda-feira, 28 de setembro, ano 2026. Ora, à segunda-feira, o professor Luís Miguel Cardoso junta-se na Rádio Porto Alegre e no programa da manhã. Hoje temos outro episódio de descobrir um mundo novo, com uma pergunta e com uma notícia positiva para iniciarmos todos da melhor forma a nossa semana.
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2: Temos então mais uma pergunta e vamos saudar o professor Luís Miguel Cardoso, desejando naturalmente uma fantástica semana e mais uma vez seja bem-vindo aqui a esta casa que também é sua. Professor Luís Miguel Cardoso, bom dia.
3: Bom dia, estimados ouvintes da Rádio Porto Alegre, bom dia a toda a equipa e ao amigo César. Pois, de facto, a pergunta desta semana associa a tecnologia à inteligência.

0: inteligência artificial ao Dia Mundial do Turismo neste ano 2026. A 27 de setembro celebra-se o Dia Mundial do Turismo, uma data que é promovida pela ONU Turismo e que destaca o contributo do setor para o desenvolvimento económico, social, cultural e ambiental das comunidades em todo o mundo. Segundo o Turismo de Portugal, em 2026, as comemorações decorrem de acordo com o tema Agenda Digital e Inteligência Artificial para Redesenhar o Turismo. Sublinha-se a importância crescente da tecnologia na transformação e evolução da atividade turística. É um setor em permanente mudança e a inovação digital assume hoje um papel cada vez mais forte relativamente aos destinos, como é que os destinos são geridos, como é que as empresas operam, os viajantes estão a planear, como vivem as suas experiências. E por isso, ferramentas como a inteligência artificial, a análise de dados ou a automação estão a abrir novas possibilidades para tornar o turismo mais eficiente, mais personalizado, mais acessível e sustentável. A transformação digital está presente na nossa sociedade, também está claramente presente agora no turismo e cada vez mais nas soluções de futuro, tal como é apontado de acordo com o Dia Mundial do Turismo. E com esta conjugação entre o turismo, uma área central do nosso país, em termos de desenvolvimento e a sua relação com as novas tecnologias, vamos começar a nossa semana e, por isso, despedimo-nos por hoje, desejando a todos os ouvintes, à equipa da Rádio Porto Alegre e eu, amigo César, uma excelente semana. Um forte abraço.
1: Um forte abraço ao professor Luís Miguel Cardoso e iniciamos assim a nossa semana com esta notícia daqui na Rádio Porto Alegre em Descobrir um Mundo Novo.
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1: 8 horas com 28 minutos, Raquel Carita, a Presidente da União de Freguesias da Sé e São Lourenço, é convidada da grande entrevista esta segunda-feira no Jornal do Meio-Dia, aqui na Rádio Porto Alegre. Agora juntamos os 4:30 e Luís Trigacheiro e o tema Quem Me Vê. Estamos juntos neste novo dia, uma boa semana para si. Quem me...

0: Um tema bastante tocante. Os 4:30 com Luís Trigacheiro, Quem Me Vê. Faltam agora 28 minutos para as 9 da manhã. Hoje, segunda-feira, é notícia. Estado gasta mais fora do SNS. Número de escutas cai. A revista da imprensa segue depois deste intervalo, na manhã de segunda-feira, neste novo dia, e conta com o apoio da Multi Ribeiro. 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
3: Segunda-feira, 28 de setembro do ano de 2026. Hoje é notícia nas primeiras páginas dos jornais. Estado gasta mais fora do Serviço Nacional de Saúde. Número de escutas cai. 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Carla Aguian, bom dia. Vamos aos destaques dos jornais.
4: Bom dia, César. Hoje começamos com os destaques do Jornal Público. Número de escutas telefónicas cai para quase metade numa década. Destruição. O entulho retirado de Gaza também esconde corpos e crimes. No Correio da Manhã, caça ao crime violento. Gangue do Rolex identificado pela PJ. Noruega 1, Portugal 2, seleção já entusiasma com dedo de Jesus. No Jornal de Notícias, Estado está a gastar mais com exames, análises e fisioterapia feitos fora do Serviço Nacional de Saúde. Liga, paragem de 3 semanas, prejudica grandes e pequenos. No Diário de Notícias, Ordem tenta apurar se remédio para emagrecer está a ser prescrito de forma correta. Visita a Lourdes, Papa apela à conversão da Igreja e pede vigilância para abusos sexuais. No Negócios, trégua entre Estados Unidos e China alivia a União Europeia, mas não afasta a pressão. E no Económico, Portugal é o 7º da União Europeia com alimentação a pesar mais. No Record, Noruega 1, Portugal 2, bacalhau à portuguesa. Triunfo em Oslo, deixa a seleção lançada. Na Bola, dia de Portugal, Vasco Vilaça, rei do triatlo. E no Jogo, Liga das Nações, potência máxima. Seleção nacional passa teste de fogo em Oslo e arranca vitória com golos de João Félix e Gonçalo Ramos.
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1: Muito bom dia, estamos agora a 14 minutos das 9 da manhã. Na programação da Rádio Porto Alegre, destacamos o PT Play, das 20 às 22 horas, a música portuguesa, com certeza. Apresentação de Mário Teixeira para escutarmos na Rádio Porto Alegre. Ainda a informação de que logo no Jornal do Meio-Dia contamos com a grande entrevista, Raquel Carita, Presidente da União de Freguesias da Sé e de São Lourenço, é convidada do Jornal do Meio-Dia, por isso já sabe, escuta a grande entrevista logo a partir das 12, nesta segunda-feira, aqui na Rádio Porto Alegre. Faltam agora 13 minutos para as 9 da manhã, o tempo está a mudar. Hoje contamos com aviso amarelo, mas não é indicador de tempo quente, é indicador de trovoada. A partir das 12 até às 9 da noite, nesta segunda-feira, temos aviso amarelo no distrito de Porto Alegre. Há possibilidade, então, de aguaceiros e vento a soprar fraco. É a previsão do Instituto Português do Mar e da Atmosfera.
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3: E o dia de outono de hoje conta com aguaceiros e trovada, é a previsão do IPMA. As notícias acontecem às 9, daqui a 7 minutos. Agora Nuno Ribeiro e o tema Saloia.

É o tema Zaloia com Nuno Ribeiro. Atenção, não se atrase, faltam 4 minutos para as 9. À hora certa vão chegar as notícias à antena da Rádio Porto Alegre e mais uma vez informamos que Raquel Carita, a presidente da União de Freguesias da Sé e São Lourenço, é convidada da grande entrevista desta segunda-feira no Jornal do Meio-Dia, aqui na Rádio Porto Alegre. Emissão de segunda-feira, 28 de setembro. O programa da manhã está consigo em direto até às 10 horas. Agora aos vizinhos com música nova. É a vizinha do primeiro andar. Uma boa semana para si.

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7: O Bispo da Diocese Porto Alegre e Castelo Branco, Dom Pedro Fernandes, alertou este domingo para a necessidade de resistir aos discursos de ódio e às forças populistas que, segundo afirmou, procuram dividir a sociedade e criar preconceitos com soluções fáceis para problemas complexos. Dom Pedro Fernandes, que falava no âmbito das festas do Senhor Jesus do Bom Fim, que decorrem desde a sexta-feira em Porto Alegre, apontou como os desafios mais urgentes da Igreja, a importância do caminhar conjunto e a participação ativa dentro da comunidade cristã, sublinhando que a missão da Igreja diz respeito a todos, não apenas a padres.

0: bispos ou lideranças e que a inclusão deve ser uma prática constante.
1: Parece-me que a Igreja tem como grande desafio o cultivar este sentido de sinodalidade, de caminhar junto, de participação comum, de inclusão, de ad inter, portanto, dentro da própria comunidade cristã, favorecer a participação ativa de todos na consciência de que a missão da Igreja é uma realidade que diz respeito a toda a gente. Não apenas a padres, não apenas a bispos, não apenas às lideranças, mas a todos. Esta é uma dimensão importante e ligada a esta, um testemunho e uma contribuição para a sociedade em geral, que também passe por isto. Passe pelo reconhecimento do valor e da importância de todas as pessoas, de todas as minorias. É verdade que a relação com a diferença, com a diversidade, traz muitos desafios, mas são exatamente esses desafios que nos permitem crescer. Portanto, nesse sentido, a Igreja, pela própria experiência interna que tem, pode ser um testemunho e uma expressão importante de uma comunidade que valoriza toda a gente, em todas as diversidades que possam existir, e que é a partir justamente dessas diversidades que se vai construindo, que se vai valorizando, e isto é muito importante. Uma sociedade que seja mais inclusiva, que seja mais justa, que seja mais atenta aos pobres e às suas necessidades, da Igreja e a doutrina social da Igreja, e agora ultimamente esta incrível, excelente encíclica do Papa Leão XIV, Magnifica Humanitas, que aplica a doutrina social da Igreja justamente aos desafios da era digital e da inteligência artificial. Tudo isto parece-me ser desafio importante para a realidade da Igreja hoje e para o contributo que ela possa dar para uma sociedade mais justa, mais favorecedora da paz, mais resistente aos discursos de ódio e às forças populistas que tentam dividir-nos e que tentam criar entre nós preconceitos e soluções fáceis para questões difíceis.
0: Sobre as festas do Senhor Jesus do Bom Fim, o Bispo referiu tratar-se de uma tradição que reforça a identidade comunitária, lembrando que não há presente nem futuro sem raízes e sem memória, e que é essencial preservar estas tradições e o seu significado espiritual. O Presidente da Entidade Regional de Turismo do Alentejo e Ribatejo, José Santos, assinalou o Dia Mundial do Turismo este domingo, destacando o forte crescimento da região, que em julho foi o destino que mais cresceu percentualmente em Portugal. Apesar de ainda não serem conhecidos os dados completos do verão, o responsável afirma que o Alentejo chega a setembro com confiança, mesmo num ano exigente e com quebras em mercados internacionais, como o norte-americano, sublinhando, porém, a grande lealdade do mercado português, que continua a escolher o Alentejo.
2: Ainda não temos os dados completos do verão, só vamos ter os dados de agosto na próxima quarta-feira e só vamos ter os dados de setembro no final de outubro. Ainda assim, os resultados de julho foram bastante importantes, com a região a ser o destino que mais cresceu percentualmente em Portugal. E, portanto, encaramos com expectativas de resultados do mês de agosto, com a noção, para concluir, que de facto estamos num ano difícil, num ano exigente, com algumas dificuldades em alguns mercados internacionais que são importantes para o Alentejo, nomeadamente o mercado norte-americano, mas de facto com um grande conforto desta grande lealdade do mercado português, que continua cada vez mais a olhar para o Alentejo como o destino preferido dos portugueses.
0: Ora, o mês de julho confirmou o Alentejo como a região que mais cresceu no país, com um aumento de 7,7% nas dormidas e a maior subida nacional dos proveitos turísticos, que avançaram 19,8%. O mercado português foi decisivo, com um crescimento de 11,1% nas dormidas, reforçando a tendência que mantém o Alentejo entre os destinos mais procurados do verão. A Universidade Politécnica de Porto Alegre está a preparar até junho de 2028 a submissão de 7 candidaturas ao programa Horizonte Europa, com um potencial de financiamento que pode atingir os 23 milhões de euros. A Universidade Politécnica de Porto Alegre destaca que o principal objetivo desta iniciativa é reforçar a presença da investigação da Universidade no espaço europeu, e as candidaturas abrangerão diversas áreas como bioenergia, alterações climáticas, economia circular, produção sustentável, educação, território, recursos naturais, ciências sociais e saúde. O pró-presidente para

0: a investigação, inovação e transferência de tecnologia da Universidade Politécnica de Porto Alegre. Paulo Ferreira disse a esta estação emissora que a primeira candidatura relacionada com o desenvolvimento dos territórios já foi submetida.
1: Nós neste momento candidatámos uma que o valor máximo era 3,75 milhões de euros ao nível do consórcio. Estamos agora a fazer o trabalho interno para começar a identificar as restantes 6 candidaturas, sendo certo que elas vão abranger as nossas áreas principais. Estamos a falar de bioenergia, economia circular, produção sustentável, sendo aqui que a produção sustentável pode ser tanto produção agrícola como produção animal, a área da saúde e a área da parte do educação, território, que a primeira candidatura foi feita nessa foi feita já nessa área.
2: Quanto é que poderá envolver num total estes projetos?
1: Assim, é muito difícil estar a dizer o valor exato neste momento, porque nós podemos ter avisos que nos permitem ter apoios maiores ou apoios menores, mas se nós considerarmos o valor da candidatura que submetemos recentemente, se multiplicarmos essa candidatura por 7, assumindo que os valores serão em média, serão semelhantes, podemos assumir podemos identificar um valor de financiamento total à volta dos 22, 23 milhões de euros, sendo que se tivermos uma componente semelhante para a Universidade Politécnica que temos nessa candidatura, estamos a falar de um valor superior a 2 milhões de euros para a nossa Universidade Politécnica, sendo que para a região pode ser maior em função de outros parceiros regionais que possam, na realidade, entrar nesses consórcios.
0: Ora, estas candidaturas estão alinhadas com as duas unidades de investigação da Universidade, o Valoriza, criado em 2028, e o CAR, mais recente, com o objetivo de sustentar e fortalecer o trabalho desenvolvido. A Noite Europeia dos Investigadores voltou a ocupar o Jardim da Avenida da Liberdade, em Porto Alegre, com dezenas de experiências abertas ao público, desde demonstrações de química e energia, atividades de informática, marketing sensorial, saúde, educação física e até produção de cânhamo. A iniciativa reuniu todas as escolas da Universidade Politécnica de Porto Alegre com propostas pensadas para crianças, jovens e adultos. A coordenadora do evento, Dora Almeida, destacou que o objetivo passa por aproximar a população do trabalho desenvolvido na universidade, não só em termos de ensino, mas também no que concerne a investigação.
3: A Noite Europeia dos Investigadores já é o segundo ano que nós temos o prazer de ser aqui tão bem recebidos neste jardim, onde trazemos a ciência para a cidade. O objetivo é mesmo aproximar a ciência e dar a conhecer à população em geral o que é que nós fazemos em termos de Instituto Politécnico Porto Alegre, não só em termos de ensino, mas também em termos de investigação. É uma iniciativa europeia, como o próprio nome diz, Noite Europeia dos Investigadores. A receptividade tem sido ótima. Os pais vêm com as crianças logo ao início da tarde, logo ao final da tarde ao parque e aproveitam. E depois, mais tarde, vêm os adultos à hora de jantar ou depois da hora de jantar.
4: E que tipo de experiências é que temos aqui este ano?
3: Olha, desde produção de cânhamo, aqui temos experiências relacionadas com o marketing, ou seja, experiências mais sensoriais, experiências da área da saúde. Ali temos uma atividade engraçada que é como é que nós vamos sentir o envelhecer. Atividades da informática, atividades da química, da energia, da escola de ciências sociais. Temos aqui todas as escolas. Aqui temos atividades de educação física para podermos testar a nossa resistência, para poder avaliar a nossa saúde. Por isso temos aqui todas as escolas com atividades muito diversas. Eu volto a insistir nesta questão de resolver o problema, porque as pessoas acham sempre que a ciência é gastar rios de dinheiro, e isto tem alguma utilidade, como é óbvio.
0: A Noite Europeia dos Investigadores é uma iniciativa promovida a nível europeu e pretende aproximar a ciência da comunidade, mostrando de forma prática o trabalho desenvolvido pelos investigadores e pelas escolas da Universidade Politécnica de Porto Alegre. O presidente da Associação de Atletismo do Distrito de Porto Alegre, Daniel Madeira, fez um apelo ao compromisso dos municípios com o atleta. favoritismo, defendendo apoios ao nível do futebol. Daniel Madeira, que falava sábado na cerimónia de mérito da época 2025-2026, que decorreu na sede do Grupo Desportivo Arnense, em Santo António das Areias, no Conselho de Marvão, afirmou que as autarquias têm a obrigação constitucional e moral de incluir, somar e incentivar todos os desportos, frisando a necessidade de manutenção das pistas, espaços de treino regulamentares e melhores condições para treinadores voluntários.
5: Os municípios têm a obrigação constitucional e moral de incluir, de somar e de incentivar todos os desportos e nunca de excluir. Falamos de pistas que precisam de manutenção, de espaços para treino, disciplinas técnicas dignos e regulamentares, de treinadores voluntários que fazem milagres com o material que têm, porque todos os projetos para crescer precisam de uma boa base. E essa base só é possível com o apoio dos municípios. Tal como é feito no futebol há dezenas de anos, e sem grandes resultados, infelizmente, para a região, equiparem os apoios é o desafio. E garanto-vos, qualquer um dos nossos clubes técnicos e atletas consegue fazer melhor. Isto não é falta de vontade de quem está no terreno, é falta de prioridade política. E essa sim pode e deve mudar.
0: Presente na cerimónia, o presidente da Federação Portuguesa de Atletismo, Domingos Castro, elogiou o trabalho da Associação de Atletismo do Distrito de Porto Alegre, classificando a equipa como forte, dinâmica e merecedora do apoio federativo.
6: Havia muitas dúvidas sobre a vossa equipa. E desde já quero-lhe agradecer que realmente vocês têm sido uma equipa fantástica. Têm feito um trabalho excelente e o atletismo muito agradece realmente porque vocês constituíram uma equipa muito forte, dinâmica, com muita vontade de andar para a frente e nós, Federação, temos estado atentos que realmente vocês merecem todo o nosso apoio. E como tal, eu fiz questão de estar eu pessoalmente aqui presente como forma de gratidão pelo excelente trabalho que vocês têm feito. Bom, também não posso deixar de agradecer a todos os clubes, treinadores, no fundo todos aqueles intervenientes que proporcionam que hoje a nossa modalidade seja a modalidade rainha do desporto português. Não tenham dúvidas que o atletismo é a modalidade rainha. É a modalidade que mais medalhas ganhou nos Jogos Olímpicos, sobretudo medalhas de ouro. É a modalidade mais praticada em Portugal. Mais de 2 milhões de pessoas praticam o atletismo, sobretudo a corrida.
0: A cerimónia de mérito assinalou o encerramento da época desportiva 2025-2026 com uma homenagem aos atletas que se destacaram ao longo dos vários circuitos promovidos pela Associação de Atletismo do Distrito de Porto Alegre. Um ato de vandalismo ocorrido na madrugada de domingo, na estrada que liga à Praça da República ao bairro dos Assentos em Porto Alegre, está a causar forte indignação nas redes sociais. De acordo com imagens publicadas na rede social Facebook, um sinal de trânsito foi arrancado e colocado em cima de um carro estacionado naquela via. As imagens do incidente começaram a circular nas plataformas digitais durante a manhã, acompanhadas de críticas ao comportamento dos autores e apelos à responsabilização. A ocorrência foi considerada por muitos como um gesto de falta de civismo e desrespeito pelo espaço público numa zona central da cidade.
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3: Muito bom dia, 9 horas com 19 minutos. Hoje é segunda-feira. É segunda-feira, emissão de 28 de setembro, ano 2026. Ora, estamos sob aviso amarelo, mas não é indicador de tempo quente, não. O tempo está a mudar. O aviso amarelo é de trovoada a partir das 12 horas desta segunda-feira e até às 21 horas fica ativo este aviso meteorológico. Aguaceiros para grande parte do território nacional, o vento sopra fraco no Alto Alentejo. Temperaturas máximas começando pela capital portuguesa, Lisboa, com 28 graus, o Porto com 22 graus de máxima, no Algarve 25, 31 de máxima para a cidade de Évora, 30 máxima para Beja e para Santarém. Castelo Branco com 29 graus, Porto Alegre com 27 graus de máxima e para o dia de amanhã desce ligeiramente a temperatura. 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
1: Agora 9:21, deixamos mais uma vez a informação. Raquel Carita, presidente da União de Freguesias da Sé e São Lourenço, é a convidada da grande entrevista desta segunda-feira no Jornal do Meio-Dia, aqui na Rádio Porto Alegre.
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1: Daqui a pouco a revista da imprensa, os destaques dos jornais nacionais de segunda-feira.
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1: Ainda para escutar nesta hora o pulsar económico, destacamos a mensalidade do crédito à habitação em outubro, que pode aumentar 148 euros num empréstimo de 250 mil euros.
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1: Segunda-feira, 28 de setembro do ano de 2026. Hoje é notícia nas primeiras páginas dos jornais. Estado gasta mais fora do Serviço Nacional de Saúde. Número de escutas cai. 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Carla Aguian, bom dia. Vamos aos destaques dos jornais.
5: Bom dia, César. Hoje começamos com os destaques do Jornal Público. Número de escutas telefónicas cai para quase metade numa década. Destruição. O entulho retirado de Gaza também esconde corpos e crimes. No Correio da Manhã, caça ao crime violento. Gangue do Rolex identificado pela PJ. Noruega 1, Portugal 2, seleção já entusiasma com o dedo de Jesus. No Jornal de Notícias, Estado está a gastar mais com exames, análises e fisioterapia feitos fora do Serviço Nacional de Saúde. Liga, paragem de 3 semanas prejudica grandes e pequenos. No Diário de Notícias, Ordem tenta apurar se remédio para emagrecer está a ser prescrito de forma correta. Visita a Lourdes, Papa apela à conversão da Igreja e pede vigilância para abusos sexuais. No Negócios, trégua entre Estados Unidos e China alivia a União Europeia, mas não afasta a pressão. E no Económico, Portugal é o 7º da União Europeia com alimentação a pesar mais. No Record, Noruega 1, Portugal 2, bacalhau à portuguesa, triunfo em Oslo, deixa a seleção lançada. Na bola, dia de Portugal, Vasco Vilaça, rei do triatlo. E no jogo, Liga das Nações, potência máxima, seleção nacional passa teste de fogo em Oslo e arranca vitória com golos de João Félix e Gonçalo Ramos.
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1: Muito bom dia, estamos agora com 9 horas mais 26 minutos, agora a música. E porque hoje é segunda-feira, estamos felizes e contentes aqui consigo, não é verdade? Votos de uma fantástica semana com a Rádio Porto Alegre.

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4: Agora estamos a 21 minutos, 10 da manhã. Boa segunda-feira, uma fantástica semana. São os votos sinceros da Rádio Porto Alegre. Fica de novo a informação de que hoje Raquel Carita, presidente da União de Freguesias da Sé e São Lourenço, vai ser a convidada da grande entrevista logo a partir-se das 12 no Jornal do Meio-Dia. A não perder. Agora segue o Pulsar Económico.
0: Atestar o depósito de um automóvel a gasóleo está 30 euros mais caro do que há um ano. É o destaque desta edição do Pulsar Económico.

Encher o depósito de um automóvel está a dezenas de euros mais caro do que há um ano, de acordo com os dados oficiais da Direção-Geral de Energia e Geologia. Entre setembro do ano passado e o mesmo mês de 2026, o preço do gasóleo sofreu um aumento acentuado de cerca de 65 cêntimos por litro, enquanto a gasolina subiu 40 cêntimos. Contas feitas a testar um depósito padrão de 50 litros custa hoje mais 32,55 euros no caso do gasóleo e mais 20 euros no caso da gasolina. A componente fiscal tem um peso determinante no preço cobrado nas bombas. Na gasolina, cerca de 46,3% do valor final pago pelo consumidor são impostos. No caso do gasóleo, o peso fiscal ronda os 42%. Esta fatia é composta pelo imposto sobre os produtos petrolíferos, a taxa de carbono e também o IVA. Como o IVA incide sobre o preço total, os consumidores acabam por pagar IVA sobre o próprio ISP e sobre a taxa de carbono. É o chamado imposto sobre imposto. O mercado do automóvel em Portugal está a atravessar uma mudança acentuada, impulsionada pela escalada dos preços dos combustíveis, com o gasóleo e a gasolina a ultrapassarem a fasquia dos 2 euros por litro. Neste cenário, as vendas de veículos elétricos aumentaram de forma expressiva, com um crescimento de 65,2% em agosto e acumulando mais de 45 mil novas matrículas, um aumento de 43,1% nos primeiros 8 meses de 2026. Em contraste absoluto, no mercado nacional, que cresceu 9,5% para

um total superior a 169 mil novas viaturas no acumulado do ano. As motorizações tradicionais perderam terreno, com destaque para as vendas de automóveis a gasóleo, que caíram praticamente para metade no mês de agosto. Esta transição energética nas estradas portuguesas reflete a tendência geral da União Europeia, onde as matrículas de automóveis elétricos também cresceram mais de 62% em agosto, enquanto as motorizações a gasolina e a gasóleo recuaram fortemente, representando agora apenas 29% das vendas conjuntas na União Europeia. Quase 40% das reservas estratégicas de petróleo do Estado português encontram-se armazenadas no estrangeiro, com destaque para França, Países Baixos e Itália. Esta externalização foi provocada pelo encerramento da refinaria de Matosinhos em 2021, que reduziu a capacidade de armazenamento nacional num terço. Para mitigar esta dependência e reforçar a segurança energética, o Governo anunciou um investimento de 60 milhões de euros, destinado a aumentar a capacidade de armazenamento em Portugal, uma obra que deverá estar concluída num prazo de 4 a 5 anos e que vai permitir o repatriamento do crude. Apesar de o Executivo assegurar que o país cumpre as metas europeias ao dispor de reservas totais, públicas e privadas, para 92 dias de consumo, os dados da Entidade Nacional para o Setor Energético revelam que as reservas físicas estatais de gasóleo e gasolina em território nacional não chegam para cobrir 30 dias de consumo médio atual. Esta vulnerabilidade surge num período marcado pela escalada histórica do preço dos combustíveis, com forte impacto económico num país onde 55% da frota automóvel ainda é gasóleo, embora o mercado esteja a mudar rapidamente, com os veículos eletrificados a representarem a grande maioria das novas vendas. Em agosto, o montante global de empréstimos para habitação em Portugal atingiu os 119.100 milhões de euros, um crescimento anual expressivo de 11,2%. Segundo os dados divulgados pelo Banco de Portugal, esta é a taxa de aumento mais elevada das últimas duas décadas, demonstrando um forte dinamismo no setor e sendo apenas superada pelo valor histórico de 11,3% observado em fevereiro de 2003. Em sentido inverso, os depósitos das famílias portuguesas registaram um abrandamento, embora totalizem uns expressivos 204.200 milhões de euros. O ritmo de crescimento destas poupanças fixou-se nos 3,7% em agosto, abaixo dos 4,5% de julho, marcando a evolução mais lenta desde fevereiro de 2024, uma desaceleração que o regulador bancário justifica com um efeito de sazonalidade particularmente acentuado no ano de 2026. As famílias portuguesas com crédito à habitação associado a taxas variáveis em que a revisão contratual ocorra no mês de outubro vão enfrentar um novo agravamento das suas prestações. O impacto mais acentuado será sentido nos empréstimos indexados à Euribor a 12 meses, onde, para um financiamento exemplificativo de 250 mil euros, o encargo mensal poderá aumentar cerca de 148 euros. No caso dos contratos ligados à Euribor a 6 meses, para o mesmo montante de capital em dívida, as simulações apontam para um acréscimo a rondar os 79 euros. Esta subida é justificada pela diferença acentuada entre as taxas atuais e aquelas que vigoravam a quando da última atualização destes créditos. A média provisória da Euribor a 12 meses avançou de 2,17% para 3,21% face aos valores aplicados no ano anterior. Já a Euribor a 6 meses fixou-se numa média provisória de 2,87%, o que traduz uma subida de 0,56 pontos percentuais em comparação com os 2,32% contabilizados há meio ano, penalizando assim as carteiras de quem tem empréstimos revistos agora no mês de outubro.

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2: E já estamos na reta final do nosso programa da manhã. Faltam agora 8 minutos para as 10. Daqui a pouco, uma novidade a fechar-se a nossa emissão. Gosta do Big Brother? Então temos a conhecida Catarina Miranda com beijinhos à prima.

Chegamos ao fim do nosso programa da manhã. Raquel Carita, presidente da União de Freguesias da Sé e São Lourenço, é convidada da grande entrevista no Jornal do Meio-Dia desta segunda-feira. Por isso, a sintonia é para continuar-se na Rádio Porto Alegre. Amanhã, já sabe, a partir das 7 há o novo acordar que passa aqui na nossa Rádio Porto Alegre com o programa da manhã. Até lá, aquele abraço e fechamos o nosso programa com Catarina Miranda, agora com as lides musicais e o tema Beijinhos à Prima. Aquele abraço, boa semana.

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0: Dez horas da manhã.
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6: O bispo da Diocese Porto Alegre e Castelo Branco, Dom Pedro Fernandes, alertou este domingo para a necessidade de resistir aos discursos de ódio e às forças populistas que, segundo afirmou, procuram dividir a sociedade e criar preconceitos com soluções fáceis para problemas complexos. Dom Pedro Fernandes, que falava no âmbito das festas do Senhor Jesus do Bom Fim, que decorrem desde a sexta-feira em Porto Alegre, apontou como os desafios mais urgentes da Igreja, a importância do caminhar conjunto e a participação ativa dentro da comunidade cristã, sublinhando que a missão da Igreja diz respeito a todos, não apenas a padres, bispos ou lideranças, e que a inclusão deve ser uma prática constante.
7: Parece-me que a Igreja tem como grande desafio cultivar este sentido de sinodalidade, de caminhar junto, de participação comum, de inclusão, de ad intra, portanto, dentro da própria comunidade cristã, favorecer a participação ativa de todos na consciência de que a missão da Igreja é uma realidade que diz respeito a toda a gente. Não apenas a padres, não apenas a bispos, não apenas às lideranças, mas a todos. Esta é uma dimensão importante e ligada a esta, um testemunho e uma contribuição para a sociedade em geral, que também passe por isto. Passe pelo reconhecimento do valor e da importância de todas as pessoas, de

0: todas as minorias. É verdade que a relação com a diferença, com a diversidade, traz muitos desafios, mas são exatamente esses desafios que nos permitem crescer. Portanto, nesse sentido, a Igreja, pela própria experiência interna que tem, pode ser um testemunho e uma expressão importante de uma comunidade que valoriza toda a gente, em todas as diversidades que possam existir, e que é a partir justamente dessas diversidades que se vai construindo, que se vai valorizando, e isto é muito importante. Uma sociedade que seja mais inclusiva, que seja mais justa, que seja mais atenta aos pobres e às suas necessidades. A Igreja e a doutrina social da Igreja, e agora ultimamente esta incrível, excelente encíclica do Papa Leão XIV, Magnifica Humanitas, que aplica a doutrina social da Igreja justamente aos desafios da era digital e da inteligência artificial. Tudo isto parece-me ser desafio importante para a realidade da Igreja hoje e para o contributo que ela possa dar para uma sociedade mais justa, mais favorecedora da paz, mais resistente aos discursos de ódio e às forças populistas que tentam dividir-nos e que tentam criar entre nós preconceitos e soluções fáceis para questões difíceis.
1: Sobre as festas do Senhor Jesus do Bom Fim, o Bispo referiu tratar-se de uma tradição que reforça a identidade comunitária, lembrando que não há presente nem futuro sem raízes e sem memória, e que é essencial preservar estas tradições e o seu significado espiritual. O presidente da Entidade Regional de Turismo do Alentejo e Ribatejo, José Santos, assinalou o Dia Mundial do Turismo este domingo, destacando o forte crescimento da região, que em julho foi o destino que mais cresceu percentualmente em Portugal. Apesar de ainda não serem conhecidos os dados completos do verão, o responsável afirma que o Alentejo chega a setembro com confiança, mesmo num ano exigente e com quebras em mercados internacionais, como o norte-americano, sublinhando, porém, a grande lealdade do mercado português, que continua a escolher o Alentejo.
2: Ainda não temos os dados completos do verão, só vamos ter os dados de agosto na próxima quarta-feira e só vamos ter os dados de setembro no final de outubro. Ainda assim, os resultados de julho foram bastante importantes, com a região a ser o destino que mais cresceu percentualmente em Portugal. E, portanto, encaramos com expectativas e resultados do mês de agosto, com a noção, e para concluir, que de facto estamos num ano difícil, num ano exigente, com algumas dificuldades em alguns mercados internacionais que são importantes para o Alentejo, nomeadamente o mercado norte-americano, mas de facto com um grande conforto desta grande lealdade do mercado português, que continua cada vez mais a olhar para o Alentejo como o destino preferido dos portugueses.
1: Ora, o mês de julho confirmou o Alentejo como a região que mais cresceu no país, com um aumento de 7,7% nas dormidas e a maior subida nacional nos proveitos turísticos, que avançaram 19,8%. O mercado português foi decisivo, com um crescimento de 11,1% nas dormidas, reforçando a tendência que mantém o Alentejo entre os destinos mais procurados do verão. A Universidade Politécnica de Porto Alegre está a preparar até junho de 2028 a submissão de 7 candidaturas ao programa Horizonte Europa, com um potencial de financiamento que pode atingir os 23 milhões de euros. A Universidade Politécnica de Porto Alegre destaca que o principal objetivo desta iniciativa é reforçar a presença da investigação da Universidade no espaço europeu, e as candidaturas abrangerão diversas áreas como bioenergia, alterações climáticas, economia circular, produção sustentável, educação, território, recursos naturais, ciências sociais e saúde. O pró-presidente para a investigação, inovação e transferência de tecnologia da Universidade Politécnica de Porto Alegre, Paulo Ferreira, disse a esta estação emissora que a primeira candidatura relacionada com o desenvolvimento dos territórios já foi submetida.
3: Nós neste momento candidizámos uma que o valor máximo era 3,75 milhões de euros ao nível do consórcio. Estamos agora a fazer o trabalho interno para começar a identificar as restantes 6 candidaturas, sendo certo que elas vão abranger as nossas áreas principais. Estamos a falar de bioenergia.

0: economia circular, produção sustentável, sendo que aqui a produção sustentável pode ser tanto produção agrícola como produção animal, a área da saúde e a área da parte do educação, território, que a primeira candidatura foi feita nessa foi feita já nessa área.
1: Quanto é que poderá envolver num total estes projetos?
0: Assim, muito difícil estar a dizer o valor exato neste momento, porque nós podemos ter avisos que nos permitem ter apoios maiores ou apoios menores, mas se nós considerarmos o valor da candidatura que submetemos recentemente, se multiplicarmos essa candidatura por 7, assumindo que os valores serão em média, serão semelhantes, podemos assumir ou podemos identificar um valor de financiamento total à volta dos 22, 23 milhões de euros, sendo que se tivermos uma componente semelhante para a Universidade Politécnica do que temos nessa candidatura, estamos a falar de um valor superior a 2 milhões de euros para a nossa Universidade Politécnica, sendo que para a região pode ser maior em função de outros parceiros regionais que possam, na realidade, entrar nesses consórcios.
2: Ora, estas candidaturas estão alinhadas com as duas unidades de investigação da Universidade, o Valoriza, criado em 2028, e o CAR, mais recente, com o objetivo de sustentar e fortalecer o trabalho desenvolvido. A Noite Europeia dos Investigadores voltou a ocupar o Jardim da Avenida da Liberdade, em Porto Alegre, com dezenas de experiências abertas ao público, desde demonstrações de química e energia, atividades de informática, marketing sensorial, saúde, educação física e até produção de cânhamo. A iniciativa reuniu todas as escolas da Universidade Politécnica de Porto Alegre com propostas pensadas para crianças, jovens e adultos. A coordenadora do evento, Dora Almeida, destacou que o objetivo passa por aproximar a população do trabalho desenvolvido na universidade, não só em termos de ensino, mas também no que concerne a investigação.
3: A Noite Europeia dos Investigadores já é o segundo ano que nós temos o prazer de ser aqui tão bem recebidos neste jardim, onde trazemos a ciência para a cidade. O objetivo é mesmo aproximar a ciência e dar a conhecer à população em geral o que é que nós fazemos em termos de Instituto Politécnico Porto Alegre, não só em termos de ensino, mas também em termos de investigação. É uma iniciativa europeia, como o próprio nome diz, Noite Europeia dos Investigadores. A receptividade tem sido ótima. Os pais vêm com as crianças logo ao início da tarde, logo ao final da tarde ao parque e aproveitam. E depois, mais tarde, vêm os adultos à hora de jantar ou depois da hora de jantar.
4: E que tipo de experiências é que temos aqui este ano?
3: Olha, desde produção de cânhamo, aqui temos experiências relacionadas com o marketing, ou seja, experiências mais sensoriais, experiências da área da saúde. Ali temos uma atividade engraçada que é como é que nós vamos sentir o envelhecer. Atividades da informática, atividades da química, da energia, da escola de ciências sociais. Temos aqui todas as escolas. Aqui temos atividades de educação física para podermos testar a nossa resistência, para poder avaliar a nossa saúde. Por isso temos aqui todas as escolas com atividades muito diversas. Eu volto a insistir nesta questão de resolver o problema, porque as pessoas acham sempre que a ciência é gastar rios de dinheiro, e isto tem alguma utilidade, como é óbvio.
2: A Noite Europeia dos Investigadores é uma iniciativa promovida a nível europeu e pretende aproximar a ciência da comunidade, mostrando de forma prática o trabalho desenvolvido pelos investigadores e pelas escolas da Universidade Politécnica de Porto Alegre. O presidente da Associação de Atletismo do Distrito de Porto Alegre, Daniel Madeira, fez um apelo ao compromisso dos municípios com o atletismo, defendendo apoios ao nível do futebol. Daniel Madeira, que falava sábado na cerimónia de mérito da época 2025-2026, que decorreu na sede do Grupo Desportivo Arnense, em Santo António das Areias, no Conselho de Marvão, afirmou que as autarquias têm a obrigação constitucional e moral de incluir, somar e incentivar todos os desportos, frisando a necessidade de manutenção das pistas, espaços de treino regulamentares e melhores condições para treinadores voluntários.
5: Os municípios têm a obrigação constitucional e moral de incluir, de somar

0: e de incentivar todos os desportos e nunca descuir. Falamos de pistas que precisam de manutenção, de espaços para treino de disciplinas técnicas dignos e regulamentares, de treinadores voluntários que fazem milagres com o material que têm, porque todos os projetos para crescer precisam de uma boa base. E essa base só é possível com o apoio dos municípios. Tal como é feito no futebol há dezenas de anos, e sem grandes resultados, infelizmente, para a região, equiparem os apoios é o desafio. E garanto-vos, qualquer um dos nossos clubes, técnicos e atletas, consegue fazer melhor. Isto não é falta de vontade de quem está no terreno, é falta de prioridade política. E essa sim pode e deve mudar.
1: Presente na cerimónia, o presidente da Federação Portuguesa de Atletismo, Domingos Castro, elogiou o trabalho da Associação de Atletismo do Distrito de Porto Alegre, classificando a equipa como forte, dinâmica e merecedora do apoio federativo.
2: Havia muitas dúvidas sobre a vossa equipa. E desde já quero-lhe agradecer que realmente vocês têm sido uma equipa fantástica. Têm feito um trabalho excelente. E o atletismo muito agradece realmente porque vocês constituíram uma equipa muito forte, dinâmica, com muita vontade de andar para a frente e nós, Federação, temos estado atentos que realmente vocês merecem todo o nosso apoio. E como tal, eu fiz questão de estar eu pessoalmente aqui presente como forma de gratidão pelo excelente trabalho que vocês têm feito. Bom, também não posso deixar de agradecer a todos os clubes, treinadores, no fundo todos aqueles intervenientes que proporcionam que hoje a nossa modalidade seja a modalidade rainha do desporto português. Não tenham dúvidas que o atletismo é a modalidade rainha, é a modalidade que mais medalhas ganhou nos Jogos Olímpicos, sobretudo medalhas de ouro, é a modalidade mais praticada em Portugal. Mais de 2 milhões de pessoas praticam o atletismo, sobretudo a corrida.
1: A cerimónia de mérito assinalou o encerramento da época desportiva 2025-2026 com uma homenagem aos atletas que se destacaram ao longo dos vários circuitos promovidos pela Associação de Atletismo do Distrito de Porto Alegre. Um ato de vandalismo ocorrido na madrugada de domingo, na estrada que liga à Praça da República ao bairro dos Assentos em Porto Alegre, está a causar forte indignação nas redes sociais. De acordo com imagens publicadas na rede social Facebook, um sinal de trânsito foi arrancado e colocado em cima de um carro estacionado naquela via. As imagens do incidente começaram a circular nas plataformas digitais durante a manhã, acompanhadas de críticas ao comportamento dos autores e apelos à responsabilização. A ocorrência foi considerada por muitos como um gesto de falta de civismo e desrespeito pelo espaço público numa zona central da cidade.
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4: Ora então, viva para todos. Bom dia, boa semana, uma ótima segunda-feira. Bem-vindos a mais uma edição do Bom Dia Alentejo.
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4: E quanto à previsão do estado do tempo para esta segunda-feira, segundo o Instituto Português do Mar e da Atmosfera, 7 distritos do continente estão sob aviso amarelo a partir das 12 horas e até às 21 horas de hoje, prevendo-se trovoada, precipitação forte e ocorrência de granizo. Beja, Bragança, Castelo Branco, Évora, Faro, Guarda e também Porto Alegre são os distritos onde, segundo o IPMA, se prevê também a ocorrência de rajadas de vento entre os 70 e os 90 km/h. Temos também descida das temperaturas para esta segunda-feira. Quanto às máximas previstas, 23 graus para o Porto, Castelo Branco 29, Santarém 30, Lisboa 28, Évora 31, Beja 30, 26 graus para Faro e também para Porto Alegre. 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
4: Mais uma segunda-feira, mais uma semana, ainda bem que é assim, é sinal que estamos cá e estamos a ver os dias a passar, além de passarem muito depressa. Hoje, segunda-feira, vamos ter no final desta hora mais uma edição das receitas para o nosso almoço. A partir das 11 iremos ter também o horóscopo semanal com a doutora Maria Helena Martins. 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
4: 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Hoje é 28 de setembro, Dia Internacional do Direito ao Saber. Portanto, a data enaltece o direito de acesso à informação por parte

0: de toda a gente e as vantagens dos governos transparentes. Prometer a liberdade de informação como condição essencial para a democracia e para a boa governança foi um dos objetivos traçados em 2002 no encontro de organizações mundiais que trabalham com liberdade de informação. Isto na Bulgária. Deste encontro, que terminou a 28 de setembro, nasceu o primeiro Dia Internacional do Direito ao Saber.
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0: E agora sabemos também que temos música. Para já com Cláudia Caramelo. A bunda dela. Tudo pegado. Bunda dela. Não despega. Bom dia. Boa semana para si.
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2: Temos então um Clemente também a passar por aqui com o seu novo trabalho. Acompanhou estes clássicos e está fantástico. O tema chama-se Conquistadores dos Da Vinci. Romana, cantando a seguir, não esqueça da nossa receita para o nosso almoço, já a seguir ao

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2: 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Bom dia, estamos a 11 minutos das 11. Não se esqueça que vai decorrer o dia da freguesia nos próximos dias 2, 4 de outubro. Isto no Jardim da Avenida da Liberdade. A comemorar o dia da freguesia, a União de Freguesias da Sé e São Lourenço, e a não esquecer e a não perder, Raquel Carita, presidente da União de Freguesias da Sé e São Lourenço, é convidada da grande entrevista no Jornal do Meio-Dia, nesta segunda-feira. Bom dia, já a seguir temos então a receita para o nosso almoço, com azeite São Mamed. Bom apetite.
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0: para partilhar à mesa. Quanto aos ingredientes, 4 postas de bacalhau demolhado, 400 gramas de camarão, 6 batatas grandes cortadas às rodelas, meio pimento verde cortado às tirinhas, meio pimento vermelho também cortado às tirinhas, 2 cebolas grandes cortadas às rodelas, 6 dentes de alho picados, 1 tomate maduro cortado aos cubos, azeite somamed, sal, pimenta, uma malagueta, 200 ml de vinho branco, 1 raminho de coentros picados, 1 cenoura grande cortada às rodelas, 400 gramas de amêijoas. Quanto à preparação, coza previamente os camarões em água temperada com sal, retire-os, descasque a maioria e reserve guardando a água da cozedura. Num tacho bem largo, coloque um fio de azeite de somamed, um fio bem generoso. Junte os pimentos, as cebolas, o tomate, os alhos picados, a pimenta preta e também, se quiser, a malagueta. Deixe refogar em lume médio até os legumes começarem a amolecer. Vamos pôr uma camada de batatas às rodelas sobre o refogado. Por cima, vamos colocar o bacalhau cortado em pedaços. Vamos cobrir este refogado novamente com outra camada de batatas. Vamos regar com o vinho branco e vamos colocar a água da cozedura nos camarões até tapar os ingredientes. Vamos retificar o sal e deixar cozinhar em lume médio até as batatas estarem quase no ponto. No final, vamos juntar os camarões pré-cozidos, as amêijoas também. Vamos deixar cozinhar apenas até as amêijoas abrirem e os sabores ficarem apurados. Vamos tirar do lume, vamos polvilhar com os coentros picados e deixar repousar durante 2 a 3 minutos antes de servir. Bom apetite para o seu almoço.
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0: Espero então que tenha gostado da nossa sugestão para o almoço. Um bacalhau sabe sempre tão bem. Estamos a 5 minutos do meio-dia. 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
0: Terminamos então esta primeira parte do Bom Dia Alentejo com a Tonicha. Sericotalho, bacalhau, azeite São Mamed e alho, maravilha. Bom dia, volto na próxima hora. Trago o horóscopo semanal com a doutora Maria Helena Martins. Até já.

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12: Quanto à previsão do estado do tempo para esta segunda-feira, segundo o Instituto

0: Instituto Português do Mar e da Atmosfera, 7 distritos do continente estão sob aviso amarelo a partir do meio-dia até às 21 horas de hoje. Prevendo-se trovoada, precipitação forte e ocorrência de granizo. Portanto, os distritos Beja, Bragança, Castelo Branco, Évora, Faro, Guarda e também Porto Alegre são os distritos onde, segundo o IPMA, se prevê também a ocorrência de rajadas de vento entre os 70 e os 90 km/h. Temos também para hoje descida das temperaturas, máximas previstas 23 graus para o Porto, Castelo Branco 29, Santarém 30, Lisboa 28, Évora ainda chega aos 31, Beja aos 30 e Faro e Porto Alegre. Conta hoje com uma máxima de 26 graus. 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
0: Estamos quase a terminar o mês de setembro, vem o mês de outubro, o mês, portanto, estamos no outono, mês de cair as folhas, mas as festas continuam. Portanto, no Centro Vicentino da Serra, Noite de Fados Solidária, a partir das 20 horas, isto no dia 3 de outubro, que será sábado. Vozes de Fado, Carla Morato, Fernando Oliveira, Edgar Baleizão, Bill Malenho. Nas guitarras, Nuno Cirilo, Edgar Baleizão. Marcações, pelo 961-103-376 ou então também, se preferir, 965-251-274. Também vem aí, nos dias 2, 3 e 4, a comemoração do Dia da Freguesia, a União das Freguesias de Ceia e São Lourenço, as festas a decorrerem no Jardim da Avenida da Liberdade. Mas saiba tudo ao pormenor a partir do meio-dia no Jornal do Meio-Dia. Portanto, Raquel Carita, a Presidente da União de Freguesias de Ceia e São Lourenço, é convidada especial da grande entrevista. Fica então a saber tudo ao pormenor.
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0: 11h10, praticamente 11h10, bom dia, mais uma segunda-feira, mais uma semana. Espero que esta semana lhe traga tudo de bom para si, que está aí na nossa companhia e também para nós aqui dentro. E já a seguir, vamos ter o horóscopo semanal com a doutora Maria Helena Martins. Fica a saber o que é que o seu signo lhe traz para esta semana. Boa sorte.
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carta dominante Valete de Ouros, que significa reflexão, novidades. Amor, aproveite o tempo livre para estar com as pessoas que são mais queridas para si. Você merece ser feliz. Saúde, passeio ao ar livre. Dinheiro, tenha mais cuidado com as suas despesas. Número da sorte 75. Touro. Carta dominante, 4 de paus, que significa ocasião inesperada, amizade. Amor, ponha as ideias no lugar, que a sua estrela brilhe eternamente. Saúde, aposte no exercício físico e melhore a sua postura. Dinheiro, dedique-se mais ao trabalho e, se assim fizer, terá bons resultados. Número da sorte, 26. Gêmeos. Carta dominante 6 de paus, que significa ganho. Amor, seja menos radical na sua maneira de ver as pessoas. Evite julgá-las. Saúde, tenha atenção àquilo que come, pois pode vir a ter problemas de estômago. Dinheiro, evite ser crítico e não espere dos outros aquilo que não exige de si. Número da sorte, 28. Caranguejo. Carta dominante, as de copas, que significa princípio do amor, grande alegria. Amor, seja mais sincero consigo mesmo e com os outros.

0: as suas mudanças de humor só o prejudicam. Saúde, leva a vida de uma forma mais descontraída. Dinheiro, o seu poder de comunicação será um trunfo. Sirva-se dele para atingir os seus objetivos. Número da sorte, 37. Leão. Descarta dominante 9 de espadas, que significa mau pressentimento, angústia. Amor, não tenha atitudes infantis relacionadas com ciúmes. Avalie as pessoas pelas suas ações e não pela sua aparência. Saúde, não terá preocupações a este nível. Dinheiro, siga os conselhos de peritos antes de iniciar algum negócio. Número da sorte, 59. Virgem. Carta dominante, 7 de ouros, que significa trabalho. Amor, partilhe com a sua família os seus pensamentos e peça-lhe alguns conselhos. Verá que não se arrepende. Saúde, se sofre de alguma doença, pense positivo, coragem. Dinheiro, pode ter uma surpresa inesperada. Número da sorte, 71. Balança. Carta dominante 9 de copas, que significa vitória. Amor, seja feliz, com dedicação alcançará o que mais deseja. Saúde, procure melhorar o seu humor. Dinheiro, cuidado com o excesso de disciplina no trabalho. Os colegas poderão não encarar bem essa atitude. Número da sorte, 45. Escorpião. Carta dominante, o sol, que significa glória, honra. Amor, tenha atenção aos falsos amigos. Cuide do seu amor com carinho. Saúde, estará em boa forma. Dinheiro, cuidado com os gastos. O trabalho é a grande escola da vida. Número da sorte, 19. Sagitário. Carta dominante, a lua, que significa falsas ilusões. Amor, terá uma grande capacidade de fazer feliz o seu par. Saúde, faça uma boa alimentação. Dinheiro, os seus talentos trarão benefícios económicos. Número da sorte, 18. Capricórnio. Carta dominante 2 de espadas, que significa afeição, falsidade. Amor, os seus familiares precisam muito da sua atenção. É na voz silenciosa da sua consciência que vai encontrar a voz de Deus. Saúde, faça exames médicos. Dinheiro, boa altura para investimentos. Número da sorte, 52. Aquário. Carta dominante, 5 de ouros, que significa perda, falha. Amor, as mudanças de humor poderão causar alguns conflitos. Modere esse comportamento. Saúde, poderá ser afetado por dores musculares. Dinheiro, período favorável a todos os níveis. Pode receber lucros inesperados. Número da sorte, 69. Peixes. Carta dominante, a temperança, que significa equilíbrio. Amor, o seu grupo de amigos é importante, mas deve dar-se mais a conhecer aos outros. Saúde, possíveis dores de estômago, dinheiro, gastos imprevistos. Número da sorte, 14.
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Augusto Canário e os seus amigos. Traz sempre amigos. O que tu queres é colinho. Também eu. Bom dia. Atrás deixámos também Chave de Ouro com o teu sorriso.

Ora bem, e a seguir temos também a Catarina Miranda. Quem é que não a conhece, não é? Catarina Miranda pode estar dentro da casa mais vigiada do país, mas deixou preparado para os fãs uma grande surpresa. A polémica, o concorrente

do Big Brother All Stars, abraçou uma nova área e deixou os fãs rendidos. Na sexta-feira, 18 de setembro, foi lançada a sua primeira canção, intitulada Beijinhos à Prima. Na letra da música, Tarina fala sobre a inveja que sente sobre as críticas e as mentiras que se espalham nas redes sociais e mostra que o que sabe o seu valor. É fácil falar da janela, quem desdenha quer comprar. São algumas das mensagens.

0: frase que muita gente diz. Beijinhos à prima. Prima querida, só para dizer que estou a pensar em ti. Então um beijinho. Oh. Bom dia. Novo trabalho e único, por enquanto, de Catarina Miranda. 11h26, bom dia para si. Temos também um novo trabalho de Dinis Brito e ele tem um recadinho para si.
1: Olá, meus amigos, eu sou o Dinis Brites e venho apresentar o meu novo single, chama-se 7. Eu espero que gostem muito deste tema e que peçam muito aqui nos Discos Pedidos. Um grande abraço e até breve.
0: Já foi pedido muitas vezes, duas vezes pelo menos a semana passada. O tema chama-se 7, são 7 maravilhas. Com Dinis Brites, 8. Bom dia. 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

Ora, aí está. A Micaela, com esta Raiz de Portugal e Viva Portugal. Praticamente 11h30, a seguir vamos para intervalo. Volto depois, ainda com mais música, até bem perto do meio-dia. Até já.

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2: 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Estamos agora a 21 minutos do meio-dia. 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
2: Volta à música, temos para já Rebeca e Taká, Taká, Taká. Eu vou estar consigo, claro. Também toda a tarde.

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0: O medley com Zé Mar, o nosso, um dos nossos cowboys. Estamos agora a 9 minutos do meio-dia. 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Comemoração do Dia da Freguesia já no próximo dia 2, 3 e 4. União de Freguesias da Sé e São Lourenço de Porto Alegre. Vamos fechar musicalmente com Raio dos Cachopos. O tema Só Cria. O Raio dos Cachopos, que estão sempre em todo lado e vão estar também agora no próximo dia 2 a atuar a partir das 22 horas. Mas para saber tudo ao pormenor, já daqui a pouco no Jornal do Meio-Dia, a convidada especial de hoje, Raquel Carita, presidente da União de Freguesias da Sé e São Lourenço, ela então a convidada do Jornal do Meio-Dia. Vamos até à Remagna já a seguir.
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O presidente da Entidade Regional de Turismo do Alentejo e Ribatejo, José Santos, assinalou o Dia Mundial do Turismo este domingo, destacando o forte crescimento da região, que em julho foi o destino que mais cresceu percentualmente em Portugal. O deputado do Chega, eleito por Porto Alegre, João Lopes Aleixo, acusou as organizações não-governamentais de ambiente de se terem transformado em profissionais do bloqueio, responsabilizando-as por atrasos, aumento de custos e riscos no financiamento da barragem do Pisão. O bispo da Diocese de Porto Alegre e Castelo Branco, Dom Pedro Fernandes, alertou para a necessidade de resistir aos discursos de ódio e às forças populistas. A semana que agora começa pode marcar o fim definitivo do verão de 2026 no distrito de Porto Alegre. Nesta edição do Jornal do Meio-Dia, temos Raquel Carita, presidente da União de Freguesias da Sé e São Lourenço, na grande entrevista.

0: O Jornal do Meio-Dia começa dentro de poucos minutos.
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2: 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Por cada um de nós, grato por tudo.
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8: Conforme anunciado, temos já em estúdio Raquel Carita, presidente da União de Freguesias da Sé e São Lourenço, e que se assinala já a partir do próximo dia 2 e até 4, de sexta-feira a domingo, o dia da freguesia, o dia da União de Freguesias da Sé e São Lourenço. Raquel, antes de mais, muito obrigada por estar aqui connosco na Rádio Porto Alegre para falar um bocadinho sobre esta festa, mas não só. Portanto, a Raquel voltou a ganhar a confiança dos portalegrenses nas últimas eleições autárquicas, portanto é porque o trabalho que tem feito tem sido do agrado dos munícipes. O que balanço é que é possível para já fazer?

0: E o que é que ainda falta? Porque há sempre coisas a fazer num curto ou a médio prazo fazer nesta União de Freguesias da Sé e São Lourenço.
1: Ora, muito bom dia, Carla. Em primeiro lugar, muito obrigada pelo convite de estar aqui no vosso estúdio magnífico, que está bastante fresquinho, o que me agrada bastante. Quero agradecer também aos ouvintes que estão do outro lado e terem um bocadinho de paciência para me ouvir e apresentar aqui o balanço e a renovação de um segundo mandato. É também uma grande oportunidade de estar aqui para me dirigir a todos os ouvintes, que o facto da União de Freguesias da Sé e São Lourenço estar sediada no centro da cidade e junto da Câmara Municipal de Porto Alegre, muitas das vezes o trabalho da Junta de Freguesia se confunde um pouco com as competências também da Câmara Municipal de Porto Alegre, que é normal, porque estamos todos aqui juntos, é mais fácil diferenciar o trabalho das freguesias rurais. Ao falar aqui das nossas dinâmicas e do trabalho que desenvolvemos diariamente, é muito importante. Mas antes de mais, de apresentar um balanço do que fizemos, do que continuamos a fazer e o que vamos continuar a fazer futuramente, antes de mais, temos que fazer um reconhecimento do trabalho de toda a equipa da Junta de Freguesia. Sem este reconhecimento desta equipa fantástica, não era possível pormos em prática toda a dinâmica que a União de Freguesias Sé e São Lourenço, com uma dimensão alargada de 14 mil e poucos habitantes, conseguimos dar resposta a célere como damos se não fosse esta equipa que temos de colaboradores da União de Freguesias. É óbvio, temos um compromisso claro e que assumimos e queremos continuar a assumir, porque só assim é que faz sentido. Trabalhar diretamente para construir uma freguesia mais próxima das pessoas, mais cuidada e gerida com transparência, dedicação, rigor e bastante responsabilidade. É nesta linha de seguimento e sabendo também ao mesmo tempo das limitações financeiras, essas é que nos tramam às vezes as nossas competências, mas conseguimos em bom rigor e do que a freguesia tem dar valor de uma forma planeada, juntamente com parceiros e principalmente com a Câmara Municipal de Porto Alegre, que é uma grande aliada para conseguirmos também efetivar as nossas exigências diárias. Priorizamos principalmente o que é essencial, conseguimos e estamos a conseguir, que já mais à frente irei falar, fazer obras, já vos direi quais são essas obras, apoiar as pessoas e manter principalmente a freguesia a funcionar com dignidade. Isso é que é importante. Temos uma gestão financeira orientada, como disse, para critérios de rigor, responsabilidade e transparência. A execução da receita e da despesa permite-nos assegurar o funcionamento dos serviços, apoiar atividades, manter equipamentos a concretizar, intervenções dentro das possibilidades orçamentais da freguesia. Canalizamos estes recursos disponíveis para áreas de impacto direto da população, garantindo simultaneamente o cumprimento das obrigações legais e administrativas. Em primeiro lugar, é importante referir, para quem não sabe, que a União de Freguesias encontra-se descentralizada. Temos a nossa sede aqui na Avenida da Liberdade, junto, por cima da Central de Caminhões. Correto. Essa é a nossa sede. Depois, temos descentralizado a Junta de Freguesia, a extensão na Praça da República e a outra extensão nos assentos. A importância desta descentralização é mesmo para ajudar a locomoção das pessoas a dirigir-se com os problemas do dia-a-dia até nós em grandes deslocações. O reforço desta proximidade com os fregueses e destas de resolvermos estas necessidades, tentamos sempre priorizar e dar maior rapidez a pedidos relacionados com limpeza. Com limpeza, com pequenas reparações, com sinalização, caminhos e outras situações que afetam diretamente a qualidade da vida das pessoas. Ora, ao abordar de forma sintética, vou agora particularizar aquilo que a nossa maior preocupação e que é o que nós temos apostado e vamos continuar a apostar, que é o grande eixo de obras e requalificação dos espaços públicos.
0: Raquel, há pouco dizia que às vezes as pessoas confundem um bocadinho, porque é uma freguesia urbana, o trabalho da União de Freguesias com a Câmara Municipal, esse efetivamente

0: O trabalho da União de Freguesias, o que vai agora mencionar de seguida. E como disse que era uma das preocupações, há pouco também referiu que financeiramente às vezes são tramados, entre aspas, essa é uma das prioridades também. É isso?
1: Correto, dentro das nossas limitações financeiras e unicamente da responsabilidade da União de Freguesias e São Lourenço, que incide nos caminhos vicinais. São aqueles caminhos que vão dar lugares com habitações, com espaços agrícolas, chamadas caminhos vicinais, parece assim uma palavra assim esquisita.
0: Estradas secundárias.
1: Estradas secundárias, azinhagas, no nosso bom rigor. Problema azinhagas. Temos mais de 60 azinhagas e o nosso grande objetivo é chegar a todas elas, que já temos muitas orientadas da colocação com grandes obras, com colocação de fresado, não é o simples tapar de buracos, é a colocação de fresado com cola, com pó de pedra, que fica muito aproximado a uma pista com alcatrão. Mas antes de efetivar esta grande melhoria nestes caminhos públicos, foi fazer a drenagem, o encaminhamento das águas com a colocação de manilhas. Daí a grande dimensão desta obra, que leva dias a concretizar. Muitos dos nossos fregueses, como disse, são muitas as freguesias e priorizamos aquelas que já estão danificadas há mais tempo, e muitas vezes os nossos fregueses às vezes não entendem e querem tudo para ontem. Mas nós temos abertura de conversar com eles e falamos que havemos de lá chegar. E agora, com o passado inverno, tivemos aquele intempéries, também realizámos grandes obras, que foi a primeira vez que a Junta de Freguesia submeteu a estes procedimentos. Nunca antes tinha havido este procedimento na Junta, de reconstrução de alguns muros que apoiam os caminhos vicinais, para dar continuidade ao normal funcionamento do trânsito, e que teve custos bastante elevados. Daí a importância de valorização dos espaços públicos e destes caminhos utilizados pela população.
0: Portanto, falamos da manutenção dessas azinhagas, que disse são mais de 60,
1: mais
0: ou cerca de 60.
1: Mais de 60,
0: mas
1: são mais de 60.
0: Qual é que é a verba, portanto, adjudicada a estas obras?
1: Esta verba chega a 200 mil euros. Depois podemos, quando é a verificação e do orçamento, depois conseguir ajustar esses valores. De acordo com esta situação financeira, vamos priorizando e temos feito, já intervimos em 4 ou 5 e temos outras que já vamos dar de continuidade. Fizemos uma grande, não sei se posso mencionar qual é que foi a nossa grande obra, foi na Quinta do Galo. Iremos também proceder rapidamente à adjudicação, estamos a fazer o procedimento para a azinhaga da Santana e o do Boi d'Água também de baixo, que é uma situação muito, muito querida, que é aqui perto da Rádio Porto Alegre, e pretendemos que antes que o inverno comece tudo a correr bem, que as obras avancem. É essa a nossa prioridade. Em relação ainda também à beneficiação dos caminhos vicinais e da reparação dos grandes muros nas Carfalhinhas e nas covas da Santana, que tinha demolido no último intempéries e depois só foi possível concretizar agora no verão, porque os terrenos também estavam bastante úmidos e não havia forma da empresa poder atuar. Assim, com a obra pronta, garantimos a estabilidade dos taludes e evitar os desmoronamentos, protegemos os caminhos e as propriedades adjacentes e asseguramos a segurança de quem circula, sobretudo nos grandes períodos de chuva. Esta intervenção representa um grande marco no nosso mandato, como já tinha referido. Outra medida, que também outro compromisso que temos, e desta forma também ampla, da União de Freguesias, tem desenvolvido um trabalho consciente e de valorização dos parques infantis. Sobre a nossa alçada, temos o Parque Infantil dos Assentos e o Parque do Planalto, que foram remodelados. O do Planalto foi todo remodelado. Temos agora outro equipamento que ficou danificado por vandalismo, tanto nos Assentos como no Planalto, que foram os baloiços. Todos os outros equipamentos foram novos, mesmo

0: no piso e in situ, para dar dignidade às crianças que o utilizam, mais segurança, e a todas as famílias que também o utilizam. Outras competências de limpeza e de manutenção de espaços públicos que a Junta tem e que exige bastante regularidade e acompanhamento permanente são reparações e manutenção dos estabelecimentos de educação pré-escolar e primeiro ciclo do ensino básico, que influenciam o bem-estar da criança. Constantemente, diariamente, são solicitadas reparações nos autocolismos, torneiras, substituição deste meio. Todas as semanas temos que fazer essas intervenções nas escolas, bem como, diariamente, duas vezes por dia, no mínimo, limpeza e manutenção dos sanitários públicos. É uma tarefa essencial para assegurar melhores condições de higiene, salubridade e dignidade de quem utiliza estes equipamentos. Por vezes é inglório esta limpeza, esta manutenção. Temos 6 sanitários públicos ao nosso cargo. E quando limpamos num sítio e vamos a outro, no fim de poucos minutos já foi vandalizado ou está completamente sujo, é inglório. Mas é mais um desafio que temos que o fazer diariamente.
1: Mas têm vindo a agravar-se essas situações de vandalismo, tanto nas partes infantis como nos sanitários públicos?
0: Não, já foi mais pontuais. Menos pontuais, perdão. Agora não sei se há mais alguma consciência, se as pessoas que o faziam, porque chegavam a vandalizar de tal forma que levavam as peças na íntegra. Ora, quem entra num sanitário público e leva uma sanita inteira é porque sabe desmontar, tem prática no assunto. Isso deixou de haver, mas vandalizado com roupas e vários objetos que danificam depois a sanita e o autocolismo, isso tem sido diário. Vamos colmatando e vamos ver a cena dos próximos capítulos. Outra limpeza e manutenção que também está a cargo é os polisportivos dos assentos e das carvalhinhas. Depois também temos a recolha semanalmente e a manutenção dos dispensadores de sacos para os jets caninos. Eles também já estavam obsoletos e a Junta agora adquiriu uma série de dispensadores para colocarmos na freguesia, bem como também as placas toponímicas que ficaram bem visíveis e com material muito bonito em madeira para colocar nas azinhas. Também de referir que todas as placas toponímicas da cidade com o nome das ruas, também a manutenção tem que ser feita pela Junta. É importante aqui a enunciar das competências da Junta. Não nos podemos esquecer que estes trabalhos diários temos 2 funcionários externos para fazer isto tudo diariamente. Estamos no próximo mês de outubro, será bem-vindo mais um colaborador, continuando a mesma a ser insuficiente, mas vamos caminhando para tentar colocar mais funcionários ao serviço da União de Freguesias e São Lourenço. Estas intervenções, pequenas intervenções que eu agora mencionei, da manutenção dos polidesportivos, da manutenção dos sanitários, são intervenções que parece de pequena dimensão, que são 5 corriqueiros, mas têm que se fazer, são muito importantes e têm um impacto concreto no dia-a-dia da população. E também nestas respostas que se afirma a importância que a Junta de Freguesia está próximo das pessoas. Outro problema que temos, problema, sim, é sempre um problema, que é o corte das ervas. Cortamos e no fim de uns tempos voltam a crescer. É uma manutenção diária, é outro eixo que temos de grande compromisso e de forma sistemática. Também parece simples, mas também tem um impacto direto na segurança rodoviária, na visibilidade das curvas, cruzamentos e passagens, na prevenção de incêndios, na qualidade visual e no uso de espaços públicos, tornando-os mais agradáveis para quem caminha, para quem circula ou que utiliza equipamentos. Além do corte das ervas, asseguramos também a limpeza, e muito importante, já começámos a fazer, agora interrompemos para organizar o evento da junta que falaremos mais à frente, mas já começamos a assegurar a limpeza das bermas. Quando vierem as chuvas, é bastante importante que estas bermas estejam completamente desobstruídas de passagens e manutenção.

0: utilização das valas de drenagem para não acumular depois águas e tornar perigoso a circulação dos automóveis, contribuindo assim para um melhor escoamento de águas e para preservar depois os caminhos, porque todas estas águas depois nestas valetas vão conduzir aos caminhos vicinais e que os danificam cada vez mais. Para além desta parte de obra, de requalificação, não podemos também esquecer outra componente importante que a Junta presta e que não é tão visível, mas muito importante, que é o apoio às famílias e à comunidade. Diariamente, e como Presidente de Junta, faço atendimentos personalizados para quem se desloca à Junta todos os dias. Temos a casa aberta e posso atender e fazer a mediação entre as verdadeiras necessidades que as pessoas têm e mediar com a Segurança Social, com a própria Câmara Municipal e outras organizações locais.
1: São muitas as pessoas que se deslocam à Junta para, enfim, para falar das suas necessidades.
0: São sim, e porquê? Vou-vos já dizer que a maior parte das pessoas conhece-me.
1: A Raquel tem uma proximidade grande com os fregueses, não é?
0: Correto. Devido também à minha profissão, né, de trabalhar na Câmara Municipal no atendimento social já há 24 anos e de ser de Porto Alegre, desde pequena conheço toda a gente e as pessoas é fácil de se dirigirem a mim. Então lá está, confundem o papel da Raquel na Câmara e da Junta. Daí unimos também, e é uma das nossas competências na Junta, de dar também apoio a essas famílias na situação de mediação, de encaminhá-las para o sítio correto para...
1: Que situações é que chegam assim em maior quantidade?
0: Maior quantidade, problemas de habitação, isolamento familiar, só um olá, preciso um bocadinho da sua atenção, isso temos bastante, para ouvir um sorriso, um beijinho, um abraço, um toque. São vários os problemas, com familiares. Pronto, e daí esta nossa mediação. Também com os protocolos estabelecidos, tanto com a Câmara e outros que já vou enfatizar, a Junta de Freguesia, na altura do Natal, promove a distribuição e sinaliza as pessoas para os idosos em isolamento para a atribuição de cabazes. Depois, falando neste apoio às famílias, também assinámos o protocolo com a ANAFRI, com o Fundo Ambiental, para, através do programa da Bilha Solidária, que dá um apoio neste momento. O protocolo abrangeu até meados de setembro um apoio de 25 euros por cada garrafa.
1: As pessoas com baixos rendimentos podem também, junto da União de Freguesias, perceber que tipo de apoios é que podem ter e a que têm direito.
0: Correto, isso mesmo. Falando aqui na Bilha Solidária, também criámos... Já no outro mandato e demos continuidade o programa de sensibilização e incentivo à natalidade. É um miminho, começou primeiro com 50 euros e agora passou para 100, de acordo com o orçamento e da Junta. Mais do que falar deste valor financeiro, é mais para transmitir a mensagem que cada criança é importante para a freguesia e cada nascimento representa uma esperança, um futuro e uma renovação. Para além do apoio familiar, também apoiamos muito e incide muito a nossa missão comunitária, o apoio ao associativismo. Prestamos apoio às associações, a coletividades, a instituições locais, tanto a nível logístico como financeiro, para haver uma maior dinâmica. Nas associações com poucos recursos, precisa do papel autárquico para emancipá-las e realizar as atividades que depois reforçam o sentimento de pertença à comunidade. E temos um atrativo muito bom na Junta para estas associações, para estes eventos, que é a nossa tenda. A nossa tenda tem uma dimensão alargada que dá para mais de 200 pessoas sentadas. Todas as semanas é solicitada. Agora, no último fim de semana, teve nas festas do Bom Fim, como é habitual. É uma tenda de grande dimensão

0: que demora 4 a 5 horas. Dispomos um funcionário porque o outro tem que dar continuidade ao dia-a-dia, mas todas as entidades que a procuram já sabem depois das condições e têm depois 5 a 6 pessoas que ajudam na montagem e na desmontagem. A Junta procura, desta forma, a presença regular no território, apoio e incentivos culturais, recreativos, desportivos, religiosos, para todas as instituições e associações locais. Eventos também importante, eventos com tradição, preservam a identidade, dão confiança, combatem o isolamento do envelhecimento da população. São os nossos eventos já muito conhecidos, que inicia em janeiro, fevereiro, com a Matança do Porco. Depois temos a Festa do Borrego, as Sopas do Alentejo, e agora a seguir à festa da comemoração do Dia da Freguesia temos já o Magusto. Por depressa, novembro nos bate à porta. Volto a frisar que estes eventos são bastante importantes, porque preservam as tradições e promovem o encontro entre gerações da nossa freguesia.
1: E o próximo é já de sexta-feira a domingo, portanto, na Avenida da Liberdade, no Jardim da Avenida da Liberdade, a comemoração do Dia da Freguesia, da União de Freguesias da Sé e São Lourenço. Eu recordo-me ainda da primeira edição desta festa, em 2022, salvo erro,
0: correto,
1: já pela mão da atual Presidente. Portanto, uma iniciativa que era para manter, e assim foi, continua a manter esta celebração e com uma aposta também forte na Prata da Casa. Há pouco falávamos das associações e são muitas efetivamente as associações que colaboram e que estão presentes também nesta festa do Dia da Freguesia. Este ano não vai ser diferente, portanto vamos ter associativismo, jogos tradicionais, gastronomia e, como não podia deixar de ser também, música. Portanto, aqui um programa para agradar também a vários públicos, para chamar as pessoas para a rua e para celebrarem em conjunto a União de Freguesias da Sé e São Lourenço.
0: Correto, e para manter a nossa linha de ação nestes eventos é para a comunidade, para as pessoas e com as pessoas de forma intergeracional. Estão todos convidados, está presente, espero que o tempo ajude e lá nos encontraremos no próximo fim de semana. Para terminar, não sei se é oportuno, se ainda estou dentro do tempo.
1: Sim.
0: A última questão que me fez, que a Carla me fez, é os projetos futuros. Posso adiantar que é um compromisso que queremos honrar nos próximos tempos, que é o mini-golf e a recuperação dos fontanários. O mini-golf já está desativado há bastantes anos e queremos devolver à população, às famílias, às crianças. Ele fica localizado ao lado do polidesportivo dos assentos e queremos requalificá-lo para isso mesmo, para dar mais vida à comunidade e enriquecer o território neste âmbito. Os fontanários são os fontanários da responsabilidade da Junta, que queremos também requalificá-los para devolver também o património público e a memória da freguesia.
1: São projetos já para breve?
0: Vamos tentar já começar a operacionalizar no próximo ano, se tudo correr bem, se não vierem mais muros por aí abaixo que tenhamos que interromper e atacar nestas intervenções. Mas tudo indica que sim, que vai ser já para começar no próximo ano. Por tudo isto, e há muito mais para dizer e muito mais para fazer, e vamos continuar a trabalhar para todos os fregueses, é um balanço de trabalho positivo. Positivo não, bastante positivo. Melhorar espaços públicos, apoiar as famílias, promover a cultura, o desporto, o associativismo e o espírito de equipa. Há melhor trabalho deste aplicado na Junta de Freguesia? Não há. É bom. Vive-se. A freguesia constrói-se com o contributo de todos, das autarquias, das associações, das escolas. Por isso, o trabalho faz todos os dias, ouvindo, acompanhando, resolvendo e procurando melhorar a qualidade de vida das pessoas.
1: Raquel começou a sua vida autárquica como Presidente da União de Freguesias da Sé e São Lourenço. Depois destes anos, sente que nasceu para isto?
0: Sim, literalmente, tanto que estou emocionada e que é

0: conhece e quem me ouve lá em casa sabe, porque eu vivo mesmo isto. Todas as palavras que aqui referi, eu idealizei-as na minha cabeça. Eu falava e via as imagens das coisas a acontecer. Agora, a última parte dos fontanares, eu via a água já a correr com o azulejozinho azul. É verdade, eu sou assim e as pessoas que me conhecem sou assim. Por isso, é um compromisso que vamos assumir e continuamos a assumir com a fantástica equipa que temos para continuar a cumprir e elencar todos estes desafios. Para terminar, viva a Sé! Viva São Lourenço, viva a União de Freguesias, Sé e São Lourenço, viva Porto Alegre, viva a Rádio Porto Alegre. Obrigada por estar aqui e por esta partilha magnífica que me proporcionaram dizer.
1: Muito obrigada também, Raquel. Voltando só ainda aqui um bocadinho, mais dois ou três minutos para falar da festa e esperamos, como já disse, que o tempo permita. O ano passado não permitiu.
0: O ano passado não permitiu, foi em glória no último dia, não, a festa foi só de dois dias,
1: sim.
0: Só concretizámos o primeiro, o dia da abertura, e o último dia foi totalmente impossível, porque a precipitação foi muita e os materiais depois danificariam-se, e então tivemos que cancelar. Espero que não aconteça este ano, estou com boa expectativa, que o tempo há de ajudar. Um pouco de frio também não faz mal, o calor também já cansa, um casaco. E com a diversão e a gastronomia, tudo o espaço envolvente, é para animar o convívio e a partilha de saberes.
1: Portanto, e a previsão pode alterar-se. Tudo a correr bem, portanto, começa já com o tradicional desfile da fanfarra dos bombeiros e depois a inauguração, um pouco mais tarde, salvo erro, pelas 18h45, tenho aqui o cartaz, correto. Exatamente, portanto, 18h15 o desfile da fanfarra, 18h45 a inauguração Ao nível da gastronomia, Raquel, mantém-se também no mesmo espaço, ali junto ao plátano, com quantas tasquinhas?
0: São três.
1: São três.
0: O palco da nossa festa, o ambiente, é no Jardim da Avenida da Liberdade. E é construída por dois momentos, a separação ali, dois momentos. A parte de cima do jardim, onde se encontram depois, vão-se encontrar nove tasquinhas para todas as associações que nos acompanham e que nós acompanhamos também anualmente, para dar apoio ao grande palco. Depois a gastronomia nas barraquinhas de madeira que estão sediadas por cima da árvore do Rocio, será a gastronomia como em anos anteriores, que participa o Rancho Folclórico Cultural da Boa Vista, os bombeiros voluntários e também o Desportivo Portalegrense.
1: Depois no palco grande temos Raio dos Cachopos no primeiro dia, banda Play For You e o grupo Contramão Salvo Erro, e a noite termina com DJs.
0: Com DJs.
1: É também um momento importante para reunir a população e para que saiam à rua e para o convívio.
0: Correto.
1: Raquel, vamos esperar que tudo corra bem.
0: Vai correr. Deixa-me só, Carla, desculpe, referenciar também que temos um outro palco secundário ao pé da gastronomia.
1: Sim, sim, sim.
0: Que no primeiro dia vamos ter o grupo Tira Sortes, depois no terceiro dia vamos ter Ladies Dance na Escola Silvina Candeias e também os Lagoias no dia 4 de outubro no palco da gastronomia. Também bastante importante.
1: Obrigada, Raquel, foi um prazer.
0: Obrigada.
1: Até breve, dia da freguesia, de 2 a 4 de outubro, de sexta-feira a domingo, no Jardim da Avenida da Liberdade.

O presidente da Entidade Regional de Turismo do Alentejo e Ribatejo, José Santos, assinalou o Dia Mundial do Turismo este domingo, destacando o forte crescimento

0: com algumas dificuldades em alguns mercados internacionais que são importantes para o Alentejo, nomeadamente o mercado norte-americano, mas de facto com um grande conforto desta grande lealdade do mercado português, que continua cada vez mais a olhar para o Alentejo como o destino preferido dos portugueses.
1: A Rádio Porto Alegre, aliás, o dirigente avançou em primeira mão que será apresentada brevemente uma plataforma com mais de 100 experiências turísticas.
0: Iremos apresentar muito brevemente uma plataforma de experiências turísticas. Creio que estou a divulgar isto em primeira mão para a Rádio Porto Alegre. Vamos apresentar muito em breve uma plataforma de mais de 100 experiências turísticas com um agente conversacional, enfim, na gíria um chatbox, que permitirá, temos um assistente virtual, quer no Visita Alentejo, que é o nosso site do destino, quer nesse portal de experiências, possa de alguma forma apoiar todos aqueles turistas e potenciais visitantes que, consultando o nosso website, possam ter uma resposta mais personalizada e um apoio virtual na programação das suas viagens pelo Alentejo. Pensamos que vai ser uma ferramenta importante para, como dizia, ajudar o Alentejo a manter estes bons ritmos de crescimento turístico.
1: Julho confirmou o Alentejo como a região que mais cresceu no país, com um aumento de 7,7% nas dormidas e a maior subida nacional nos proveitos turísticos, que avançaram 19,8%. O deputado do Chega, eleito por Porto Alegre, João Lopes Aleixo, acusou as organizações não-governamentais de ambiente de se terem transformado em profissionais do bloqueio, responsabilizando-as por atrasos, aumento de custos e riscos no financiamento da barragem do Pisão, no Crato. Numa publicação na sua página de Facebook, o parlamentar considera que as sucessivas ações judiciais promovidas pelas associações ambientalistas têm travado um projeto que considera essencial para a segurança hídrica, o abastecimento de água, a agricultura, a produção de energia e o desenvolvimento do Alto Alentejo. As críticas surgem após 17 organizações de ambiente terem manifestado perplexidade com as declarações da Ministra do Ambiente na audição parlamentar de 9 de setembro, entendendo que a intervenção da governante levanta dúvidas sobre a separação de poderes. As associações ambientalistas recordam que a Ministra admitiu recorrer ao Parlamento para ultrapassar o impasse criado pelas decisões judiciais, classificando como preocupante o embargo decretado pelo Tribunal Administrativo e Fiscal de Castelo Branco na sequência de uma ação movida por estas entidades. O Bispo da Diocese de Porto Alegre, Castelo Branco, Dom Pedro Fernandes, alertou para a necessidade de resistir aos discursos de ódio e às forças populistas que, segundo afirmou, procuram dividir a sociedade e criar preconceitos com soluções fáceis para problemas complexos. Dom Pedro Fernandes, que falava no âmbito das festas do Senhor Jesus do Bom Fim, que decorreram desde sexta-feira em Porto Alegre, apontou como os desafios mais urgentes da Igreja, a importância, o caminhar conjunto e a participação ativa dentro da comunidade cristã.
2: Parece-me que a Igreja tem como grande desafio o cultivar este sentido de sinodalidade, de caminhar junto, de participação comum, de inclusão, de ad inta, portanto, dentro da própria comunidade cristã, favorecer a participação ativa de todos na consciência de que a missão da Igreja é uma realidade que diz respeito a toda a gente. Não apenas a padres, não apenas a bispos, não apenas às lideranças, mas a todos. Esta é uma dimensão importante e ligada a esta, um testemunho e uma contribuição para a sociedade em geral que também passe por isto, passe pelo reconhecimento do valor e da importância de todas as pessoas, de todas as minorias. É verdade que a relação com a diferença, com a diversidade, traz muitos desafios, mas são exatamente esses desafios que nos permitem crescer. Portanto, nesse sentido, a Igreja, pela própria experiência interna que tem, pode ser um testemunho e uma expressão importante de uma comunidade que valoriza toda a gente, em todas as diversidades que possam existir, e que é a partir justamente dessas diversidades que se vai construindo, que se vai valorizando, e isto é muito importante. Uma sociedade que seja mais inclusiva, que seja mais justa, que seja mais atenta aos pobres e às suas necessidades, portanto, a Igreja e a doutrina social da Igreja, e agora ultimamente esta incrível, excelente, a encíclica do Papa Leão XIV, Magnifica Humanitas.

0: se aplica a doutrina social da Igreja justamente aos desafios da era digital e da inteligência artificial. Tudo isto parece-me ser desafio importante para a realidade da Igreja hoje e para o contributo que ela possa dar para uma sociedade mais justa, mais favorecedora da paz, mais resistente aos discursos de ódio e às forças populistas que tentam dividir-nos e que tentam criar entre nós preconceitos e soluções fáceis para questões difíceis.
1: Sobre as festas do Senhor Jesus do Bom Fim, o Bispo referiu tratar-se de uma tradição que reforça a identidade comunitária.
0: Entre mais um sentido religioso, né, a celebração da fé, o Senhor do Bom Fim está relacionado com a devoção de Cristo Pascal, de Cristo que deu a vida, Cristo sofredor, e portanto neste sentido remete-nos claramente para Deus como mistério de amor, como uma relação de amor. Portanto, nesse sentido, como celebração para os cristãos, é importante, não é, termos esta memória contínua de um Deus que é amor e nos desafia a viver no amor. Portanto, este é o primeiríssimo sentido espiritual e religioso, mas para além deste, também o fazer memória de uma antiga tradição remete-nos para a nossa própria identidade, para o nosso passado, sendo que nós não temos presente nem temos futuro se nos perdermos das nossas raízes e se perdermos a memória. Neste sentido, para a nossa identidade, para o sentido de pertença a uma comunidade como a nossa, é realmente muito importante nós mantermos vivas estas tradições e não permitirmos que elas desapareçam, nem permitirmos que se esvazie o seu sentido espiritual e religioso, que é o sentido próprio que têm.
1: Ouvimos Dom Pedro Fernandes, Bispo da Diocese de Porto Alegre, Castelo Branco. Um homem de 66 anos ficou sujeito a apresentações semanais no posto policial da sua área de residência após ter sido presente a primeiro interrogatório judicial por estar indiciado por ameaça agravada contra um familiar e pelos crimes de resistência e coação sobre funcionário. A ocorrência teve lugar no Conselho de Ponte Sor, a 24 de setembro deste ano, na habitação onde o arguído e o familiar vivem. Durante uma discussão, o homem terá ameaçado a vítima de morte. Quando os militares da GNR chegaram ao local, o arguído insultou-os, ameaçou-os e resistiu à detenção. O interrogatório decorre no juízo de competência genérica de Ponte Sor, que aplicou várias medidas de coação, proibição de contactos com o ofendido, proibição de se aproximar da residência da vítima, sujeição à avaliação clínica no Centro de Respostas Integradas, no CRI de Porto Alegre, e apresentações semanais no posto policial da área de residência. A investigação prossegue a cargo da GNR de Avis. A semana que agora começa pode marcar o fim definitivo do verão de 2026 no distrito de Porto Alegre. A análise é de Luís Mestre, gestor da rede Meteo Alentejo, que aponta para uma mudança clara do padrão meteorológico, já com características de outono.
2: O início desta semana marca uma mudança do estado de tempo, um tempo mais outonal. Esta segunda-feira estão previstas a ocorrência de aguaceiros e trovoadas durante a tarde. E quanto ao resto da semana, não se espera uma semana de chuva persistente, nem generalizada todos os dias, mas sim pontualmente, por exemplo, na quarta-feira voltará a chover, embora pouca quantidade, e depois, no fim de semana, poderão haver novamente aguaceiros e trovoadas. Portanto, vai ser basicamente esta a tónica do tempo para esta semana. As temperaturas vão baixar finalmente e as máximas na cidade de Porto Alegre, por exemplo, irão variar entre 25 a 27 graus. Portanto, não é ainda frio, mas já nota uma diferença nas temperaturas máximas.
3: Ainda poderemos ter alguns dias de verão este ano ou nem por isso?
2: Tudo indica que tal já não aconteça. Portanto, dias de verão com temperaturas acima dos 30 graus, tudo indica que caminhando para outubro e que o mesmo já não aconteça. Não invalida ainda de alguns dias de sol e temperaturas a menos.
1: Hoje o distrito de Porto Alegre está sob aviso amarelo do Instituto Português do Mar e da Atmosfera. O Instituto alerta para trovoada, precipitação forte, granizo de pequeno diâmetro e rajadas de vento que podem atingir 70 a 90 km por hora. O aviso vai estar em vigor até às 21 horas. A informação é atualizada às 15.
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5: 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Para já, a música portuguesa.

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1: 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Boa tarde. Para já vamos então à previsão do estado do tempo para esta segunda-feira, 28 de setembro. Temos períodos de céu nublado, aguaceiros sendo por vezes fortes e em especial a partir da tarde e acompanhados de trovoada de granizo no interior centro e sul, vento fraco a moderado. Temos descida das temperaturas máximas para hoje, 23 graus para o Porto, Castelo Branco 29, Santarém 30, Lisboa 28, 31 para Évora, Beja 30, Faro e Porto Alegre. Contou hoje com uma máxima de 26 graus. 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
1: Passa minuto das duas, já sabe que a partir deste momento o telefone está ao seu interdispor. É só ligar o 245-300-556. Pode começar a ligar agora, já sabe que esta primeira parte das tardes da RP é você quem escolhe a música. Passa um minuto e meio das duas, volto à antena daqui a 3:30. Então até já, conto consigo, uma boa semana.
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4: Ora, então viva para todos. Boa tarde, bem-vindos às tardes da RP. Já a seguir, discos pedidos por telefone.
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4: Nesta hora o telefone já está ocupado com a primeira participação e vai estar ao seu dispor até às 3, é o 245-300-556. 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
4: E vamos então já seguir para a primeira participação de hoje. Boa tarde.
6: Boa tarde, Jerusalém. É um prazer.
4: Olá, boa tarde. Hoje estou a falar com...
6: Luciano, em Torre das Vargens.
4: Sim, senhor. E como é que está o Luciano? Está bem disposto?
6: Olha, eu ouvi este programa na Rádio Porto Alegre, que só me sinto do melhor que pode ser.
4: Ora, que maravilha. Isso
6: cada
4: é que nós queremos.
6: Cada vez estou mais novo.
4: Ora, que bom. Assim mesmo é que é. Muito bem, Luciano. Vamos então à frase.
6: A frase é: Rotunda Alegre é o seu parceiro de confiança na zona industrial de Porto Alegre.
4: Muito bem, vamos ouvir o quê?
6: Vamos ouvir Fernando Machado Soares.
4: Coimbra tem mais encanto.
6: Coimbra tem mais encanto,
4: e
6: exatamente.
4: É para dedicar,
6: Em primeiro lugar, vai já para si. Para todos os seus colegas. Para a minha família em Ponte Soura. E meus vizinhos na Torre das Vargens. Vai ser para o Pedro Miguel na comenda e também o Lisete na comenda e para todos os ouvintes que nos estejam a ouvir. E muito obrigado, minha nação, e até à próxima, se Deus quiser. Bom programa. Muito obrigado.
4: Muito obrigada a tudo. A correr bem consigo e volte sempre.
6: Obrigado.
4: Tenha também uma ótima semana. Muito obrigada por estar aí. Temos o Fernando Machado Soares com Coimbra tem mais encanto e o telefone já está novamente ao seu dispor. Aproveite, sejam você a ligar agora.

0: Fernando Machado Soares com o Fado Coimbra. Tem mais encanto. São 2:13 e temos mais uma participação que está em linha. Muito boa tarde.
1: Boa tarde, São Neto, como está?
0: Eu estou bem, muito obrigada. E eu estou a falar com quem?
1: Ana Gouveia do Monte Pedra.
0: E como é que está? Ana, está bem disposta?
1: Bem disposta, sim. Vamos andando.
0: Vamos andando, não é? Sim, senhor. Muito bem. Ana, vamos à frase?
1: Ok. 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
0: Muito bem, vamos ouvir o quê?
1: Vamos ouvir o Luís Capão, Bom Amor é Louco.
0: E é para dedicar?
1: Para dedicar ao Joãozinho de Vila Franca, à Ana Ribeiro, à Sónia Ricardo, à Sofia, ao Bruno.

0: azeitona, a amália dos tamores, a rosa bel, o João Maltês, a Manuel Gouveia, a rosa Silvio Almarido, a Fernanda Rosa, o Francisco Rosa, a Lisete, Pedro Miguel e Angélica, Natalina, Julieta, Balbina, António da Alemanha, Armando Mafalda, João Miranda, António Clarel, Carlos de Cano, António Justino, Luís de Altero Chão, Conceição Churro e marido, Fernando Bragança, e para a Helena Batista, para a Cristina Teles, e passam uma boa segunda-feira, uma boa semana de trabalho, e tenha saúde, e até amanhã.
1: Muito obrigada a toda, corre bem consigo e volte sempre, um ótimo dia também. Boa semana. Temos então o Luís Capão e o Amor é Louco, é o que vamos ouvir, e o telefone já está novamente ao seu dispor. Aproveite para ligar agora.

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1: 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São 2:19, vamos para mais uma participação. Boa tarde.
2: Boa tarde, Serão, como
1: Olá,
2: está?
1: Olá, eu estou bem, muito obrigada, e eu estou a falar com...
2: Rosa Silva da Comenda.
1: E como é que está a Rosa? Está bem disposta?
2: Está bem disposta, o dia hoje está fresquinho.
1: É verdade, está mais fresquinho, não está?

0: Verdade.
1: Uhum. Sabe tão bem.
0: Já lembra assim o outono.
1: É, lembra o outono, é. É mesmo. Muito bem, Rosa. Oxalá que se mantenham assim estas temperaturas durante algumas semanas, não é? Muito bem. Um bocadinho mais baixo, um bocadinho mais baixo. Então, e vamos ouvir o quê?
0: Vamos primeiro à Rotunda Alegre.
1: Vamos à frase, vamos à Rotunda Alegre, exatamente, é isso mesmo.
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1: Aí está, e vamos ouvir o quê?
0: Luís Trigacheiro, Mondadeira.
1: Predicar.
0: Olha, dica a todos os ouvintes que estão na escuta, a todos aqueles a quem eu costumo dedicar no dia-a-dia e todos aqueles que se lembram de mim também no dia-a-dia. Para si desejo-lhe uma excelente segunda-feira, o resto uma excelente segunda-feira e até amanhã possivelmente. E um beijinho, tudo a correr bem.
1: Tudo a correr bem consigo também. Volto sempre, um ótimo dia. Rosa,
0: volto sempre.
1: Beijinho grande.
0: Com licença, beijinho.
1: Ora bem, temos Luís Trigacheiro com as Mondadeiras, é o que vamos ouvir, e o telefone já está novamente ao seu dispor. Aproveite para ligar agora, 245-300-556.

0: Luís Trigacheiro com as Montadeiras. São 2h23, vamos continuar. Estamos com discos pedidos por telefone. A linha está ocupada com mais uma participação. Boa tarde.
1: Boa tarde, Salete.
0: Olá, boa tarde. Eu estou a falar com quem?
1: Com o Pedro Miguel da Comenda.
0: E como é que está o Pedro? Está bem disposto?
1: Eu estou bem disposto, eu sou também, não é?
0: Também bem disposto. Muito obrigada. Pedro, vamos então à frase.
1: Vamos, sim, senhora. 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
0: Ora, isso aí, vamos ouvir o quê?
1: Vamos ouvir o Alfredo Soares.
0: Ai, não, chama, você disse-me de tarde triste no Campo Pequeno, Luís Álvaro.
1: É isso, é.
0: Uhum. E é para dedicar?
1: É para dedicar para a minha senhora Angélica, Sr. Joaquim Dias de Gavião, para a Rosa Silva e seu marido António Manuel de Comenda, Sr. Luciano de Torre das Vargas, com um grande abraço, para a senhora Gracinda.

0: Margarida, que essa senhora nunca pode ser esquecida. De Porto Alegre, seis familiares. Para o meu primo Francisco Rosa, Fernanda Rosa, Joaquina Serra de Porto Alegre, senhora Elisete Flores, de Comenda. Para a senhora Ana Gouveia, seu marido Manuel Gouveia, a senhora Francelina, Cristina Teles, Paulo Teles, tudo de Monta Pedra. Com um grande abraço para o meu amigo Fernando Bragancinha, que não tenho ouvido agora. Para o Paulo Noel de Valhascos, para a senhora Julieta e João Maria de Benavila. E para a Mela Tomé e a senhora Joaquina Escrameia. Para si são, muito gosto de ouvi-la, muito boa tarde e uma boa semana de trabalho.
1: Muito obrigada, tudo a correr bem consigo e volto sempre, tenha também uma ótima semana.
0: Obrigada.
1: Obrigada.
0: Tudo bom.
1: Tarde triste no Campo Pequeno, é o que vamos ouvir, e o telefone está disponível, e claro, a seguir iremos ter um breve intervalo. Volto depois, até já, pode e deve ligar agora.

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1: Muito bem, continuando com discos pedidos por telefone, mais uma participação que está em linha. Ora viva, boa tarde.
4: Boa tarde, São.
1: Olá, boa tarde. Eu estou a falar com quem?
4: A Lisete Flores da Comenda.
1: E como é que está a Lisete? Está bem disposta?
4: Graças a Deus, está tudo bem.
1: Ótimo, maravilha. Muito bem, Lisete, vamos à frase.
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1: Ora, aí está, e vamos ouvir o quê?
4: Vamos ouvir a Namora nos Búzios.
1: E é para dedicar?
4: É para dedicar aqui à minha filha Nagero, à Rosa Silva, ao marido, ao Pedro e à Angélica, à Andorinha, marido dela, à Ana Gouveia do Monte Pedra e toda a família, à minha amiga do Gavião, a Teresa Costinha e toda a família dela, para o senhor Luciano de Torres das Barras, para o senhor Luís de Alter de São, à dona Garcinda Margarida, que essa senhora não pode faltar, tem uma voz linda, para a dona Amélia Tené, para a dona Amália de Estremoz, e sempre esquecido mais de alguém, desculpe, vai amanhã. E para si, um grande beijinho, até amanhã, se quiser. Eu juro que não me esqueci de ninguém, mas sempre esqueci, desculpe, até amanhã, se quiser, um beijinho para si.
1: Muito obrigada, Lisete. Tudo a correr bem consigo e volto sempre. Tenha também uma boa semana. Muito obrigada. Temos Ana Moura com Búzios. É o que vamos ouvir e o telefone já está novamente ao seu dispor. Aproveite. 245-300-556. Liga agora.

0: Búzios, com a grande voz de Ana Moura. Estamos agora a 19 minutos das 3, mais uma participação antes do próximo intervalo. Muito boa tarde.
1: Boa tarde, Sonete.
0: Olá, boa tarde. Eu estou a falar com quem?
1: Eu sou o Luís, da Terra do Chão.
0: E como é que está o Sr. Luís?
1: É a hora do relaxo, esta hora é para cá.
0: Está no relaxo. Sim.
1: É o relaxo.
0: Então vamos relaxar para a Rotunda Alegre, está bem?
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0: Sim, senhores. E vamos ouvir o quê?
1: Manuel do Almeida, o Terceiro Trato.
0: E é para dedicar?
1: É para dedicar a Trato de Elisete da Comenda e Ana Gouveia de Monte da Pedra e vou-lhe oferecer um CD do Luís Capão.
0: Uhum, sim.
1: Ouviu?
0: Sim, eu ouvi. Estou à espera do resto da dedicatória, não?
1: Claro. E como ela pediu o Luís Capão, vou-lhe oferecer um CD do Luís Capão.
0: Sim, pronto. Senhor. Faz muito bem.
1: Muito obrigada.
0: Muito obrigada, tudo e correr bem consigo.
1: Até amanhã, Soneta, adeus.
0: Uma boa semana
1: bom
0: também.
1: Bom trabalho, para... obrigado.
0: Uma boa semana também para si, muito obrigada.
1: Igualmente, obrigado.
0: Manuel de Almeida, com o teu retrato, é o que vamos ouvir. A seguir temos um pequenino intervalo, ainda há tempo, claro que pode e deve ligar agora. 245-300-556, espera por si e eu também.

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2: Estamos agora a 9 minutos e meio das 3. Vamos já seguir para a última participação de hoje. Boa tarde.
6: Olá, boa tarde, João.
2: Olá, boa tarde. Eu estou a falar com...
6: Com a Gracinda Margarido, que fala da Serra Porto Alegre.
2: Como é que está, Gracinda?
6: Havia dois grandes beijinhos e desejo que a senhora tenha tudo de bom, a senhora e todos os seus, claro. E para todas as outras pessoas que falam sempre a mim, ou na família Margarido, bem-aja, muito obrigada a todos. É o meia dúzia de beijinhos para a dona Joaquina Jacoba, que já há algum tempo que não fala e que mais envia beijinhos, e então hoje vai meia dúzia a caminho, para aquela carinha laroca. Com tudo
2: sem
6: bom
2: dúvida.
6: Para a

0: senhora.
1: As bochechinhas bem desculpa. Rosadas.
0: É verdade, bem rosadinhas. Linda que ela é, por ser tão... Pronto, por ser assim uma pessoa carinhosa, torna-se mais bonita ainda.
1: Claro que
0: é
1: sim. As pessoas simpáticas são mais bonitas.
0: Sim, senhora.
1: Ora, aí está.
0: Então, olha, tudo bom também para si. Também dedico a música, porque sei que também gosto imenso.
1: Muito, também.
0: E tudo bom para todos e até amanhã, se Deus quiser.
1: Muito obrigada, Gracinda. Tudo a correr bem consigo. Volte sempre e tenha também uma ótima semana. Muito obrigada.
0: Muito obrigada.
1: Beijinho grande, tão bom. Também.
0: Obrigada, obrigada.
1: É assim que terminamos esta primeira parte das tardes da RP com a Rihanna e o tema Diamonds. A seguir temos as notícias, eu volto depois com mais música. Boa disposição para esta tarde de segunda-feira e com o Pulsar Económico com o Rui Anacleto. Então até já. 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
5: Um homem de 66 anos ficou sujeito a apresentações semanais no posto policial da sua área de residência após ter sido presente a primeiro interrogatório judicial por estar indiciado por ameaça agravada contra um familiar e pelos crimes de resistência e coação sobre funcionário. A ocorrência teve lugar no Conselho de Pontessor, a 24 de setembro deste ano, na habitação onde o arguído e o familiar vivem. Durante uma discussão, o homem terá ameaçado a vítima de morte. Quando os militares da GNR chegaram ao local, o arguído insultou-os e ameaçou-os e resistiu à detenção. O interrogatório decorreu no Juízo de Competência Genérica de Pontessor, que aplicou várias medidas de coação, como proibição de contactos com o ofendido, a proibição de se aproximar da residência da vítima, sujeição à avaliação clínica no Centro de Respostas Integradas do CRI de Porto Alegre e apresentações semanais no posto policial da área de residência. A investigação prossegue a cargo da GNR de Avis. A semana que agora começa pode marcar o fim definitivo do verão de 2026 no distrito de Porto Alegre. A análise é de Luís Mestre, gestor da rede Meteo Alentejo, que aponta para uma mudança clara do padrão meteorológico, já com características mais outonais. Segundo o especialista, os próximos dias serão marcados por instabilidade, com aguaceiros pontuais, chuva prevista também para esta segunda-feira e novos períodos de precipitação a meio da semana e no fim de semana. Luís Mestre destaca também a descida das temperaturas para valores entre os 25 e os 27 graus, sinal de que o calor mais intenso já não deverá regressar, embora ainda possam surgir dias de sol com valores a menos.
6: O início desta semana marca uma mudança de estado de tempo, um tempo mais outonal. Esta segunda-feira estão previstas a ocorrência de aguaceiros e trovoadas durante a tarde. E quanto ao resto da semana, não se espera uma semana de chuva persistente nem generalizada todos os dias, mas sim pontualmente, por exemplo, na quarta-feira voltará a chover, embora por quantidade, e depois, no fim de semana, poderão haver novamente aguaceiros e trovoadas. Portanto, vai ser basicamente esta a tónica de tempo para esta semana. As temperaturas vão baixar, finalmente, e as máximas na cidade de Porto Alegre, por exemplo, irão variar entre 25 a 27 graus, portanto não é ainda frio, mas já nota uma diferença nas temperaturas máximas.
7: Ainda poderemos ter alguns dias de verão este ano, ou nem por isso?
6: Tudo indica que tal já não aconteça, portanto dias de verão com temperaturas acima dos 30 graus, tudo indica que caminhamos para outubro e que o mesmo já não aconteça. Não invalida ainda de alguns dias de

0: sol e temperaturas amenas.
1: O distrito de Porto Alegre está assim em aviso amarelo esta segunda-feira, até pelo menos às 21 horas, devido à previsão de fenómenos meteorológicos localizados. O Instituto alerta para trovoada, precipitação forte, granizo de pequeno diâmetro e rajadas de vento que podem atingir 60 a 90 km por hora. A probabilidade de...
2: Que a missão da Igreja é uma realidade que diz respeito a toda a gente. Não apenas a padres, não apenas a bispos, não apenas às lideranças, mas a todos. Esta é uma dimensão importante e ligada a esta, um testemunho e uma contribuição para a sociedade em geral, que também passe por isto. Passe pelo reconhecimento do valor e da importância de todas as pessoas, de todas as minorias. É verdade que a relação com a diferença, com a diversidade, traz muitos desafios, mas são exatamente esses desafios que nos permitem crescer. Portanto, nesse sentido, a Igreja, pela própria experiência interna que tem, pode ser um testemunho e uma expressão importante de uma comunidade que valoriza toda a gente, em todas as diversidades que possam existir, e que é a partir justamente dessas diversidades que se vai construindo, que se vai valorizando, e isto é muito importante. Uma sociedade que seja mais inclusiva, que seja mais justa, que seja mais atenta aos pobres e às suas necessidades, da Igreja e a doutrina social da Igreja, e agora ultimamente esta incrível, excelente encíclica do Papa Leão XIV, Magnifica Humanitas, que aplica a doutrina social da Igreja justamente aos desafios da era digital e da inteligência artificial. Tudo isto parece-me ser desafio importante para a realidade da Igreja hoje e para o contributo que ela possa dar para uma sociedade mais justa, mais favorecedora da paz, mais resistente aos discursos de ódio e às forças populistas que tentam dividir-nos e que tentam criar entre nós preconceitos e soluções fáceis para questões difíceis.
1: Sobre as festas do Senhor Jesus do Bonfim, o Bispo referiu tratar-se de uma tradição que reforça a identidade comunitária, lembrando que não há presente nem futuro sem raízes e sem memória, o que é, sim, essencial para preservar estas tradições e o seu significado espiritual.
2: Entre mais um sentido religioso, né, a celebração da fé, o Senhor do Bonfim está relacionado com a devoção de Cristo Pascal, de Cristo que deu a vida, Cristo sofredor, e portanto neste sentido remete-nos claramente para Deus como mistério de amor, como uma relação de amor. Portanto, nesse sentido, como celebração para os cristãos, é importante, não é, termos esta memória contínua de um Deus que é amor e nos desafia a viver no amor. Portanto, este é o primeiríssimo sentido espiritual e religioso, mas para além deste, também o fazer memória de uma antiga tradição remete-nos para a nossa própria identidade, para o nosso passado, sendo que nós não temos presente nem temos futuro se nos perdermos das nossas raízes e se perdermos a memória. Neste sentido, para a nossa identidade, para o sentido de pertença a uma comunidade como a nossa, é realmente muito importante nós mantermos vivas estas tradições e não permitirmos que elas desapareçam, nem permitirmos que se esvazie o seu sentido espiritual e religioso, que é o sentido próprio que tem.
1: A procissão e a missa solene são todos os anos o ponto alto das festividades. Pedro Fernandes referiu-se à Eucaristia como a celebração central da fé cristã e que a procissão tem um valor simbólico forte por trazer para a rua a comunidade cristã e as imagens veneradas, evocando a santidade e o testemunho de homens e mulheres que enfrentam desafios semelhantes aos atuais. O deputado do Chega, eleito por Porto Alegre, João Lopes Aleixo, acusou as organizações não-governamentais de ambiente de se terem transformado em profissionais do bloqueio, responsabilizando-os por atrasos, aumento de custos e riscos no financiamento da barragem do Pisão. Numa publicação na sua página de Facebook, o parlamentar considera que as sucessivas ações judiciais promovidas pela ONGA têm travado um projeto que considera essencial para a segurança hídrica, o abastecimento de água, a agricultura, a produção de energia e para o desenvolvimento do Alto Alentejo. As críticas surgem após 17 organizações de ambiente terem manifestado a sua preocupação com as declarações da Ministra do Ambiente na audição parlamentar de 9 de setembro, entendendo que a intervenção da governante levava dúvidas sobre a separação de poderes. A ONGA recordam que a Ministra admitiu recorrer ao Parlamento para ultrapassar o impasse criado pelas decisões judiciais, classificando como preocupante o embargo decretado pelo Tribunal Administrativo e Fiscal de Castelo Branco, na sequência de uma ação movida por estas entidades. O presidente da Entidade Regional de Turismo do Alentejo e Ribatejo, José Santos, assinalou o Dia Mundial do Turismo este domingo, destacando o forte crescimento da região, que em julho foi o destino que mais cresceu percentualmente em Portugal.

0: apesar de ainda não serem conhecidos os dados completos do verão, o responsável afirma que o Alentejo chega a setembro com confiança, mesmo num ano existente nas dormidas e a maior subida nacional nos proveitos turísticos, que avançam 19,8%. O mercado português foi decisivo, com um crescimento de 11,1% nas dormidas, reforçando a tendência que mantém o Alentejo entre os destinos mais procurados do verão.
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13: Boa tarde na Rádio Porto Alegre. Vamos então em frente com a segunda hora das tardes da RP. Já se diz.
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13: Já daqui a pouco vamos ter mais uma edição do Pulsar Económico com Rui Anacleto. Quanto aos destaques para esta segunda-feira, a testar o depósito de um automóvel a gás óleo está 30 euros mais caro do que o há um ano. Vendas de automóveis elétricos aumentam 65% em agosto e o diesel caiu para metade. 43% das reservas públicas nacionais de petróleo estão fora do país. Crédito à habitação cresceu 11,2% em agosto. Mensalidade do crédito à habitação em outubro pode aumentar 148 euros no empréstimo de 250 mil euros. Tudo isto para desenvolver já daqui a pouco em mais uma edição do Pulsar Económico com Rui Anacleto. Boa tarde. Temos música, os 4h30. Logo depois também com The Gift e muito mais. São 3h20. Boa tarde.

0: organização.
1: Contas feitas, a testar um depósito padrão de 50 litros custa hoje mais 32,55€ no caso do gasóleo e mais 20€ no caso da gasolina. A componente fiscal tem um peso determinante no preço cobrado nas bombas. Na gasolina, cerca de 46,3% do valor final pago pelo consumidor são impostos. No caso do gasóleo, o peso fiscal ronda os 42%. Esta fatia é composta pelo imposto sobre os produtos petrolíferos, a taxa de carbono e também o IVA. Como o IVA incide sobre o preço total, os consumidores acabam por pagar IVA sobre o próprio ISP e sobre a taxa de carbono. É o chamado imposto sobre imposto. O mercado do automóvel em Portugal está a atravessar uma mudança acentuada, impulsionada pela escalada dos preços dos combustíveis, com o gasóleo e a gasolina a ultrapassarem a fasquia dos 2€ por litro. Neste cenário, as vendas de veículos elétricos aumentaram de forma expressiva, com um crescimento de 65,2% em agosto e acumulando mais de 45 mil novas matrículas, um aumento de 43,1% nos primeiros 8 meses de 2026. Em contraste absoluto, no mercado nacional, que cresceu 9,5% para um total superior a 169 mil novas viaturas no acumulado do ano, as motorizações tradicionais perderam terreno, com destaque para as vendas de automóveis a gasóleo, que caíram praticamente para metade no mês de agosto. Esta transição energética nas estradas portuguesas reflete a tendência geral da União Europeia, onde as matrículas de automóveis elétricos também cresceram mais de 62% em agosto, enquanto as motorizações a gasolina e a gasóleo recuaram fortemente, representando agora apenas 29% das vendas conjuntas na União Europeia. Quase 40% das reservas estratégicas de petróleo do Estado português encontram-se armazenadas no estrangeiro, com destaque para França, Países Baixos e Itália. Esta externalização foi provocada pelo encerramento da refinaria de Matosinhos em 2021, que reduziu a capacidade de armazenamento nacional num terço. Para mitigar esta dependência e reforçar a segurança energética, o Governo anunciou um investimento de 60 milhões de euros, destinado a aumentar a capacidade de armazenamento em Portugal, uma obra que deverá estar concluída num prazo de 4 a 5 anos e que vai permitir o repatriamento do crude. Apesar de o Executivo assegurar que o país cumpre as metas europeias ao dispor de reservas totais, públicas e privadas, para 92 dias de consumo, os dados da Entidade Nacional para o Setor Energético revelam que as reservas físicas estatais de gasóleo e gasolina em território nacional não chegam para cobrir 30 dias de consumo médio atual. Esta vulnerabilidade surge num período marcado pela escalada histórica do preço dos combustíveis, com forte impacto económico num país onde 55% da frota automóvel ainda é gasóleo, embora o mercado esteja a mudar rapidamente, com os veículos eletrificados a representarem a grande maioria das novas vendas. Em agosto, o montante global de empréstimos para habitação em Portugal atingiu os 119.100 milhões de euros, um crescimento anual expressivo de 11,2%. Segundo os dados divulgados pelo Banco de Portugal, esta é a taxa de aumento mais elevada das últimas 2 décadas, demonstrando um forte dinamismo no setor e sendo apenas superada pelo valor histórico de 11,3% observado em fevereiro de 2003. Em sentido inverso, os depósitos das famílias portuguesas registaram um abrandamento, embora totalizem uns expressivos 204.200 milhões de euros. O ritmo de crescimento destas poupanças fixou-se nos 3,7% em agosto, abaixo dos 4,5% no ano anterior. Já a Euribor

Para 6 meses, fixou-se numa média provisória de 2,87%, o que traduz uma subida de 0,56 pontos percentuais em comparação com os 2,32% contabilizados há meio ano, penalizando assim as carteiras de quem tem empréstimos revistos agora no mês de outubro.

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1: The Gift, já a seguir, logo depois, temos também Pedro Abrunhosa. Tenha a continuação de uma ótima tarde na companhia da Rádio Porto Alegre. Já se ouvem alguns trovões. A previsão de chuva, por vezes forte, também para o distrito de Porto Alegre. Estamos sob aviso amarelo até às 21 horas. O vento pode soprar um pouco mais forte também. Boa tarde, temos música, são as tardes de RP até às 6.

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1: A sua companhia. Boa tarde. Estamos a 14 minutos das 4. A música segue em frente com os Expensive Soul e o amor é mágico, sem dúvida. Boa tarde.

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4: E nós aqui somos a sua companhia. Estamos a 6 minutos das 4, esse é o ponto final de mais uma hora cheia de música, boa disposição, e hoje também é segunda-feira. Sim, claro, uma excelente semana. Vamos ter uma semana com temperaturas bem mais ou menos, uma temperatura que podemos chamar de outono. Miguel Ângelo e Boa Onda, até bem perto das 4, às 4 as notícias. Volto depois, trago mais música até às 6. Então até já.

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5: Um homem de 66 anos ficou sujeito a apresentações semanais no posto policial da sua área de residência após ter sido presente a primeiro interrogatório judicial por estar indiciado por ameaça agravada contra um familiar e pelos crimes de resistência e coação sobre funcionário. A ocorrência teve lugar

0: No Conselho de Ponte Sor, a 24 de setembro deste ano, na habitação onde o arguido e o familiar vivem. Durante uma discussão, o homem terá ameaçado a vítima de morte. Quando os militares da GNR chegaram ao local, o arguido insultou-os e ameaçou-os e resistiu à detenção. O interrogatório decorreu no juízo de competência genérica de Ponte Sor, que aplicou várias medidas de coação, como proibição de contactos com o ofendido, a proibição de se aproximar da residência da vítima, sujeição à avaliação clínica no Centro de Respostas Integradas do CRI de Porto Alegre e apresentações semanais no posto policial da área de residência. A investigação prossegue a cargo da GNR de Avis. 8 homens foram detidos pela PSP entre 21 e 27 de setembro por crimes rodoviários no distrito de Porto Alegre. 7 foram interceptados por condução em estado de embriaguez, com taxas entre 1,40 gramas litro e 2,15 gramas litro e por desobediência ao recusar o teste de alcoolemia. No mesmo período, a PSP realizou 14 operações de fiscalização rodoviária, controlando 502 veículos e registando várias infrações. Uma por condução sob o efeito do álcool, uma por falta de seguro, uma por ausência de sistema de retenção de crianças e 8 por falta de inspeção periódica. Foram ainda efetuadas 2 operações de visibilidade, uma fiscalização de animais de companhia e uma ação de segurança privada. No capítulo da sinistralidade, registaram-se 7 acidentes, dos quais resultaram 4 feridos leves e danos materiais. A GNR anunciou ter detido também 6 pessoas no distrito de Porto Alegre na semana de 21 a 27 de setembro, na sequência das operações de prevenção e combate à criminalidade violenta e de fiscalização rodoviária realizadas pelo Comando Territorial. Entre as detenções efetuadas, 3 ocorreram por condução sob o efeito do álcool e 2 por burla. No âmbito do trânsito, foram detectadas 170 infrações, com destaque para 48 situações de excesso de velocidade, 9 veículos sem inspeção periódica obrigatória, 6 casos de falta de seguro, 5 condutores a manusear o telemóvel durante a condução e 3 infrações relacionadas com o uso incorreto do cinto de segurança ou sistemas de retenção de crianças. A sinistralidade traduziu-se em 20 acidentes, dos quais resultaram 7 feridos leves. A GNR registrou ainda 16 autos de contraordenação no âmbito da proteção da natureza e do ambiente.
1: O início desta semana marca uma mudança de estado de tempo, um tempo mais outonal. Esta segunda-feira estão previstas a ocorrência de aguaceiros isolados durante a tarde. E quanto ao resto da semana, não se espera uma semana de chuva persistente, nem generalizada todos os dias, mas sim pontualmente. Por exemplo, na quarta-feira voltará a chover, embora pouca quantidade. E depois, no fim de semana, poderão haver novamente aguaceiros isolados. Portanto, vai ser basicamente esta a tónica do tempo para esta semana. As temperaturas vão baixar, finalmente, e as máximas na cidade de Porto Alegre, por exemplo, irão variar entre 25 a 27 graus. Portanto, não é ainda frio, mas já nota uma diferença nas temperaturas máximas.
2: Ainda poderemos ter alguns dias de verão este ano, ou nem por isso?
1: Tudo indica que tal já não aconteça. Portanto, dias de verão com temperaturas acima dos 30 graus, tudo indica que caminhando para outubro e que o mesmo já não aconteça. Não invalida ainda de alguns dias de sol e temperaturas amenas.
0: O bispo da Diocese de Porto Alegre e Castelo Branco, Dom Pedro Fernandes, alertou para a necessidade de resistir aos discursos de ódio e às forças populistas que, segundo afirmou, procuram dividir a sociedade e criar preconceitos com soluções fáceis para problemas complexos. Dom Pedro Fernandes, que falava no âmbito das festas do Senhor Jesus do Bonfim, que decorreram desde sexta-feira até este domingo em Porto Alegre, apontou como os desafios mais urgentes da Igreja a importância, o caminhar conjunto e a participação ativa dentro da comunidade cristã, sublinhando que a missão da Igreja diz respeito a todos, não apenas a padres, bispos ou lideranças, e que a inclusão deve ser uma prática constante.
3: Parece-me que a Igreja tem como grande desafio cultivar este sentido de sinodalidade, de caminhar junto, de participação comum, de inclusão, de ad intra, portanto, dentro da própria comunidade cristã, favorecer a participação ativa de todos na consciência de que a missão da Igreja é uma realidade que diz respeito a toda a gente. Não apenas a padres, não apenas a bispos, não apenas às lideranças, mas a todos. Esta é uma dimensão importante e ligada a esta, um testemunho e uma contribuição para a sociedade em geral, que também passe por isto. Passe pelo reconhecimento do valor e da importância de todas as pessoas, de todas as minorias,

0: dias. É verdade que a relação com a diferença, com a diversidade, traz muitos desafios, mas são exatamente esses desafios que nos permitem crescer. Portanto, nesse sentido, a Igreja, pela própria experiência interna que tem, pode ser um testemunho e uma expressão importante de uma comunidade que valoriza toda a gente, em todas as diversidades que possam existir, e que é a partir justamente dessas diversidades que se vai construindo, que se vai valorizando, e isto é muito importante. Uma sociedade que seja mais inclusiva, que seja mais justa, que seja mais atenta aos pobres e às suas necessidades. A Igreja e a doutrina social da Igreja, e agora ultimamente esta incrível, excelente encíclica do Papa Leão XIV, Magnifica Humanitas, que aplica a doutrina social da Igreja justamente aos desafios da era digital e da inteligência artificial. Tudo isto parece-me ser desafio importante para a realidade da Igreja hoje e para o contributo que ela possa dar para uma sociedade mais justa, mais favorecedora da paz, mais resistente aos discursos de ódio e às forças populistas que tentam dividir-nos e que tentam criar entre nós preconceitos e soluções fáceis para questões difíceis.
1: Sobre as festas do Senhor Jesus do Bom Fim, o Bispo referiu tratar-se de uma tradição que reforça a identidade comunitária, lembrando que não há presente nem futuro sem raízes e sem memória, o que é, sim, essencial para preservar estas tradições e o seu significado espiritual.
0: Entre mais um sentido religioso, né, a celebração da fé, o Senhor do Bom Fim está relacionado com a devoção de Cristo Pascal, de Cristo que deu a vida, Cristo sofredor, e portanto neste sentido remete-nos claramente para Deus como mistério de amor, como relação de amor. Portanto, nesse sentido, como celebração para os cristãos, é importante, não é, termos esta memória contínua de um Deus que é amor e nos desafia a viver no amor. Portanto, este é o primeiríssimo sentido espiritual e religioso, mas para além deste, também o fazer memória de uma antiga tradição remete-nos para a nossa própria identidade, para o nosso passado, sendo que nós não temos presente nem temos futuro se nos perdermos das nossas raízes e se perdermos a memória. Neste sentido, para a nossa identidade, para o sentido de pertença a uma comunidade como a nossa, é realmente muito importante nós mantermos vivas estas tradições e não permitirmos que elas desapareçam, nem permitirmos que se esvazie o seu sentido espiritual e religioso, que é o sentido próprio que tem.
1: A procissão e a missa solene são todos os anos o ponto alto das festividades. Pedro Fernandes referiu-se à Eucaristia como a celebração central da fé cristã e que a procissão tem um valor simbólico forte por trazer para a rua a comunidade cristã e as imagens veneradas, evocando a santidade e o testemunho de homens e mulheres que enfrentam desafios semelhantes aos atuais. O deputado do Chega, eleito por Porto Alegre, João Lopes Aleixo, acusou as organizações não-governamentais de ambiente de se terem transformado em profissionais do bloqueio, responsabilizando-os por atrasos, aumento de custos e riscos no financiamento da barragem do Pisão. Numa publicação na sua página de Facebook, o parlamentar considera que as sucessivas ações judiciais promovidas pela ONGA têm travado um projeto que considera essencial para a segurança hídrica, o abastecimento de água, a agricultura, a produção de energia e para o desenvolvimento do Alto Alentejo. As críticas surgem após 17 organizações de ambiente terem manifestado a sua preocupação com as declarações da Ministra do Ambiente na audição parlamentar de 9 de setembro, entendendo que a intervenção da governante levava dúvidas sobre a separação de poderes. A ONGA recordam que a Ministra admitiu recorrer ao Parlamento para ultrapassar um impasse criado pelas decisões judiciais, classificando como preocupante o embargo decretado pelo Tribunal Administrativo e Fiscal de Castelo Branco, na sequência de uma ação movida por estas entidades. O presidente da Entidade Regional de Turismo do Alentejo e Ribatejo, José Santos, assinalou o Dia Mundial do Turismo este domingo, destacando o forte crescimento da região, que em julho foi o destino que mais cresceu percentualmente em Portugal. Apesar de ainda não serem conhecidos os dados completos do verão, o responsável afirma que o Alentejo chega a setembro com confiança, mesmo num ano exigente e com quebras em mercados internacionais, como o norte-americano, sublinhando, porém, a grande lealdade do mercado português que continua a escolher o Alentejo.
2: Ainda não temos os dados completos do verão, só vamos ter os dados de agosto na próxima quarta-feira e só vamos ter os dados de setembro no final de outubro. Ainda assim, os resultados de julho foram bastante importantes, com a região a ser o destino que mais cresceu percentualmente em Portugal e, portanto, encaramos com expectativas de resultados no mês de agosto, com a noção, para concluir, que de facto estamos num ano difícil, num ano exigente, com algumas dificuldades em alguns mercados internacionais que são importantes para o Alentejo, nomeadamente o mercado norte-americano, mas de facto com um grande conforto desta grande lealdade do mercado português, que continua cada vez mais a olhar para o Alentejo como o destino preferido dos portugueses.
1: Julho confirmou o Alentejo como a região que mais cresceu no país, com um aumento de 7,7% nas dormidas e a maior subida nacional nos proveitos turísticos, que avançam 19,8%. O mercado português foi decisivo, com um crescimento de 11,1% nas dormidas, reforçando a tendência que mantém o Alentejo entre os destinos mais procurados no verão.
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7: Boa tarde na Rádio Porto Alegre. Já a seguir, vamos então à previsão do estado do tempo para amanhã, terça-feira.
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7: E segundo o Instituto Português do Mar e da Atmosfera, para amanhã, terça-feira, 29 de setembro, espera-se céu geralmente nublado, períodos de chuva mais frequente e intensa nas regiões do norte e centro a partir da tarde. Vento fraco a moderado, vamos ter descida das temperaturas. Máximas de 27 graus para o Porto, Castelo Branco 28, 27 também para Santarém, Lisboa 25, 30 graus para Évora e Beja, Faro e Porto Alegre. Amanhã espera uma máxima de 25 graus, mínima de 18 para Porto Alegre. 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
7: Terceira hora das tardes da RP. Já a seguir tenho uma excelente tarde.
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7: O dueto Mafalda Veiga e João Pedro Paes com Tatuagens. Temos também novo dueto a seguir. Adriana Lua e Catarina Rocha, já vem tarde. Boa tarde. Já sabe que até às 6, conto consigo, são 4h20.

0: José RP, sempre com muita música, a pensar em si que está na nossa companhia. Muito obrigada. Tenha uma excelente segunda-feira, uma ótima semana. Aumente o volume e deixe a música fazer parte do seu momento, porque há dias que só precisam da música certa, sem dúvida. Onde quer que esteja, leve a nossa música consigo. São 4h23, boa tarde até às 6, a música é escolhida a dedo. 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
0: 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Temos então um dueto, Adriana Lu e Catarina Rocha, e já vem tarde. Rui Veloso a seguir, Não Há Estrelas no Céu. Boa tarde, são 4h.

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2: 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HMB e Carminho, o amor é assim para fechar esta hora cheia de boa música. Já sabe que volto na próxima. Entre as 5 e as 6 trago-vos o regresso ao vinil. Músicas que marcaram gerações, os grandes clássicos. Até às 6, então até já.

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18: E na Rádio Porto Alegre, já a seguir, já vamos então à previsão do estado do tempo para amanhã, terça-feira.
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18: E segundo o Instituto Português do Mar e da Atmosfera, para amanhã, terça-feira, 29 de setembro, espera-se céu geralmente muito nublado, períodos de chuva mais frequente e intensa nas regiões do norte e centro a partir da tarde, vento fraco a moderado e vamos ter descida das temperaturas. Máximas de 27 graus para o Porto, Castelo Branco 28, Santarém 27, Lisboa 25, 30 graus para Évora e Beja, Faro e Porto Alegre. Amanhã espera uma máxima de 25 graus, 18 de mínima para Porto Alegre. 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
1: Vamos em frente com a última hora das tardes da RP.
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1: E vale a pena recordar sempre aqui na rádio os grandes clássicos. Rod Stewart anunciou a despedida dos palcos já para o próximo ano, numa decisão ponderada, tomada com alguma tristeza. O cantor esclarece, no entanto, que não se vai reformar. The Final Encore é o nome da digressão final do cantor de 81 anos, que atravessa a Europa entre abril e junho do próximo ano, mas que não inclui Portugal no seu itinerário. Baby Jane, grande clássico de Rod Stewart. Temos também Madonna, ABBA e depois também grandes clássicos em português.

0: algumas músicas que marcaram gerações, grandes clássicos, sempre a fazer parte da seleção musical aqui na Rádio Porto Alegre, nas tardes da RP entre as 5 e as 6. Atrás deixámos o Rod Stewart, agora Madonna. Já a seguir vamos ter também o Zaba, depois em português António Variações e Salada de Frutas. Ótima tarde para si que está na nossa companhia, muito obrigada. São 5h22, até às 6, quando consigo. Meu nome é Soneto.
1: Em antena, São Neto.

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3: Estamos agora a 7 minutos das 6. Vamos pôr um ponto final. É mais uma edição das tardes de RP com Tears for Fears e Swing the Seeds of Love. Assim ficamos até às 6. Às 6 teremos o Jornal das 18. Marcamos encontro para amanhã a partir das 10 no Bom Dia Alentejo. Para todos, a continuação de uma ótima segunda-feira. Uma excelente semana e até amanhã.

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5: O Grupo de Apoio de Porto Alegre da Liga Portuguesa contra o Cancro alerta para a falta de voluntários numa altura em que se prepara para iniciar a campanha Outubro Rosa. A Presidente da União de Freguesias da CEI São Lourenço, Raquel Carita, faz um balanço bastante positivo do trabalho realizado e lança projetos para o futuro numa grande entrevista à Rádio Porto Alegre. Um homem de 66 anos ficou sujeito a apresentações semanais no posto policial da sua área de residência após ter sido presente no primeiro interrogatório judicial por estar indiciado por ameaça agravada contra um familiar e pelos crimes de resistência e coação sobre funcionário no Conselho de Ponte Sor. 8 homens foram detidos pela PSP entre 21 e 27 de setembro por crimes rodoviários no distrito de Porto Alegre. Já a GNR anunciou ter detido 6 pessoas no distrito em igual período na sequência das operações de prevenção e combate à criminalidade violenta e de fiscalização rodoviária realizadas por este mesmo comando territorial. Estas e outras notícias para desenvolver já a seguir é um breve bloco de comerciais. Até já.
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6: O Grupo de Apoio de Porto Alegre da Liga Portuguesa contra o Cancro alerta para a falta de voluntários numa altura em que se prepara para iniciar a campanha Outubro Rosa, dedicada à prevenção e diagnóstico precoce do cancro da mama. A coordenadora do GAP, Cristina Bruno, confirmou à Rádio Porto Alegre que a falta de voluntários é atualmente um dos principais problemas desta estrutura.
7: As nossas principais dificuldades muitas vezes têm a ver com a falta de voluntários. Ou seja, nós somos voluntários, a maior parte do nosso corpo de voluntariado são pessoas ativas no mercado de trabalho, portanto naturalmente têm que trabalhar 8 horas por dia, não é? E portanto fica muitas vezes, como é que se diz, um vazio em que subcarregamos quem não está a trabalhar no mercado de trabalho porque as pessoas mesmo que queiram, claro que não vão faltar ao seu emprego para vir poder fazer voluntariado. Essa é a nossa principal falta. E porquê? Porque nós, por exemplo, distribuímos cavados no distrito inteiro e, como sabe, não é novidade para ninguém, nós temos um distrito muito grande com maus acessos, e para dar uma ideia, por exemplo, se tivermos que ir, sei lá, a Pão de Sor, demoramos entre ir e voltar, estamos a falar no total e com o atendimento, se calhar de 2 horas e tal. E que este percurso deveria ser feito com voluntários, só por voluntários. O que é que acontece? Muitas vezes não temos voluntários que cheguem, portanto, às vezes têm que ir os administrativos e depois tudo o resto. A Liga, portanto, todo o peditório que vai haver, por exemplo, todo este tipo de eventos, há entrada de dinheiro, esse dinheiro é todo para o mesmo sítio, ou seja, é todo

0: para o Nuco, para Lisboa, mas não é que nos falte, não falta, mas muitas vezes requer também muito trabalho, porque nós temos que justificar, e bem, para onde é que vai o dinheiro, ou para que é que queremos o dinheiro, e sempre, apesar de nós agilizarmos o mais possível, porque não nos queremos tornar naquele tipo de instituição que demora não sei quanto tempo a responder, não queremos nem podemos, porque eu digo sempre que para o doente oncológico, para o bem e para o mal, se há coisa que o doente oncológico não tem é tempo. E nós apoiamos o doente e a família. Portanto, temos sempre muito trabalho, não paramos, é por uma boa causa, mas às vezes andamos um bocadinho, e quando chega esta altura, outubro rosa, a seguir virá o novembro azul, depois o peditório, quando chega esta altura não é nada fácil, mas com boa vontade tudo se consegue.
1: Sobre o número de doentes acompanhados no distrito de Porto Alegre, Cristina Bruno não avançou com o valor total, mas indicou que o aumento foi grande desde o ano passado.
0: Em termos de pessoas apoiadas por nós, grupo de apoio de Porto Alegre com a extensão de Elvas, de pessoas que são apoiadas por nós a nível do cancro da mama, é um número difícil de dizer. Porquê? Porque há pessoas que são só apoiadas porque querem só a cabeleira, ou querem o sutiã e a prótese, no caso precisarem, mas também temos doentes que, além disso, também precisam do cabaz alimentar, também precisam dos suplementos alimentares, de caso a caso, também precisam de algum apoio em psico-oncologia, e portanto eu posso lhe dizer que do ano passado para este ano o aumento foi grande, porque nós estamos nos dois hospitais, tanto o de Porto Alegre como o de Elvas, a fazer o chamado café com leite, e portanto temos contacto direto com os doentes, e é aí que muitas das vezes as assistentes sociais, aliás, maioritariamente, as assistentes sociais detectam que há pessoas que precisam do nosso apoio e que às vezes umas por vergonha, outras por ignorância, não nos pedem. Para ter uma ideia, o ano passado, para esta altura, nós estávamos a apoiar cerca de 24 cabazes alimentares, neste momento estamos com 37. Assim como, por exemplo, temos duas pessoas a quem a Liga participou com as dentaduras, porque a maior parte das pessoas não sabe, tudo o que é tratamentos, muitas completamente, e as pessoas, além de terem depois dificuldade em comer porque não têm dentes, também não têm dinheiro para comprar as próteses, porque nós não pagamos implantes, e além de que nós também nos preocupamos muito com a autoestima do doente.
1: A campanha Outubro Rosa vai decorrer ao longo do mês de outubro com várias caminhadas no distrito.
0: Já temos o ok de algumas empresas e de isto no distrito, e de algumas câmaras municipais e juntas para a iluminação dos seus edifícios da cor cor-de-rosa, ou um apontamento da cor rosa, no fundo para chamar a atenção sobre a importância, no fundo o objetivo mesmo do Outubro Rosa e das várias caminhadas é chamar a atenção para a importância da detecção precoce. Neste momento, nós temos agendadas uma série de caminhadas no distrito, algumas que nem sequer somos nós que organizamos, o que isto nos enche de orgulho por uma razão. É sinal que a mensagem chegou a muita gente e, portanto, temos desde juntas de freguesia, associações e, inclusivamente, grupos de pessoas que se juntam e que organizam uma caminhada, organizam um almoço e que adquirem as nossas t-shirts, a célebre t-shirt rosa, para poderem fazer essas caminhadas. A de Porto Alegre, que é, vamos dizer, oficial, portanto, que é organizada pelo grupo de apoio, tanto a de Porto Alegre como a de Elvas, vão ser as duas, uma a de Elvas no dia 11, a de Porto Alegre no dia 17, e constam todas do mesmo, portanto, é uma pequena aula, vamos dizer assim, de aquecimento. Depois um percurso, que é um percurso leve, por uma razão. O importante é que toda a gente possa participar, seja pessoas doentes, sejam pessoas com alguma mobilidade reduzida. Portanto, nós mudámos já no ano passado este percurso para que seja mais fácil toda a gente poder participar.
1: O Dia Nacional da Prevenção do Cancro da Mama assinala-se a 30 de outubro, mas a campanha decorre durante todo o mês em todo o país. Um homem de 66 anos ficou sujeito a apresentações semanais no posto policial da sua área de residência após ter sido presente a primeiro interrogatório judicial por estar indiciado por ameaça agravada contra um familiar e pelos crimes de resistência e coação sobre funcionário. A ocorrência teve lugar no Conselho de Pontessor, a 24 de setembro deste ano, na habitação onde o arguido e o familiar vivem. Durante uma discussão, o homem terá ameaçado a vítima de morte. Quando os militares da GNR chegaram ao local, o arguido insultou-os e ameaçou-os e resistiu à detenção. O interrogatório decorreu no Juízo de Competência Genérica de Pontessor, que aplicou várias medidas de coação, como proibição de contactos com o ofendido, a proibição de se aproximar da residência da vítima, sujeição à avaliação clínica no Centro de Respostas Integradas do CRI de Porto Alegre e apresentações semanais no posto policial da área de residência. A investigação prossegue a cargo da GNR de Avis. 8 homens foram detidos pela PSP entre 21 e 27 de setembro por crimes rodoviários no distrito de Porto Alegre. 7 foram interceptados por condução em estado de embriaguez, com taxas entre 1,40 gramas litro e 2,15 gramas litro e por desobediência ao recusar o teste de alcoolemia. No mesmo período, a PSP realizou 14 operações de fiscalização rodoviária, controlando 502 veículos e registando várias infrações. Uma por condução sob o efeito do álcool, uma por falta de seguro, uma por ausência de sistema de retenção de crianças e 8 por falta de inspeção periódica. Foram ainda efetuadas 2 operações de visibilidade, uma fiscalização de animais de companhia e uma ação de segurança privada. No capítulo da sinistralidade, registaram-se 7 acidentes, dos quais resultaram 4 feridos leves e danos materiais. A GNR anunciou ter detido também 6 pessoas no distrito de Porto Alegre na semana de 21 a 27 de setembro, na sequência das operações de prevenção e combate à criminalidade violenta e de fiscalização rodoviária realizadas pelo Comando Territorial. Entre as detenções efetuadas, 3 ocorreram por condução sob efeito do álcool e 2 por burla. No âmbito do trânsito, foram detectadas 170 infrações, com destaque para 48 situações de excesso de velocidade, 9 veículos sem inspeção periódica obrigatória, 6 casos de falta de seguro, 5 condutores a manusear o telemóvel durante a condução e 3 infrações relacionadas com o uso incorreto do cinto de segurança ou sistemas de retenção de crianças. A sinistralidade traduziu-se em 20 acidentes, dos quais resultaram 7 feridos leves. A GNR registrou ainda 16 autos de contraordenação no âmbito da proteção da natureza e do ambiente. Presidente da União de Freguesias da Sé e São Lourenço, Raquel Carita, fez um balanço bastante positivo do trabalho realizado, com foco na melhoria dos espaços públicos, apoio às famílias, promoção da cultura, do desporto e também do associativismo, numa entrevista à Rádio Porto Alegre.
2: É um balanço de trabalho positivo. Positivo não. Bastante positivo. Melhorar espaços públicos, apoiar as famílias, promover a cultura, o desporto, o associativismo e o espírito de equipa, há melhor trabalho disto aplicado na Junta de Freguesia? Não, não há. É bom.
1: Como prioridades deste mandato, o autarca destaca a intervenção nas mais de 60 azinhagas existentes, muitas das quais já estão a ser requalificadas. A responsável estima que estas obras representem um investimento de cerca de 200 mil euros, valor que poderá ser ajustado na revisão orçamental.
2: Temos mais de 60 azinhagas e o nosso grande objetivo é chegar a todas elas, que já temos muitas orientadas da colocação com grandes obras, com colocação de fresado, não é o simples tapar de buracos, é a colocação de fresado com cola, com pó de pedra, que fica muito aproximado a uma pista com alcatrão. Esta verba chega a 200 mil euros. Depois podemos, quando é a verificação e do orçamento, depois conseguir ajustar esses valores.
1: Entre os compromissos assumidos já para o próximo ano, Raquel Carita anunciou a recuperação do minigolf, desativado há vários anos e localizado junto ao Polidesportivo dos Assentos, e a requalificação dos fontanários, com o objetivo de devolver à população espaços de lazer, património público e memória.
2: Posso adiantar que é um compromisso que queremos honrar nos próximos tempos, que é o minigolf e a recuperação dos fontanários. O minigolf já está desativado há bastantes anos e queremos devolver à população, às famílias, às crianças. Ele fica localizado ao lado do Polidesportivo dos Assentos. Os fontanários são os fontanários da responsabilidade da Junta, que queremos também requalificá-los para devolver também o património público e a memória da freguesia.
3: São projetos já para breve?
2: vamos tentar já começar a operacionalizar no próximo
1: ano. Raquel Carita falava à Rádio Porto Alegre no âmbito da comemoração do Dia da Freguesia da União de Freguesias da SEI São Lourenço, que vai decorrer de sexta-feira a domingo, dia 2 a 4 de outubro, no Jardim da Avenida da Liberdade, em Porto Alegre, com um programa que inclui gastronomia,

0: Jogos tradicionais, diversões para os mais novos e música. A grande entrevista está disponível também no site e redes sociais da Rádio Porto Alegre. Os últimos dias de setembro marcam uma mudança no estado do tempo que deverá prolongar-se pelo início de outubro, ainda que sem garantia de um cenário totalmente definido. A tendência, segundo Luís Mestre, gestor da rede Meteo Alentejo, aponta para um padrão mais outonal no distrito de Porto Alegre, com instabilidade e precipitação em vários momentos da semana. Luís Mestre destaca também a descida das temperaturas, que deverão estabilizar entre 25 e 27 graus, sinal de que o calor mais intenso dificilmente regressará, embora ainda possam surgir dias de sol com valores a menos.
1: O início desta semana marca uma mudança do estado de tempo, um tempo mais outonal. Não se espera uma semana de chuva persistente, nem generalizada todos os dias, mas sim pontualmente, e depois no fim de semana poderão haver novamente águas e trovoadas. Portanto, vai ser basicamente esta a tónica de tempo para esta semana. As temperaturas vão baixar finalmente, e as máximas na cidade de Porto Alegre, por exemplo, irão variar entre 25 a 27 graus, portanto não é ainda frio, mas já nota uma diferença nas temperaturas máximas.
2: Ainda poderemos ter alguns dias de verão este ano, ou nem por isso?
1: Tudo indica que tal já não aconteça, portanto dias de verão com temperaturas acima dos 30 graus, tudo indica que caminhamos para outubro e que o mesmo já não aconteça. Não invalida ainda de alguns dias de sol e de temperatura também.
0: Declarações de Luís Mestre, o gestor da rede Meteo Alentejo. O bispo da Diocese de Porto Alegre e Castelo Branco, Dom Pedro Fernandes, alertou para a necessidade de resistir aos discursos de ódio e às forças populistas que, segundo afirmou, procuram dividir a sociedade e criar preconceitos com soluções fáceis para problemas complexos. Dom Pedro Fernandes, que falava no âmbito das festas do Senhor Jesus do Bom Fim, que decorreram desde sexta-feira até este domingo em Porto Alegre, apontou como os desafios mais urgentes da Igreja a importância, o caminhar conjunto e a participação ativa dentro da comunidade cristã, sublinhando que a missão da Igreja diz respeito a todos, não apenas a padres, bispos ou lideranças, e que a inclusão deve ser uma prática constante.
3: Parece-me que a Igreja tem como grande desafio o cultivar este sentido de sinodalidade, de caminhar junto, de participação comum, de inclusão, de ad inter, portanto dentro da própria comunidade cristã, favorecer a participação ativa de todos, na consciência de que a missão da Igreja é uma realidade que diz respeito a toda a gente. Não apenas a padres, não apenas a bispos, não apenas às lideranças, mas a todos. Esta é uma dimensão importante e ligada a esta, um testemunho e uma contribuição para a sociedade em geral, que também passe por isto. Passe pelo reconhecimento do valor e da importância de todas as pessoas, de todas as minorias. É verdade que a relação com a diferença, com a diversidade, traz muitos desafios, mas são exatamente esses desafios que nos permitem crescer. Portanto, nesse sentido, a Igreja, pela própria experiência interna que tem, pode ser um testemunho e uma expressão importante de uma comunidade que valoriza toda a gente, em todas as diversidades que possam existir, e que é a partir justamente dessas diversidades que se vai construindo, que se vai valorizando, e isto é muito importante. Uma sociedade que seja mais inclusiva, que seja mais justa, que seja mais atenta aos pobres e às suas necessidades, da Igreja e a doutrina social da Igreja, e agora ultimamente esta incrível, excelente encíclica do Papa Leão XIV, Magnifica Humanitas, que aplica a doutrina social da Igreja justamente aos desafios da era digital e da inteligência artificial. Tudo isto parece-me ser desafio importante para a realidade da Igreja hoje e para o contributo que ela possa dar para uma sociedade mais justa, mais favorecedora da paz, mais resistente aos discursos de ódio e às forças populistas que tentam dividir-nos e que tentam criar entre nós preconceitos e soluções fáceis para questões difíceis.
0: Sobre as festas do Senhor Jesus do Bom Fim, o Bispo referiu tratar-se de uma tradição que reforça a identidade comunitária, lembrando que não há presente nem futuro sem raízes e sem memória, o que é, sim, essencial para preservar estas tradições e o seu significado espiritual.
3: Entre mais um sentido religioso, né, a celebração da fé, o Senhor do Bom Fim está relacionado com a devoção de Cristo Pascal, de Cristo que deu a vida, Cristo sofredor, e portanto neste sentido remete-nos claramente para Deus como mistério de amor, como uma relação de amor. Portanto, nesse sentido, como celebração para os cristãos, é importante, não é, termos esta memória contínua de um Deus que é amor e nos desafia a viver no amor. Portanto, este é o primeiríssimo sentido espiritual e religioso.

0: mas para além deste, também o fazer memória de uma antiga tradição remete-nos para a nossa própria identidade, para o nosso passado, sendo que nós não temos presente nem temos futuro se nos perdermos das nossas raízes e se perdermos a memória. Neste sentido, para a nossa identidade, para o sentido de pertença a uma comunidade como a nossa, é realmente muito importante nós mantermos vivas estas tradições e não permitirmos que elas desapareçam, nem permitirmos que se esvazie o seu sentido espiritual e religioso, que é o sentido próprio que tem.
1: A procissão e a missa solene são todos os anos o ponto alto das festividades. Pedro Fernandes referiu-se à Eucaristia como a celebração central da fé cristã e que a procissão tem um valor simbólico forte por trazer para a rua a comunidade cristã e as imagens veneradas, evocando a santidade e o testemunho de homens e mulheres que enfrentam desafios semelhantes aos atuais. O deputado do Chega, eleito por Porto Alegre, João Lopes Aleixo, acusou as organizações não-governamentais de ambiente de se terem transformado em profissionais do bloqueio, responsabilizando-os por atrasos, aumento de custos e riscos no financiamento da barragem do Pisão. Numa publicação na sua página de Facebook, o parlamentar considera que as sucessivas ações judiciais promovidas pela ONGA têm travado um projeto que considera essencial para a segurança hídrica, o abastecimento de água, a agricultura, a produção de energia e para o desenvolvimento do Alto Alentejo. As críticas surgem após 17 organizações de ambiente terem manifestado a sua preocupação com as declarações da Ministra do Ambiente na audição parlamentar de 9 de setembro, entendendo que a intervenção da governante levava dúvidas sobre a separação de poderes. As ONGA recordam que a Ministra admitiu recorrer ao Parlamento para ultrapassar um impasse criado pelas decisões judiciais, classificando como preocupante o embargo decretado pelo Tribunal Administrativo e Fiscal de Castelo Branco, na sequência de uma ação movida por estas entidades. A primeira eliminatória da Taça de Portugal de futsal feminino, marcada para 18 de outubro, conta com três equipas do Distrito de Porto Alegre em competição, todas em deslocação fora de portas. A Casa do Benfica de Porto Alegre enfrenta o teste mais exigente da ronda, viajando até Lisboa para defrontar o Sporting Clube Portugal. O conjunto de Porto Alegre estreia-se assim na edição 2024-2025 perante um adversário de topo num duelo que promete forte intensidade. Nos restantes jogos envolvendo equipas do Distrito, o Elétrico segue até à Madeira para medir forças com o Nacional, enquanto os avisenses deslocam-se ao terreno do Vitória de Santarém num confronto entre formações habituadas às competições nacionais. A equipa de futebol do Elvas venceu este domingo o Sertanense por 2-0 em jogo da quarta jornada da Série C do Campeonato de Portugal, disputado no Campo Domingos Carrilho Patalino. A formação azul e ouro entrou eficaz na partida e chegou ao golo aos 14 minutos por intermédio de Pedro Coutão, que abriu o caminho assim para mais 3 pontos importantes na classificação. Já em tempo de compensação, aos 90 minutos, Silvano Nagada confirmou o triunfo alentejano, fixando o resultado final. Com esta vitória, o Elvas passa a somar 10 pontos, igualando o Mortágua na liderança da Série C, reforçando o bom início de temporada.
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2: Falar sobre educação. Um programa de Mário Silva Freire. O programa de hoje intitula-se
3: Dê cá a sua mãozinha, meu querido. António, de 80 anos, estava a atravessar a rua na passadeira. Talvez, nesse momento, estivesse a andar mais devagar do que o normal, porque de dentro do carro um homem lhe berrou: Velho do caraças, já teve anos à cova. Outras expressões são utilizadas que denunciam uma discriminação dirigida a pessoas idosas. À semelhança dos preconceitos do racismo, do sexismo e da xenofobia, o idadismo refere-se às atitudes e práticas de discriminação, geralmente negativa, das pessoas com base na idade. Ora, estes preconceitos, que se traduzem em atitudes, podem assumir três formas. A tendência para olharmos para os idosos como parte de um grupo homogéneo e indiferenciado. Uma atitude paternalista para com os mais velhos e, por fim, os abusos e maus-tratos. De uma maneira geral, os portugueses afirmam-se como não preconceituosos contra as pessoas idosas. No entanto, essa discriminação em relação à idade existe e, infelizmente, pode ser comprovada por notícias frequentes vindas a público. No mesmo sentido, vai a psicóloga social Sibila Marques, autora do livro Discriminação na Terceira Idade, que afirma que a sociedade portuguesa é essencialmente idadista nas formas mais subtis, predominando um preconceito mais paternalista em relação aos mais velhos. Achamos que as pessoas idosas não são muito competentes, mas são muito simpáticas. Dizemos bem, mas pensamos que são um fardo. Assim, infantilizam-se os mais velhos, humilham-se quando, em serviços de saúde, lares de idosos, se lhes diz: dê cá a sua mãozinha, o seu pezinho, ou de outra maneira se lhes chama: meu querido. E note-se que esta

Fatalização e humilhação são feitas não só na comunidade, como também no trabalho e na família. Há, pois, um longo trajeto a percorrer para que o idadismo se atenue e esse trabalho tem que começar, em primeiro lugar, na família, mas também na escola e nas instituições, dando formação adequada para quem lida com o público.

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0: 20 horas. 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

0: Pois bem, mais uma semana, mais um PT Play, sempre com a melhor música para os melhores ouvintes do mundo. É para mim um grande gosto estar aqui todas as semanas contigo, a dar-te a oportunidade de ouvir o que de melhor se faz da boa música portuguesa e de a expressão portuguesa. Conto contigo nesta viagem de 2 horas.
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0: Aumenta o volume. O que vem a seguir é para se ouvir no máximo.

0: Estes ainda são os primeiros acordes para esta emissão do PT Play. Já sabes, obviamente, estamos aqui contigo com todo o gosto a dar-te a oportunidade de ouvir o que de melhor se faz da música portuguesa em Portugal e por esse mundo fora. Como tal, conto contigo ao longo destas duas horas.
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0: Música à tua medida, sempre com um grande ritmo de sequência de três temas daqueles que tu gostas de ouvir. De preferência, no máximo, todas as semanas, aqui estamos nós a dar-te a oportunidade de ouvir aquilo que tu mais gostas de ouvir.
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0: bom saber que estás desse lado a acompanhar-me nesta viagem de 2 horas. E por falar em viagem, se vais ao volante do teu automóvel, deixa-nos ser a tua companhia nesta tua viagem, quer seja uma viagem longa ou uma viagem curta. Não te esqueças é nunca de viajar com muita precaução. 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

Ao longo destas duas horas temos vários estilos musicais, até porque sabemos perfeitamente que tu gostas de ouvir vários estilos musicais. Vamos de encontro àquilo que tu mais gostas de ouvir. Música ritmada, música calma. Aqui passa tudo. Aumenta o volume. O que vem a seguir é para se ouvir no máximo.

0: O ponteiro dos minutos está cada vez mais próximo da hora certa. Isso quer dizer que estamos a caminhar a passos largos para o final desta primeira hora do PT Play. Claro está que a seleção musical foi toda ela feita a pensar em ti. Faço-te um desafio, apareceres depois da hora certa para continuarmos com este PT Play na segunda hora. Continuam a ter a boa música. A seleção é sempre a mesma. Sempre a pensar em ti, as melhores vozes, os melhores sons da música nacional. Sempre a pensar nos melhores ouvintes do mundo. Tu mesmo. Marca aí então, vamos tomar o cafezinho, beber o copinho de água. Voltamos já de seguida e claro está, eu conto contigo.
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0: 21 horas. 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

0: O ponteiro dos minutos já ultrapassou a hora certa. Estamos então de regresso para a segunda e última do PT Play. Sempre, todas as semanas, no mesmo local. Eu deste lado, tu desse lado. A música portuguesa pelo meio. Fica a promessa de nesta segunda hora. E se a primeira hora valeu a pena, a segunda hora está mais prometido, irá valer muito mais a pena. Claro está, eu conto contigo para esta viagem nesta segunda hora do PT Play.
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E se ao longo destas duas horas temos a melhor música, a música que tu mais gostas de ouvir, fazemos questão de ter vários artistas também, artistas que tu certamente mais gostas de ouvir. Sejam eles novas vozes da música portuguesa, quer sejam vozes conceituadas da mesma música portuguesa, como esta mesmo que acabamos agora de ouvir. Aumenta o volume. O que vem a seguir é para se ouvir no máximo.

0: Uma sequência extraordinária que estivemos a ouvir, três temas que, sem dúvida nenhuma, convido a ouvir no máximo. Espero que tu aí em casa ou no volante do teu automóvel tenhas escutado estes três magníficos temas em máximo volume.
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0: Se só agora chegaste à nossa companhia, fica sabendo, estás na companhia do PT Play, em que promovemos, divulgamos e levamos até ti a boa música portuguesa e de expressão portuguesa. É isso que temos feito ao longo destes minutos. São todas as semanas, 2 horas, aqui mesmo, no mesmo local, no mesmo horário, a passar o que de melhor se faz neste jardim à beira-mar plantado.
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Todas as semanas é sempre a mesma coisa, o tempo passa a voar ao longo destas 2 horas. De facto, estamos no final desta emissão do PT Play. Mais uma semana, mais uma seleção musical, toda ela feita a pensar em ti. Para mim, um grande privilégio estar deste lado e saber que estás desse lado a ouvir a melhor música portuguesa. Já sabes, na próxima semana eu conto contigo, portanto, marca aí um lembrete no teu telemóvel. Na próxima semana, no mesmo local, eu deste lado, tu desse lado, a música portuguesa pelo meio com o PT Play, os artistas que tu gostas de ouvir.

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8: Muito boa noite, bem-vindos a mais uma Segunda de Fado, hoje 28 de setembro. Segundas de Fado, até bem perto das 23, e hoje deixo que a alma do nosso país fale através do fado, da guitarra e da emoção. Bem-vindos e tenho uma noite inesquecível.

Estamos então com mais uma segunda de fado até às 23 e entre saudades, amores e histórias de vida, vamos embarcar numa viagem pelas mais belas melodias do fado. Uma ótima noite, vamos continuar a fazer silêncio porque aqui na Rádio Porto Alegre vamos ouvir cantar o fado. Boa noite.

0: É apenas uma hora, com grandes vozes, a alma do fado. Segundas de fado, das 22 às 23 na Rádio Porto Alegre, e vamos deixar a noite cantar nas segundas de fado, porque o fado começa aqui, na Rádio Porto Alegre. A seguir vamos fazer um breve intervalo, volto depois, até já e tenha uma ótima noite.
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3: É um encanto ouvir cantar o fado. Há músicas que se ouvem, o fado sente-se. Bem-vindos a esta noite dedicada à canção mais portuguesa de todas.

os votos de uma ótima noite. Estamos com as segundas de fato, de Lisboa para o mundo, de Portugal para o mundo. O fato continua a contar histórias de amor, esperança e nostalgia. Vamos todos ouvir cantar o fato nesta segunda-feira. Uma ótima noite para si.

Estamos então quase a fechar mais uma edição das Segundas de Fato. O silêncio faz parte do fato porque há emoções que só o coração consegue traduzir. Muito obrigada por estar desse lado, que esta noite de fados lhe tenha aquecido a sua alma e que tenha deixado uma doce saudade. Até ao próximo encontro. Boa noite. Continue com a Rádio Porto Alegre.

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2: O Grupo de Apoio de Porto Alegre da Liga Portuguesa contra o Cancro alerta para a falta de voluntários numa altura em que se prepara para iniciar a campanha Outubro Rosa. A Presidente da União de Freguesias da Ceia São Lourenço, Raquel Carita, faz um balanço bastante positivo do trabalho.

0: realizado e lança projetos para o futuro numa grande entrevista à Rádio Porto Alegre. Um homem de 66 anos ficou sujeito a apresentações semanais no posto policial da sua área de residência após ter sido presente a primeiro interrogatório judicial por estar indiciado por ameaça agravada contra um familiar e pelos crimes de resistência e coação sobre funcionário no Conselho de Ponte Sor. 8 homens foram detidos pela PSP entre 21 e 27 de setembro por crimes rodoviários no distrito de Porto Alegre. Já a GNR anunciou ter detido 6 pessoas no distrito em igual período na sequência das operações de prevenção e combate à criminalidade violenta e de fiscalização rodoviária realizadas por este mesmo comando territorial. Estas e outras notícias para desenvolver já a seguir a um breve bloco de comerciais. Até já.
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1: O Grupo de Apoio de Porto Alegre da Liga Portuguesa contra o Cancro alerta para a falta de voluntários numa altura em que se prepara para iniciar a campanha Outubro Rosa dedicada à prevenção e diagnóstico precoce do cancro da mama. A coordenadora do GAP, Cristina Bruno, confirmou à Rádio Porto Alegre que a falta de voluntários é atualmente um dos principais problemas desta estrutura.
2: As nossas principais dificuldades muitas vezes têm a ver com a falta de voluntários. Ou seja, nós somos voluntários, a maior parte do nosso corpo de voluntariado são pessoas ativas no mercado de trabalho, portanto naturalmente têm que trabalhar 8 horas por dia, não é? E portanto fica muitas vezes, como é que se diz, um vazio em que subcarregamos quem não está a trabalhar no mercado de trabalho porque as pessoas mesmo que queiram, claro que não vão faltar ao seu emprego para vir poder fazer voluntariado. Essa é a nossa principal falta. E porquê? Porque nós, por exemplo, distribuímos cavados no distrito inteiro e, como sabe, não é novidade para ninguém, nós temos um distrito muito grande com maus acessos, e para dar uma ideia, por exemplo, se tivermos que ir, sei lá, a Pontessor, demoramos entre ir e voltar, estamos a falar no total e com o atendimento, se calhar de 2 horas e tal. E que este percurso deveria ser feito com voluntários, só por voluntários. O que é que acontece? Muitas vezes não temos voluntários que cheguem, portanto, às vezes têm que ir os administrativos e depois tudo o resto. A Liga, portanto, todo o peditório que vai haver, por exemplo, todo este tipo de eventos, há entrada de dinheiro, esse dinheiro é todo para o mesmo sítio, ou seja, é tudo para o núcleo, para Lisboa, mas não é que nos falte, não falta, mas muitas vezes requer também muito trabalho, porque nós temos que justificar, e bem, para onde é que vai o dinheiro, ou para que é que queremos o dinheiro, e apesar de nós agilizarmos o mais possível, porque não nos queremos tornar naquele tipo de instituição que demora não sei quanto tempo a responder, não queremos nem podemos.

0: porque eu digo sempre que para o doente oncológico, para o bem e para o mal, se há coisa que o doente oncológico não tem é tempo. E nós apoiamos o doente e a família. Portanto, temos sempre muito trabalho, não paramos, é por uma boa causa, mas às vezes andamos um bocadinho e quando chega esta altura, outubro rosa, a seguir virá o novembro azul, depois o peditório. Quando chega esta altura não é nada fácil, mas com boa vontade tudo se consegue.
1: Sobre o número de doentes acompanhados no distrito de Porto Alegre, Cristina Bruno não avançou com um valor total, mas indicou que o aumento foi grande desde o ano passado.
0: Em termos de pessoas apoiadas por nós, grupo de apoio de Porto Alegre com extensão de Elvas, de pessoas que são apoiadas por nós a nível do cancro da mama, é um número difícil dizer porquê. Porque há pessoas que são só apoiadas porque querem só a cabeleira ou querem o sutiã e a prótese, no caso de precisarem, mas também temos doentes que além disso também precisam do cabaz alimentar, também precisam dos suplementos alimentares, caso a caso, também precisam de algum apoio em psico-oncologia e, portanto, eu posso lhe dizer que do ano passado para este ano o aumento foi grande, porque nós estamos nos dois hospitais, tanto de Porto Alegre como de Elvas, a fazer o chamado café com leite e, portanto, temos contacto direto com os doentes e é aí que muitas das vezes as assistentes sociais, aliás, maioritariamente, as assistentes sociais detectam que há pessoas que precisam do nosso apoio e que às vezes umas por vergonha, outras por ignorância, não nos pedem. Para ter uma ideia, o ano passado, para esta altura, nós estávamos a apoiar cerca de 24 cabazes alimentares, neste momento estamos com 37. Assim como, por exemplo, temos duas pessoas a quem a Liga participou com as dentaduras, porque a maior parte das pessoas não sabe, tudo o que é tratamentos muito agressivos estraga os dentes completamente e as pessoas, além de terem depois dificuldade em comer porque não têm dentes, também não têm dinheiro para comprar as próteses, porque nós não pagamos implantes. E além de que nós também nos preocupamos muito com a autoestima do doente.
1: A campanha Outubro Rosa vai decorrer ao longo do mês de outubro com várias caminhadas no distrito.
0: Já temos o ok de algumas empresas, isto no distrito, e de algumas câmaras municipais e juntas para a iluminação dos seus edifícios de cor-de-rosa ou um apontamento da cor rosa, no fundo para chamar a atenção sobre a importância, no fundo o objetivo mesmo do Outubro Rosa e das várias caminhadas é chamar a atenção para a importância da detecção precoce. Neste momento, nós temos agendadas uma série de caminhadas no distrito, algumas que nem sequer somos nós que organizamos, o que isto nos enche de orgulho por uma razão, é sinal que a mensagem chegou a muita gente e, portanto, temos desde juntas de freguesia, associações e, inclusivamente, grupos de pessoas que se juntam e que organizam uma caminhada, organizam um almoço e que adquirem as nossas t-shirts, a célebre t-shirt rosa, para poderem fazer essas caminhadas. A de Porto Alegre, que é, vamos dizer, oficial, portanto, que é organizada pelo grupo de apoio, tanto a de Porto Alegre como a de Elvas, vão ser as duas, uma a de Elvas no dia 11, a de Porto Alegre no dia 17, e constam todas do mesmo, portanto, é uma pequena aula, vamos dizer assim, de aquecimento. Depois um percurso, que é um percurso leve, por uma razão. O importante é que toda a gente possa participar. Seja pessoas doentes, sejam pessoas com alguma mobilidade reduzida. Portanto, nós mudámos já no ano passado este percurso para que seja mais fácil toda a gente poder participar.
1: O Dia Nacional da Prevenção do Cancro da Mama assinala-se a 30 de outubro, mas a campanha decorre durante todo o mês em todo o país. Um homem de 66 anos ficou sujeito a apresentações semanais no posto policial da sua área de residência após ter sido presente a primeiro interrogatório judicial por estar indiciado por ameaça agravada contra um familiar e pelos crimes de resistência e coação sobre funcionário. A ocorrência teve lugar no Conselho de Pontessor, a 24 de setembro deste ano, na habitação onde o arguido e o familiar vivem. Durante uma discussão, o homem terá ameaçado a vítima de morte. Quando os militares da GNR chegaram ao local, o arguido insultou-os e ameaçou-os e resistiu à detenção. O interrogatório decorreu no Juízo de Competência Genérica de Pontessor, que aplicou várias medidas de coação, como proibição de contactos com o ofendido, a proibição de se aproximar da residência da vítima, sujeição à avaliação clínica no Centro de Respostas Integradas do CRI de Porto Alegre e apresentações semanais no posto policial da área de residência. A investigação prossegue a cargo da GNR de

0: avis. 8 homens foram detidos pela PSP entre 21 e 27 de setembro por crimes rodoviários no distrito de Porto Alegre. 7 foram interceptados por condução em estado de embriaguez, com taxas entre 1,40 gramas-litro e 2,15 gramas-litro e por desobediência ao recusar o teste de alcoolemia. No mesmo período, a PSP realizou 14 operações de fiscalização rodoviária, controlando 502 veículos e registando várias infrações, uma por condução sob o efeito do álcool, uma por falta de seguro, uma por ausência de sistema de retenção de crianças e 8 por falta de inspeção periódica. Foram ainda efetuadas 2 operações de visibilidade, uma fiscalização de animais de companhia e uma ação de segurança privada. No capítulo da sinistralidade, registaram-se 7 acidentes, dos quais resultaram 4 feridos leves e danos materiais. A GNR anunciou ter detido também 6 pessoas no distrito de Porto Alegre na semana de 21 a 27 de setembro, na sequência das operações de prevenção e combate à criminalidade violenta e de fiscalização rodoviária realizadas pelo Comando Territorial. Entre as detenções efetuadas, 3 ocorreram por condução sob o efeito do álcool e 2 por burla. No âmbito do trânsito, foram detectadas 170 infrações, com destaque para 48 situações de excesso de velocidade, 9 veículos sem inspeção periódica obrigatória, 6 casos de falta de seguro, 5 condutores a manusear o telemóvel durante a condução e 3 infrações relacionadas com o uso incorreto do cinto de segurança ou sistemas de retenção de crianças. A sinistralidade traduziu-se em 20 acidentes, dos quais resultaram 7 feridos leves. A GNR registrou ainda 16 autos de contraordenação no âmbito da proteção da natureza e do ambiente. Presidente da União de Freguesias da Sé e São Lourenço, Raquel Carita, fez um balanço bastante positivo do trabalho realizado, com foco na melhoria dos espaços públicos, apoio às famílias, promoção da cultura, do desporto e também do associativismo, numa entrevista à Rádio Porto Alegre.
1: É um balanço de trabalho positivo. Positivo não. Bastante positivo. Melhorar espaços públicos, apoiar as famílias, promover a cultura, o desporto, o associativismo e o espírito de equipa. Há melhor trabalho deste aplicado na Junta de Freguesia? Não, não há. É bom.
0: Como prioridades deste mandato, o autarca destaca a intervenção nas mais de 60 azinhagas existentes, muitas das quais já estão a ser requalificadas. A responsável estima que estas obras representem um investimento de cerca de 200 mil euros, valor que poderá ser ajustado na revisão orçamental.
1: Temos mais de 60 azinhagas e o nosso grande objetivo é chegar a todas elas, que já temos muitas orientadas da colocação com grandes obras, com colocação de fresado, não é o simples tapar de buracos, é a colocação de fresado com cola, com pó de pedra, que fica muito aproximado a uma pista com alcatrão. Esta verba chega a 200 mil euros. Depois podemos, quando é a verificação e do orçamento, depois conseguir ajustar esses valores.
0: Entre os compromissos assumidos já para o próximo ano, Raquel Carita anunciou a recuperação do minigolf, desativado há vários anos e localizado junto ao Polidesportivo dos Assentos, e a requalificação dos fontanários, com o objetivo de devolver à população espaços de lazer, património público e memória.
1: Posso adiantar que é um compromisso que queremos honrar nos próximos tempos, que é o minigolf e a recuperação dos fontanários. O minigolf já está desativado há bastantes anos e queremos devolver à população, às famílias, às crianças. Ele fica localizado ao lado do Polidesportivo dos Assentos. Os fontanários são os fontanários da responsabilidade da Junta, que queremos também requalificá-los para devolver também o património público e a memória da freguesia.
2: São projetos já para breve?
1: Vamos tentar já começar a operacionalizar no próximo ano.
0: Raquel Carita falava à Rádio Porto Alegre no âmbito da comemoração do Dia da Freguesia da União de Freguesias da Sé e São Lourenço, que vai decorrer de sexta-feira a domingo, dia 2 a 4 de outubro, no Jardim da Avenida da Liberdade, em Porto Alegre, com um programa que inclui gastronomia, jogos tradicionais, diversões para os mais novos e música. A grande entrevista está disponível também no site e redes sociais da Rádio Porto Alegre. O Bispo da Diocese de Porto Alegre e Castelo Branco, Dom Pedro Fernandes, alertou para a necessidade de resistir aos discursos de ódio e às forças populistas que

0: II afirmou, procuram dividir a sociedade e criar preconceitos com soluções fáceis para problemas complexos. Dom Pedro Fernandes, que falava no âmbito das festas do Senhor Jesus do Bom Fim, que decorreram desde sexta-feira até este domingo em Porto Alegre, apontou como os desafios mais urgentes da Igreja a importância, o caminhar conjunto e a participação ativa dentro da comunidade cristã, sublinhando que a missão da Igreja diz respeito a todos, não apenas a padres, bispos ou lideranças, e que a inclusão deve ser uma prática constante.
1: Parece-me que a Igreja tem como grande desafio cultivar este sentido de sinodalidade, de caminhar junto, de participação comum, de inclusão, de ad inter, portanto, dentro da própria comunidade cristã, favorecer a participação ativa de todos na consciência de que a missão da Igreja é uma realidade que diz respeito a toda a gente. Não apenas a padres, não apenas a bispos, não apenas às lideranças, mas a todos. Esta é uma dimensão importante e ligada a esta, um testemunho e uma contribuição para a sociedade em geral, que também passe por isto. Passe pelo reconhecimento do valor e da importância de todas as pessoas, de todas as minorias. É verdade que a relação com a diferença, com a diversidade, traz muitos desafios, mas são exatamente esses desafios que nos permitem crescer. Portanto, nesse sentido, a Igreja, pela própria experiência interna que tem, pode ser um testemunho e uma expressão importante de uma comunidade que valoriza toda a gente, em todas as diversidades que possam existir, e que é a partir justamente dessas diversidades que se vai construindo, que se vai valorizando, e isto é muito importante. Uma sociedade que seja mais inclusiva, que seja mais justa, que seja mais atenta aos pobres e às suas necessidades, a Igreja e a doutrina social da Igreja, e agora ultimamente esta incrível, excelente encíclica do Papa Leão XIV, Magnifica Humanitas, que aplica a doutrina social da Igreja justamente aos desafios da era digital e da inteligência artificial. Tudo isto parece-me ser desafio importante para a realidade da Igreja hoje e para o contributo que ela possa dar para uma sociedade mais justa, mais favorecedora da paz, mais resistente aos discursos de ódio e às forças populistas que tentam dividir-nos e que tentam criar entre nós preconceitos e soluções fáceis para questões difíceis.
0: Sobre as festas do Senhor Jesus do Bom Fim, o Bispo referiu tratar-se de uma tradição que reforça a identidade comunitária, lembrando que não há presente nem futuro sem raízes e sem memória, o que é, sim, essencial para preservar estas tradições e o seu significado espiritual.
1: Entre mais um sentido religioso, né, a celebração da fé, o Senhor do Bom Fim está relacionado com a devoção de Cristo Pascal, de Cristo que deu a vida, Cristo sofredor, e portanto neste sentido remete-nos claramente para Deus como mistério de amor, como uma relação de amor. Portanto, nesse sentido, como celebração para os cristãos, é importante, não é, termos esta memória contínua de um Deus que é amor e nos desafia a viver no amor. Portanto, este é o primeiríssimo sentido espiritual e religioso, mas para além deste, também o fazer memória de uma antiga tradição remete-nos para a nossa própria identidade, para o nosso passado, sendo que nós não temos presente nem temos futuro se nos perdermos das nossas raízes e se perdermos a memória. Neste sentido, para a nossa identidade, para o sentido de pertença a uma comunidade como a nossa, é realmente muito importante nós mantermos vivas estas tradições e não permitirmos que elas desapareçam, nem permitirmos que se esvazie o seu sentido espiritual e religioso, que é o sentido próprio que tem.
0: A procissão e a missa solene são todos os anos o ponto alto das festividades. Pedro Fernandes referiu-se à Eucaristia como a celebração central da fé cristã e que a procissão tem um valor simbólico forte por trazer para a rua a comunidade cristã e as imagens veneradas, evocando a santidade e o testemunho de homens e mulheres que enfrentam desafios semelhantes aos atuais. O deputado do Chega, eleito por Porto Alegre, João Lopes Aleixo, acusou as organizações não-governamentais de ambiente de se terem transformado em profissionais do bloqueio, responsabilizando-os por atrasos, aumento de custos e riscos no financiamento da barragem do Pisão. Numa publicação na sua página de Facebook, o parlamentar considera que as sucessivas ações judiciais promovidas pela ONGA têm travado um projeto que considera essencial para a segurança hídrica, o abastecimento de água, a agricultura, a produção de energia e para o desenvolvimento do Alto Alentejo. As críticas surgem após 17 organizações de ambiente terem manifestado a sua preocupação com as declarações da Ministra do Ambiente na audição parlamentar de 9 de setembro, entendendo que a intervenção da governante levava dúvidas sobre a separação de poderes. A ONGA recordam que a Ministra admitiu recorrer ao Parlamento para ultrapassar o impasse criado pelas decisões judiciais, classificando como preocupação

0: preocupante o embargo decretado pelo Tribunal Administrativo e Fiscal de Castelo Branco na sequência de uma ação movida por estas entidades. A primeira eliminatória da Taça de Portugal de futsal feminino, marcada para 18 de outubro, conta com três equipas do distrito de Porto Alegre em competição, todas em deslocação fora de portas. A Casa do Benfica de Porto Alegre enfrenta o teste mais exigente da ronda, viajando até Lisboa para defrontar o Sporting Clube Portugal. O conjunto de Porto Alegre estreia-se assim na edição 2024-2025 perante um adversário de topo num duelo que promete forte intensidade. Nos restantes jogos envolvendo equipas do distrito, o Elétrico segue até à Madeira para medir forças com o Nacional, enquanto os avisenses deslocam-se ao terreno do Vitória de Santarém num confronto entre formações habituadas às competições nacionais. A equipa de futebol do Elvas venceu este domingo o Sertanense por 2-0 em jogo da quarta jornada da Série C do Campeonato de Portugal, disputado no Campo Domingos Carrilho Patalino. A formação azul e ouro entrou eficaz na partida e chegou ao golo aos 14 minutos por intermédio de Pedro Coutão, que abriu o caminho assim para mais 3 pontos importantes na classificação. Já em tempo de compensação, aos 90 minutos, Silvano Nagada confirmou o triunfo alentejano, fixando o resultado do final. Com esta vitória, o Elvas passa a somar 10 pontos, igualando o Mortágua na liderança da Série C, reforçando o bom início de temporada.
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